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Callum Scott e Whitney Houston. 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
3: 22 horas.
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3: 23 horas e 1 minuto.
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2: 00:02.
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2: 1:02.
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2: 2:03.
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2: 3:03.
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5: Em nome do Pai, do Filho e do Espírito Santo.
6: Amém.
5: Pai nosso que estais no céu, santificado seja o vosso nome. Venha a nós o vosso reino, seja feita a vossa vontade, assim na terra como no céu.
6: O pão nosso de cada

Amém. Ave Maria, cheia de graça, o Senhor é convosco. Bendita sois vós entre as mulheres, e bendito é o fruto do vosso ventre, Jesus.

Jesus Cristo, seu único Filho, nosso Senhor, que foi concebido pelo poder do Espírito Santo, nasceu da Virgem Maria, padeceu sob Pôncio Pilatos, foi crucificado, morto e sepultado, desceu à mansão dos mortos, ressuscitou ao terceiro dia, subiu aos céus, está sentado à direita de Deus Pai Todo-Poderoso, donde há de vir a julgar os vivos e os mortos.

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1: Divino Jesus, nós vos oferecemos esse terço que vamos rezar, meditando nos mistérios da nossa redenção. Concedei-nos, por intercessão da Virgem Maria, Mãe de Deus e Nossa Mãe, as virtudes que nos são necessárias para bem rezá-lo e a graça de ganharmos as indulgências desta santa devoção. Oferecemo-lo particularmente em desagravo dos pecados cometidos contra o Sagrado Coração de Jesus e Imaculado Coração de Maria, pela paz do mundo, pela conversão dos pecadores, pelas almas do purgatório, pelas intenções do Santo Padre, pelo aumento e santificação do clero, pelos nossos vigários, pela santificação das famílias, pelas missões, pelos doentes, pelos agonizantes, por aqueles que pediram nossas orações e por todas as nossas intenções particulares e pelo Brasil. Creio em Deus Pai Todo-Poderoso, Criador do céu e da terra, em Jesus Cristo, seu único Filho, nosso Senhor, que foi concebido pelo poder do Espírito Santo, nasceu da Virgem Maria, padeceu sob Pôncio Pilatos, foi crucificado, morto e sepultado, desceu à mansão dos mortos, ressuscitou ao terceiro dia, subiu aos céus, está sentado à direita de Deus Pai Todo-Poderoso, donde há de vir e julgar os vivos e os mortos. Creio no Espírito Santo, na Santa Igreja Católica, na comunhão dos santos, na remissão dos pecados, na ressurreição da carne, na vida eterna. Amém. Pai nosso que estais no céu, santificado seja o vosso nome. Venha a nós o vosso reino, seja feita a vossa vontade, assim na terra como no céu. O pão nosso de cada dia nos dai hoje. Perdoai-nos nas nossas ofensas, assim como nós perdoamos a quem nos tem ofendido. E não nos deixeis cair em tentação, mas livrai-nos do mal. Amém. Ave Maria, cheia de graça, o Senhor é convosco. Bendita sois vós entre as mulheres e bendito é o fruto do vosso ventre, Jesus. Santa Maria, Mãe de Deus, rogai por nós, pecadores, agora e na hora de nossa morte. Amém. Ave Maria, cheia de graça, o Senhor é convosco. Bendita sois vós entre as mulheres e bendito é o fruto do vosso ventre, Jesus. Santa Maria, Mãe de Deus, rogai por nós, pecadores, agora e na hora de nossa morte. Amém. Ave Maria, cheia de graça, o Senhor é convosco. Bendita sois vós entre as mulheres e bendito é o fruto do vosso ventre, Jesus. Santa Maria, Mãe de Deus, rogai por nós, pecadores, agora e na hora de nossa morte.

0: Pai nosso que estais no céu, santificado seja o vosso nome. Venha a nós o vosso reino, seja feita a vossa vontade, assim na terra como no céu.
1: O pão nosso de cada dia nos dai hoje. Perdoai as nossas ofensas, assim como nós perdoamos a quem nos tem ofendido. E não nos deixeis cair em tentação, mas livrai-nos do mal. Amém.
0: Ave Maria, cheia de graça, o Senhor é convosco. Bendita sois vós entre as mulheres, e bendito é o fruto do vosso ventre, Jesus.
1: Santa Maria, Mãe de Deus, rogai por nós, pecadores, agora e na hora de nossa morte. Amém.
0: Ave Maria, cheia de graça, o Senhor é convosco. Bendita sois vós entre as mulheres, e bendito é o fruto do vosso ventre, Jesus.
1: Santa Maria, Mãe de Deus, rogai por nós, pecadores, agora e na hora de nossa morte. Amém.
0: Ave Maria, cheia de graça, o Senhor é convosco. Bendita sois vós entre as mulheres, e bendito é o fruto do vosso ventre, Jesus.
1: Santa Maria, Mãe de Deus, rogai por nós, pecadores, agora e na hora de nossa morte. Amém.
0: Ave Maria, cheia de graça, o Senhor é convosco. Bendita sois vós entre as mulheres, e bendito é o fruto do vosso ventre, Jesus.
1: Santa Maria, Mãe de Deus, rogai por nós, pecadores, agora e na hora de nossa morte. Amém.
0: Ave Maria, cheia de graça, o Senhor é convosco. Bendita sois vós entre as mulheres, e bendito é o fruto do vosso ventre, Jesus.
1: Santa Maria, Mãe de Deus, rogai por nós, pecadores, agora e na hora de nossa morte. Amém.
0: Ave Maria, cheia de graça, o Senhor é convosco. Bendita sois vós entre as mulheres, e bendito é o fruto do vosso ventre, Jesus.
1: Santa Maria, Mãe de Deus, rogai por nós, pecadores, agora e na hora de nossa morte. Amém.
0: Ave Maria, cheia de graça, o Senhor é convosco. Bendita sois vós entre as mulheres, e bendito é o fruto do vosso ventre, Jesus.
1: Santa Maria, Mãe de Deus, rogai por nós, pecadores, agora e na hora de nossa morte. Amém.
0: Ave Maria, cheia de graça, o Senhor é convosco. Bendita sois vós entre as mulheres, e bendito é o fruto do vosso ventre, Jesus.
1: Santa Maria, Mãe de Deus, rogai por nós, pecadores, agora e na hora de nossa morte. Amém.
0: Ave Maria, cheia de graça, o Senhor é convosco. Bendita sois vós entre as mulheres, e bendito é o fruto do vosso ventre, Jesus.
1: Santa Maria, Mãe de Deus, rogai por nós, pecadores, agora e na hora de nossa morte. Amém.
0: Ave Maria, cheia de graça, o Senhor é convosco. Bendita sois vós entre as mulheres, e bendito é o fruto do vosso ventre, Jesus.
1: Santa Maria, Mãe de Deus, rogai por nós, pecadores, agora e na hora de nossa morte. Amém. Glória.

0: Pai nosso que estais no céu, santificado seja o vosso nome. Venha a nós o vosso reino, seja feita a vossa vontade, assim na terra como no céu.
1: O pão nosso de cada dia nos dai hoje. Perdoai as nossas ofensas, assim como nós perdoamos a quem nos tem ofendido. E não nos deixeis cair em tentação, mas livrai-nos do mal. Amém.
0: Ave Maria, cheia de graça, o Senhor é convosco. Bendita sois vós entre as mulheres, e bendito é o fruto do vosso ventre, Jesus.
1: Santa Maria, Mãe de Deus, rogai por nós, pecadores, agora e na hora de nossa morte. Amém.
0: Ave Maria, cheia de graça, o Senhor é convosco. Bendita sois vós entre as mulheres, e bendito é o fruto do vosso ventre, Jesus.
1: Santa Maria, Mãe de Deus, rogai por nós, pecadores, agora e na hora de nossa morte. Amém.
0: Ave Maria, cheia de graça, o Senhor é convosco. Bendita sois vós entre as mulheres, e bendito é o fruto do vosso ventre, Jesus.
1: Santa Maria, Mãe de Deus, rogai por nós, pecadores, agora e na hora de nossa morte. Amém.
0: Ave Maria, cheia de graça, o Senhor é convosco. Bendita sois vós entre as mulheres, e bendito é o fruto do vosso ventre, Jesus.
1: Santa Maria, Mãe de Deus, rogai por nós, pecadores, agora e na hora de nossa morte. Amém.
0: Ave Maria, cheia de graça, o Senhor é convosco. Bendita sois vós entre as mulheres, e bendito é o fruto do vosso ventre, Jesus.
1: Santa Maria, Mãe de Deus, rogai por nós, pecadores, agora e na hora de nossa morte. Amém.
0: Ave Maria, cheia de graça, o Senhor é convosco. Bendita sois vós entre as mulheres, e bendito é o fruto do vosso ventre, Jesus.
1: Santa Maria, Mãe de Deus, rogai por nós, pecadores, agora e na hora de nossa morte. Amém.
0: Ave Maria, cheia de graça, o Senhor é convosco. Bendita sois vós entre as mulheres, e bendito é o fruto do vosso ventre, Jesus.
1: Santa Maria, Mãe de Deus, rogai por nós, pecadores, agora e na hora de nossa morte. Amém.
0: Ave Maria, cheia de graça, o Senhor é convosco. Bendita sois vós entre as mulheres, e bendito é o fruto do vosso ventre, Jesus.
1: Santa Maria, Mãe de Deus, rogai por nós, pecadores, agora e na hora de nossa morte. Amém.
0: Ave Maria, cheia de graça, o Senhor é convosco. Bendita sois vós entre as mulheres, e bendito é o fruto do vosso ventre, Jesus.
1: Santa Maria, Mãe de Deus, rogai por nós, pecadores, agora e na hora de nossa morte. Amém.
0: Ave Maria, cheia de graça, o Senhor é convosco. Bendita sois vós entre as mulheres, e bendito é o fruto do vosso ventre, Jesus.
1: Santa Maria, Mãe de Deus, rogai por nós, pecadores, agora e na hora de nossa morte. Amém.

0: Pai nosso que estais no céu, santificado seja o vosso nome. Venha a nós o vosso reino, seja feita a vossa vontade, assim na terra como no céu.
1: O pão nosso de cada dia nos dai hoje. Perdoai as nossas ofensas, assim como nós perdoamos a quem nos tem ofendido. E não nos deixeis cair em tentação, mas livrai-nos do mal. Amém.
0: Ave Maria, cheia de graça, o Senhor é convosco. Bendita sois vós entre as mulheres, e bendito é o fruto do vosso ventre, Jesus.
1: Santa Maria, Mãe de Deus, rogai por nós, pecadores, agora e na hora de nossa morte. Amém.
0: Ave Maria, cheia de graça, o Senhor é convosco. Bendita sois vós entre as mulheres, e bendito é o fruto do vosso ventre, Jesus.
1: Santa Maria, Mãe de Deus, rogai por nós, pecadores, agora e na hora de nossa morte. Amém.
0: Ave Maria, cheia de graça, o Senhor é convosco. Bendita sois vós entre as mulheres, e bendito é o fruto do vosso ventre, Jesus.
1: Santa Maria, Mãe de Deus, rogai por nós, pecadores, agora e na hora de nossa morte. Amém.
0: Ave Maria, cheia de graça, o Senhor é convosco. Bendita sois vós entre as mulheres, e bendito é o fruto do vosso ventre, Jesus.
1: Santa Maria, Mãe de Deus, rogai por nós, pecadores, agora e na hora de nossa morte. Amém.
0: Ave Maria, cheia de graça, o Senhor é convosco. Bendita sois vós entre as mulheres, e bendito é o fruto do vosso ventre, Jesus.
1: Santa Maria, Mãe de Deus, rogai por nós, pecadores, agora e na hora de nossa morte. Amém.
0: Ave Maria, cheia de graça, o Senhor é convosco. Bendita sois vós entre as mulheres, e bendito é o fruto do vosso ventre, Jesus.
1: Santa Maria, Mãe de Deus, rogai por nós, pecadores, agora e na hora de nossa morte. Amém.
0: Ave Maria, cheia de graça, o Senhor é convosco. Bendita sois vós entre as mulheres, e bendito é o fruto do vosso ventre, Jesus.
1: Santa Maria, Mãe de Deus, rogai por nós, pecadores, agora e na hora de nossa morte. Amém.
0: Ave Maria, cheia de graça, o Senhor é convosco. Bendita sois vós entre as mulheres, e bendito é o fruto do vosso ventre, Jesus.
1: Santa Maria, Mãe de Deus, rogai por nós, pecadores, agora e na hora de nossa morte. Amém.
0: Ave Maria, cheia de graça, o Senhor é convosco. Bendita sois vós entre as mulheres, e bendito é o fruto do vosso ventre, Jesus.
1: Santa Maria, Mãe de Deus, rogai por nós, pecadores, agora e na hora de nossa morte. Amém.
0: Ave Maria, cheia de graça, o Senhor é convosco. Bendita sois vós entre as mulheres, e bendito é o fruto do vosso ventre, Jesus.
1: Santa Maria, Mãe de Deus, rogai por nós, pecadores, agora e na hora de nossa morte. Amém.

0: Jesus. Pai nosso que estais no céu, santificado seja o vosso nome. Venha a nós o vosso reino, seja feita a vossa vontade, assim na terra como no céu.
1: O pão nosso de cada dia nos dai hoje. Perdoai as nossas ofensas, assim como nós perdoamos a quem nos tem ofendido. E não nos deixeis cair em tentação, mas livrai-nos do mal. Amém.
0: Ave Maria, cheia de graça, o Senhor é convosco. Bendita sois vós entre as mulheres, e bendito é o fruto do vosso ventre, Jesus.
1: Santa Maria, Mãe de Deus, rogai por nós, pecadores, agora e na hora de nossa morte. Amém.
0: Ave Maria, cheia de graça, o Senhor é convosco. Bendita sois vós entre as mulheres, e bendito é o fruto do vosso ventre, Jesus.
1: Santa Maria, Mãe de Deus, rogai por nós, pecadores, agora e na hora de nossa morte. Amém.
0: Ave Maria, cheia de graça, o Senhor é convosco. Bendita sois

0: Santa Maria, Mãe de Deus, rogai por nós, pecadores, agora e na hora de nossa morte. Amém.
1: Ave Maria, cheia de graça, o Senhor é convosco. Bendita sois vós entre as mulheres e bendito é o fruto do vosso ventre, Jesus.
0: Santa Maria, Mãe de Deus, rogai por nós, pecadores, agora e na hora de nossa morte. Amém.
1: Ave Maria, cheia de graça, o Senhor é convosco. Bendita sois vós entre as mulheres e bendito é o fruto do vosso ventre, Jesus.
0: Santa Maria, Mãe de Deus, rogai por nós, pecadores, agora e na hora de nossa morte. Amém.
1: Ave Maria, cheia de graça, o Senhor é convosco. Bendita sois vós entre as mulheres e bendito é o fruto do vosso ventre, Jesus.
0: Santa Maria, Mãe de Deus, rogai por nós, pecadores, agora e na hora de nossa morte. Amém.
1: Ave Maria, cheia de graça, o Senhor é convosco. Bendita sois vós entre as mulheres e bendito é o fruto do vosso ventre, Jesus.
0: Santa Maria, Mãe de Deus, rogai por nós, pecadores, agora e na hora de nossa morte. Amém.
1: Ave Maria, cheia de graça, o Senhor é convosco. Bendita sois vós entre as mulheres e bendito é o fruto do vosso ventre, Jesus.
0: Santa Maria, Mãe de Deus, rogai por nós, pecadores, agora e na hora de nossa morte. Amém.

0: Pai nosso que estais no céu, santificado seja o vosso nome. Venha a nós o vosso reino, seja feita a vossa vontade, assim na terra como no céu.
1: O pão nosso de cada dia nos dai hoje. Perdoai as nossas ofensas, assim como nós perdoamos a quem nos tem ofendido. E não nos deixeis cair em tentação, mas livrai-nos do mal. Amém.
0: Ave Maria, cheia de graça, o Senhor é convosco. Bendita sois vós entre as mulheres, e bendito é o fruto do vosso ventre, Jesus.
1: Santa Maria, Mãe de Deus, rogai por nós, pecadores, agora e na hora de nossa morte. Amém.
0: Ave Maria, cheia de graça, o Senhor é convosco. Bendita sois vós entre as mulheres, e bendito é o fruto do vosso ventre, Jesus.
1: Santa Maria, Mãe de Deus, rogai por nós, pecadores, agora e na hora de nossa morte. Amém.
0: Ave Maria, cheia de graça, o Senhor é convosco. Bendita sois vós entre as mulheres, e bendito é o fruto do vosso ventre, Jesus.
1: Santa Maria, Mãe de Deus, rogai por nós, pecadores, agora e na hora de nossa morte. Amém.
0: Ave Maria, cheia de graça, o Senhor é convosco. Bendita sois vós entre as mulheres, e bendito é o fruto do vosso ventre, Jesus.
1: Santa Maria, Mãe de Deus, rogai por nós, pecadores, agora e na hora de nossa morte. Amém.
0: Ave Maria, cheia de graça, o Senhor é convosco. Bendita sois vós entre as mulheres, e bendito é o fruto do vosso ventre, Jesus.
1: Santa Maria, Mãe de Deus, rogai por nós, pecadores, agora e na hora de nossa morte. Amém.
0: Ave Maria, cheia de graça, o Senhor é convosco. Bendita sois vós entre as mulheres, e bendito é o fruto do vosso ventre, Jesus.
1: Santa Maria, Mãe de Deus, rogai por nós, pecadores, agora e na hora de nossa morte. Amém.
0: Ave Maria, cheia de graça, o Senhor é convosco. Bendita sois vós entre as mulheres, e bendito é o fruto do vosso ventre, Jesus.
1: Santa Maria, Mãe de Deus, rogai por nós, pecadores, agora e na hora de nossa morte. Amém.
0: Ave Maria, cheia de graça, o Senhor é convosco. Bendita sois vós entre as mulheres, e bendito é o fruto do vosso ventre, Jesus.
1: Santa Maria, Mãe de Deus, rogai por nós, pecadores, agora e na hora de nossa morte. Amém.
0: Ave Maria, cheia de graça, o Senhor é convosco.

0: Bendita sois vós entre as mulheres, e bendito é o fruto do vosso ventre, Jesus.
1: Santa Maria, Mãe de Deus, rogai por nós, pecadores, agora e na hora de nossa morte. Amém.
0: Ave Maria, cheia de graça, o Senhor é convosco. Bendita sois vós entre as mulheres, e bendito é o fruto do vosso ventre, Jesus.
1: Santa Maria, Mãe de Deus, rogai por nós, pecadores, agora e na hora de nossa morte.

Pelo sinal da Santa Cruz, livra-nos Deus nosso Senhor dos nossos inimigos. Em nome do Pai, do Filho e do Espírito Santo. Amém. Creio em Deus Pai Todo-Poderoso, Criador do céu e da terra, e em Jesus Cristo, seu único Filho, nosso Senhor, que foi concebido pelo poder do Espírito Santo, nasceu da Virgem Maria, padeceu sob Pôncio Pilatos, foi crucificado, morto, sepultado, desceu à mansão dos mortos, ressuscitou o terceiro dia, subiu aos céus e está sentado à direita de Deus Pai Todo-Poderoso, de onde há de vir a julgar os vivos e os mortos. Creio no Espírito Santo, na Santa Igreja Católica, na comunhão dos santos, na remissão dos pecados, na ressurreição da carne, na vida eterna. Amém. Pai nosso que estais nos céus, santificado seja o vosso nome, venha a nós o vosso reino, seja feita a vossa vontade, assim na terra como nos céus. O pão nosso de cada dia nos dai hoje. Perdoai-nos as nossas ofensas, assim como nós perdoamos a quem nos tem ofendido. E não nos deixeis cair em tentação, mas livrai-nos do mal. Amém. Ave Maria, cheia de graça, o Senhor é convosco. Bendita sois vós entre as mulheres, e bendito é o fruto do vosso ventre, Jesus. Santa Maria, Mãe de Deus, rogai por nós, pecadores, agora e na hora de nossa morte. Amém. Glória ao Pai, ao Filho e ao Espírito Santo, como era no princípio, agora e sempre. Amém. Ó meu Jesus, perdoai-nos, livrai-nos do fogo do inferno. Levai as almas todas para o céu e socorrei principalmente as que mais precisarem da vossa infinita misericórdia. São José, rogai por nós. Oferecimento do Terço de São José. A vós, glorioso São José, ofereço este terço em louvor e glória de Jesus e Maria, para que seja minha luz e guia, minha proteção e defesa, minha fortaleza e alegria em todos os meus trabalhos e tribulações, principalmente na hora da agonia. Pelo nome de Jesus, pela glória de Maria, imploro o vosso poderoso patrocínio para que me alcanceis a graça que tanto desejo. Falai em meu favor, advogai a minha causa no céu e na terra, alegrai a minha alma para a honra de Jesus, de Maria e vossa. Amém. Rezemos o terço de São José, contemplando os mistérios da vida de São José em relação à Virgem Maria e a Jesus. Primeiro mistério, contemplamos o noivado de São José com Maria. Ó meu glorioso São José, nas vossas maiores aflições e tribulações, não vos valeu o anjo do Senhor? Valei-me, São José. Valei-me, São José. Valei-me, São José. Valei-me, São José. Valei-me, São José. Valei-me, São José. Valei-me, São José. Valei-me, São José. Valei-me, São José. Valei-me, São José. Valei-me, São José. Ó meu glorioso São José, tornai possíveis as coisas impossíveis na minha vida. Segundo mistério, contemplamos a anunciação do anjo a São José em sonho. Ó meu glorioso São José, nas vossas maiores aflições e tribulações, não vos valeu o anjo do Senhor? Valei-me, São José. Valei-me, São José. Valei-me, São José. Valei-me, São José. Valei-me, São José. Valei-me, São José. Valei-me, São José. Valei-me, São José. Valei-me, São José. Valei-me, São José. Valei-me, São José. Ó meu glorioso São José, tornai possíveis as coisas impossíveis na minha vida. Terceiro mistério, rezemos contemplando o nascimento do menino Jesus e São José dando ao menino o nome de Jesus. Ó meu glorioso São José,
Nas vossas maiores aflições e tribulações, não vos valeu o anjo do Senhor? Valei-me, São José. Valei-me, São José. Valei-me, São José. Valei-me, São José. Valei-me, São José. Valei-me, São José. Valei-me, São José. Valei-me, São José. Valei-me, São José. Valei-me, São José. Valei-me, São José. Ó meu glorioso São José, tornai possíveis as coisas impossíveis na minha vida. Quarto mistério, rezemos contemplando a fuga de José, Maria e Jesus para o Egito. Ó meu glorioso São José, nas vossas maiores aflições e tribulações, não vos valeu o anjo do Senhor? Valei-me, São José. Valei-me, São José. Valei-me, São José. Valei-me, São José. Valei-me, São José. Valei-me, São José. Valei-me, São José. Valei-me, São José. Valei-me, São José. Valei-me, São José. Valei-me, São José. Ó meu glorioso São José, tornai possíveis as coisas impossíveis na minha vida. Quinto mistério, rezamos, contemplando a vida oculta de José em Nazaré. Ó meu glorioso São José, nas vossas maiores aflições e tribulações, não vos valeu o anjo do Senhor? Valei-me, São José. Valei-me, São José. Valei-me, São José. Valei-me, São José. Valei-me, São José. Valei-me, São José. Valei-me, São José. Valei-me, São José. Valei-me, São José. Valei-me, São José. Valei-me, São José. Ó meu glorioso São José, tornai possíveis as coisas impossíveis na minha vida. Lembrai-vos, ó castíssimo esposo da Virgem Maria, São José, meu amável protetor, que nunca se ouviu dizer que algum daqueles que invocaram a vossa proteção e imploraram vosso socorro tivesse ficado sem consolação. Com esta confiança, venho à vossa presença. A vós fervorosamente me recomendo. Ó, não desprezeis as minhas súplicas, Pai adotivo do Redentor, mas dignai-vos acolhê-las favoravelmente. Amém. Em nome do Pai, do Filho e do Espírito Santo. Amém. Valeu.

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2: 4:03.
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0: Olha a hora, meu povo apaixonado e querido. 4:07, 4:07. Bom dia! Bom dia pra você, meu garoto. Bom dia pra você, minha garota. Estamos chegando na sua e nossa Clube FM em 100.7. Falamos ao vivo do estúdio complementar da Clube, na Avenida Sérgio Fursim, 230, em Bariri, Estadão de São Paulo, Brasil. Falamos para todo o interiorzão, para todo o centro-oeste paulista, através do 100.7 no seu rádio e em todo o planeta, através das nossas plataformas digitais, o nosso site, o aplicativo da Clube, e você também nos acompanha pela Alexa. É sexta-feira, meu povo, é finalzão de semana, é a última sexta, é o último dia, é o último finalzão de semana do mês de julho, hein? A partir de amanhã, estaremos entrando no oitavo mês do ano, chegando o mês de agosto, e com ele chega tudo que não deu certo para você no mês de julho, que chegue com paz, sucesso, grandes realizações e, acima de tudo, um mês maravilhoso, um mês abençoado de muita saúde para você e para toda a família, tá bom? Hoje, sexta-feira, 31 de julho de 2026, hoje é dia dos Santos Inácio de Loyola, Fábio e também Demócrito. Se passaram, neste ano de 2026, 212 dias, restando 153 dias para o término do ano. Estamos na fase da lua cheia. Pensamento de hoje é o seguinte: a humildade consiste em alegrar-nos com tudo o que nos leva a reconhecer o nosso nada. Olha o pensamento de hoje, hein? A humildade consiste em alegrar-nos com tudo o que nos leva a reconhecer o nosso nada. É o pensamento desta sexta-feira, finalzão de semana.
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0: Quatro horas, 10 minutos, 4:10 na Clube. Bom dia. Conserve o seu coração livre do ódio e a mente livre da ansiedade. Viva simplesmente. Espere pouco e dê muito. Encha sua vida com amor. Espalhe a luz. Esqueça-se e pense nos outros. Faça o que gostaria que lhe fizessem. Não fale mal de ninguém. Critique os seus próprios atos, fazendo cuidadoso exame de suas ações diárias. Experimente isso por uma semana e eu tenho a certeza que você se surpreenderá. Faça de manhã, antes de iniciar a sua jornada diária de trabalho, a seguinte oração. Senhor, no silêncio desta prece, venho pedir-te a paz, a sabedoria e a força. Quero sempre olhar o mundo com os olhos cheios de amor. Quero ser paciente, compreensivo e prudente. Quero ver além das aparências teus filhos como tu mesmo os vê. E assim, Senhor, ver somente o bem em cada um deles. Fecha meus ouvidos a todas as calúnias. Guarda minha língua de todas as maldades, para que só de bênçãos se encha minha alma. Que eu seja tão bom e tão alegre que todos aqueles que se aproximarem de mim sintam tua presença. Reveste-me de tua beleza, Senhor, e que no decurso deste dia maravilhoso que estamos começando a partir de agora, eu te revele a todos. Assim seja. Amém. 4:12, 4:12. O nosso abraço, o nosso bom dia, o nosso muito obrigado pelo carinho da grande audiência. Você que já está sintonizado em 100.7 na sua e nossa Clube FM. Que prazer, que satisfação poder estar em mais uma manhã, em mais um dia, firme no pé do eito, juntinho com você. Até às 7 horas, o amigão Fernando Folloni te fazendo companhia, trazendo o melhor da nossa música sertaneja, para você que está aí rasgando a madrugada, daqui a pouquinho vai para o descanso merecido, um ótimo descanso, para você que está acordando agora, já deu aquela espiada no rádio relógio, já olhou o despertador, já pegou o celular, dá para deitar mais um pouquinho, não, vambora, vai emendar um outro sono, vai perder a hora. Vamos agradecendo pelo simples fato da gente abrir os nossos olhos, dar a primeira respirada e falar, meu Deus, obrigado por mais uma chance, por mais uma oportunidade, por mais um dia de vida, onde nós podemos fazer toda a diferença. Tá de saída? Tá indo matar o leão para trazer o ganha-pão para sua família, um ótimo trabalho. Para você que tá de folga, tá de férias, um ótimo descanso. Curta! Aproveite o seu dia de folga, aproveite as suas férias ao lado das pessoas que você carrega dentro do seu coração, ao lado da sua família, dos seus amigos e um ótimo descanso. Ao meu povo apaixonado, querido da zona rural, você de chácaras, sítios e fazendas, um abraço aos nossos amigos agricultores, um abraço aos retireiros que estão na lida do leite, meus amigos avicultores, granjeiros que estão nas granjas, o nosso muito obrigado. Pessoal que estão nas usinas, um abraço ao pessoal da Decibil em Bariri e demais usinas de toda a região, cada um no seu setor, trabalhando, matando leão e o radinho ligado na Clube, eu agradeço de todo o coração. E a você, motorista, eu já tô na carona, hein? Já tô juntinho, pedindo para que Deus e Nossa Senhora Aparecida te acompanhe, te conduza com toda a segurança, te traga com toda a segurança no seu retorno pelas estradas da vida, na ida e na volta. Em geral, a todos os motoristas, eu falo dos caminhoneiros, carreteiros, um abraço ao pessoal do transporte escolar, pessoal do Uber, pessoal dos meus amigos taxistas, um abraço carinhoso a todos, né? Pessoal que estão nas ambulâncias, os motoristas de ambulância, motoristas de vans, ônibus, micro-ônibus, aos motoboys, motoqueiros que estão nas suas motos também, com o foninho ligado no amigão Fernando Folone, não importa o transporte que você esteja na rodagem. Tá na carona? Boa viagem, que Deus e Nossa Senhora Aparecida te acompanhe no seu destino e te traga com toda a segurança. Vamos juntos, meu povo, trazendo o melhor da nossa música sertaneja. Aqui você já sabe, né? Quem comanda a festa, quem comanda o aviãozão da Clube é você de Bariri, é você de Jaú, é você de todo o centro-oeste paulista, firme no pé do eito, nos ajudando a fazer a melhor programação sertaneja do rádio brasileiro através do WhatsApp da Clube.
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0: 14 a nossa área, 99722-1007, 14 99722-1007 é o WhatsApp da Clube, para você participar, indicar sua música e mandar para quem você quiser. Até às 7 horas da manhã, o amigão Fernando Folone, juntinho com você, firme no pé do eito, trazendo o melhor da nossa música sertaneja. E eu quero lembrar que a partir de segunda-feira o nosso programa estará gravado, hein? O Fernando Folone e o Peitão de Aço. Peitão tá pensando numa alegria que tá esse galo, vai descansar, vai passar uns dias com a namoradinha. Nós estaremos entrando de férias, meu povo. Vamos pegar 15 dias e retornaremos com a graça de Deus e Nossa Senhora Aparecida na terça-feira, dia 18 de agosto, viu? Então, a partir de segunda-feira, já deixei prontinho uma programação maravilhosa. O nosso programa estará no automático e a gente vai curtir umas férias e retornaremos ao vivo na terça-feira, dia 18. Certinho? Eu vou ficar com saudade, mas a gente precisa dar uma recarregada na nossa bateria e na nossa energia, com toda certeza, para voltar cada vez melhor, para atender cada vez melhor você que está aí do outro lado participando e nos dando essa grande audiência sensacional. Vamos começar bem, vamos trazer a nossa dose dupla de todas as manhãs do Tiãozão, começando com o Tião Carreiro Pardinho, mineiro do Pé Quente e também Moradia. Bom dia para você, meu garoto, e para você, minha garota de Bariri, todo o centro-oeste paulista, Jaú, as centenas de cidades ligadas na Clube. Muito obrigado e que você tenha uma sexta-feira, um finalzão de semana maravilhoso. Não vai perder a hora, não. São 4:17, 4:17, tá informando o Peitão de Aço. 4:17, bom dia e um ótimo finalzão de semana, meu povo.
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0: Olha a hora, olha a hora, meu povo apaixonado e querido. 4:33, 4:33. Começamos bem demais o nosso programa de hoje, hein? Meu Deus do céu, que dose dupla chique do Mocoque, o paraíso, hein? Pote da Roça e também aquela parede. Um abraço pro meu amigo Alfredo de Boracéia. O Alfredão já tá no pé do eito, né, meu irmãozão? Grande abraço. Obrigado aí pelo seu carinho. Deus que proteja você e sua família sempre também, meu irmãozão. O amor da sua vida, Débora. Ele tá mandando um abração também pra Daiane, o Dirceuzão Massucato, o Índio, o César Beck e pra todos acompanhando o nosso programa. Valeu, meu irmão! Grande abraço pra você e até a volta, meu irmão. Dia 18 nós estamos retornando pra mandar os modão pra você. Obrigado, Alfredo. Passou por aqui também o Avião das 9, trio Parada Dura do saudoso Barreirito. Foi pro meu irmãozão de Pederneira. Já tá no trecho, já tá dando uma carona pra nós, o grande Paulinho Flamengo. Bom dia, meu irmão querido.
1: Ô, Fernandão, bom dia, meu irmão. Primeiramente, bom dia a Deus, né? Deus abençoe você. Feliz férias, tá? Pra você, pro seu amigo fiel, o Peitão de Aço, tá bom? Toca aí pra gente aí, se você puder tocar hoje. Troca um trio Parada Dura, Avião das 9. Manda lá pra Iraceminha, pro Juscelino, pro Cuti, pro Marinho, pra Vívia, pro Jair Bozó, pro Jurandir, meu amigo aí de Bariri, pro Sapo, tá? Pro Juscelino e a esposa dele, daqui de Pederneira, pra galerinha lá da WS, beleza? Dá um oi aqui pra galerinha da Bracel, Deus abençoe você. Vamos sentir sua falta, mas é uma falta afetiva, né? Feliz férias pra você, você merece, tá bom? Deus abençoe pra todo mundo, feliz sexta-feira e Deus sempre.
0: Sempre, sempre, meu irmãozão querido. Obrigado, Paulinho. Terça-feira, dia 18, estaremos retornando das férias pra mandar um modão pra vocês aí, meu irmãozão. Peitão tá pensando numa alegria que tá o Peitão de Asa, viu, Paulinho? Ele quer ficar 15 dias na namoradinha, só que a namorada já deu um corretivo. Você vai ficar só no final de semana. Vai acompanhar o Fernandão pra trabalhar, fazer outras coisas que tem pra fazer, né? Peitão, vai descansar o menino também, valeu, obrigado meu irmão, abraço pra todo mundo aí da nossa querida Pederneiras e o pessoal da Bracel na rodagem dando uma carona pra nós. E começamos bem com a dose dupla do Tiãozão, Tião Carreiro Pardinho Moradia e também Mineiro do Pé Quente. Olha quem tá na sintonia também, meu grande amigo, esse grande servidor público municipal que merece o nosso carinho, merece o nosso respeito, meu irmãozão Raul Bolini, já mandou um cafezinho pro peito, né, meu patrão?
2: Bom dia, garoto. Tamo aí com o café já no peito, na sintonia do programa. Abraço, Fernandão.
0: Valeu, Raul Bolini! Você e a sua família abençoada, meu irmãozão. Obrigado aí pelo carinho, obrigado pela audiência. A Maria José tá na Serrinha, essa baiana retada, tá curtindo a gente pelas plataformas digitais da Clube. Um abraço ao meu povo baiano, ao povo da Bahia curtindo a Clube. Obrigado, viu, Maria? Tá sempre acompanhando a programação toda aqui da Clube FM. A gente agradece o seu carinho e a sua audiência. Quanta gente boa, firme no pé do eito, nós só temos que agradecer de coração. 14997221007 é o WhatsApp da Clube para você nos ajudar a fazer a melhor programação sertaneja do rádio brasileiro. 4:37, vamos ver como é que fica o tempo? Chove, não chove? Vai esquentar? Vai esfriar? Como é que fica a previsão do tempo, meu povo?

Olha a hora, meu povo apaixonado e querido, 4:37, 4:37, faltando agora 23 minutinhos para 5 horas, não vai perder a hora, hein? 23, faltando para 5, bom dia, é manhã de sexta-feira, ela chegou de novo, hein? Aê, sexta-feira abençoada, meu povo, estamos na expectativa para que você tenha a melhor sexta-feira, o melhor finalzão de semana e será com toda certeza o melhor final de semana da sua vida, você pode acreditar. A sexta-feira será de tempo ensolarado com nevoeiro ao amanhecer. Noite de céu limpo, sem previsão de chuva, meu povo. Vento 12 km por hora, umidade relativa do ar 93% agora, porque durante o dia tá seco, né, meu povo? Esse tempão de frio, essa estiagem, já precisando da chuva. Tivemos uma chuvinha na semana passada, ajudou e muito, mas é sempre bem-vinda a chuva para não deixar esse arzão tão seco, né? Estamos na fase da lua cheia, o astro rei nasce às 6:48 e vai se pôr às 17:54. Mínima de 15, a máxima será de 29 graus hoje. Estamos com 16 graus nesse momento, com a sensação térmica de 15 graus em Bariri. Amanhã, sabadão, finalzão de semana, nós teremos aí um sábado de sol, o dia todo sem nuvens no céu. Noite de tempo aberto, ainda sem nuvens, sem previsão nenhuma de chuva. Para amanhã, mínima de 15, a máxima de 29 para primeiro dia, primeiro sábado, primeiro final de semana do mês de agosto, meu povo. No domingão, também sem previsão de chuva. Domingo, dia 2, sol com muitas nuvens durante o dia, períodos de céu nublado, noite com muitas nuvens, mas não chove. A mínima será de 15 e a máxima de 30 graus. E aí permanece o calorzão, né? A segunda-feira, sem previsão de chuva, nós teremos uma mínima de 14 e a máxima de 30. Na quarta-feira, ou melhor, na terça-feira, dia 4, mínima de 13, a máxima de 31 graus na primeira semana de agosto, de calorzão, hein, meu povo? Terça-feira aí, nós teremos uma máxima de 31, se repetindo a temperatura para quarta-feira, dia 5. Aí na quinta-feira, o termômetro já pula para 33 graus. Quinta-feira, mínima de 19 com a máxima de 33 graus, avisa o verão que não está na hora dele chegar. Em pleno inverno, vamos ter uma temperatura de 33 graus, na sexta 31 a máxima, no sábado mínima de 21, a máxima voltando a bater os 33, e no domingão, dia 9, mínima de 20, a máxima de 32 graus, meu povo, sem previsão de chuva, é calorzão em cima de calor que vem para esse comecinho do mês de agosto. Aí quando eu retornar das férias, nós estaremos aí atualizando a previsão do tempo para você. Então prepara aí o protetor, quem está trabalhando na roça, quem está trabalhando aí na construção civil, manda o chapelão de palha na cabeça, bota um protetor, um camisão de manga comprida, que o solzão vai estar de rachar nos próximos dias. 4:40, daqui a pouquinho eu trago as primeiras informações, daqui a pouquinho tem também as notícias do esporte. Tivemos mais uma rodada do Campeonato Brasileiro, o Corinthians empatou ontem com o Atlético Paranaense, jogos da Sul-Americana e o final de semana será de Copa do Brasil, jogos de ida da Copa do Brasil, daqui a pouquinho a gente traz tudinho pra você, viu? 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

0: Olha a hora, meu povo apaixonado e querido, pontualmente 5 horas, 5 em ponto. Viva Viola, Tunique Tinoco, para você acompanhando a sua e nossa Clube FM. Um abração pro meu amigo Gilberto de Brotas. Tá curtindo a gente? Tudo bem, Gilberto? Um abraço para você e para todo o pessoal de Brotas, firme no pé do eito, acompanhando o nosso programa. Eu agradeço de coração o carinho da sua audiência. Tivemos também parabéns nessa dose dupla do Tunique Tinoco. Saudosos Tunique Tinoco, cantava demais os homens. Ai, meu Deus, cada musicão do Tunique Tinoco que a gente mata a saudade nas grandes eternas gravações dessa dupla maravilhosa. Foi pro Robertinho lá de Pratânia, tá no pé do eito, tá matando o leão já, firme com a gente no pé do eito. Bom dia, Robertinho!
1: Bom dia, meu rei, tudo bom? Ô, Fernando, queria ouvir um modão com Tonique Tinoco, Viva Aniversariante, ou se não, Parminha. Vai para todos os ouvintes. E o senhor já vai entrar de férias? Boa férias pro senhor, bom descanso. Aí o senhor retorna para ouvir nós falar com o senhor de novo, né? Nós vai ficar com saudade desses 15 dias, né? Mas fazer o quê, né? Tem que descansar também, né?
0: Ei, meu patrão, eu vou ficar com saudade também. A gente passa a fazer parte da família. A gente pede permissão para entrar na casa de cada amigo, de cada amiga. Eu não tenho vocês como simples ouvintes. Eu tenho vocês como se fosse parte da minha família, porque a gente tá junto no dia a dia, né? É acordando, é mandando as modas, é trazendo a informação. Eu tenho essa liberdade, com todo respeito, de falar que eu me sinto como a família de cada amigo e amiga que participa junto conosco, que a gente vai sentir saudade. Passa rapidinho, Robertinho. 15 dias vai voar, né? O peitão de aço queria... O que é, peidão? O peitão queria 30 dias, né? Galo preguiçoso, hein? Vai descansar merecidamente, né, peitão? Tá certo então, peitão. Ai, meu Deus do céu. Aí essa dose dupla maravilhosa do Tunique Tinoco. Passou por aqui também a Porta do Mundo com o Pião Carreiro e o Zé Paulo. No Colo de Deus, Lio e Léo. Também uma dose dupla do Lio e Léo, né? No Colo de Deus e Meu Ranchinho. Eu atendi a participação do meu irmãozão Marinho. O Marinho também tá no pé do eito com a gente. Bom dia, meu irmãozão.
2: Bom dia, meu querido amigo, meu irmão Fernando. Tudo bem aí? Como é que tá a família? Então tá bom. Fernandão, vamos pegar aí uma dose dupla do Lio e Léo aí. Escolhe duas modonas bem bonitas aí, Meu Ranchinho, e pega também No Colo de Deus. Vamos ver esses dois modão aí, oferecer lá pro Paulinho Flamengo, pra Iraceminha, pro Landão, pro Juscelino, pro Cute, pro meu povo lá de Bauru, pro Jefiorim, pra todos. Desejo a você umas boas férias, viu? Todo mundo precisa descansar um pouquinho, né, Fernando? De vez em quando é bom dar uma descansadinha também, né? Boa sorte, descanse bem, depois volte com energia de novo, né? Com esse programão aí, tá bom? Grande abraço, meu querido. Fique com Deus. Tchau, tchau. Qualquer coisa é só retornar pro Marinho, tá? Tchau, tchau, Fernando.
0: Valeu, Marinho. Obrigado, meu irmão. Até a volta, meu querido. Um abraço carinhoso pra Rô, a Dona Orminda, a Melinha, a Má, que tá lá em Bauru, o Diegão, a Ana Júlia, o Benjamin. Deus abençoe essa família maravilhosa que mora no meu coração. E a primeira do bloco, Durval e Davi Mistério, foi pro Matheus de Tabatinga. Tá bom, Matheusão? Tá tudo certo aí, meu menino? Grande abraço pra você, mandando pra todos que estão acompanhando o nosso programa, pro pessoal da Usina Santa Fé, tá mandando um abração também pro pessoal do Colégio Agrícola, onde ele se formou no ano de 2001. Obrigado, viu, meu irmão? Que a fé seja sempre mais forte que todas as nossas incertezas. Deus abençoe o nosso dia. Amém, meu irmãozão querido. Obrigado aí pela sua participação também. 14997221007 é o WhatsApp da Clube para você participar, indicar sua música e mandar para quem você quiser num oferecimento do Dr. Galo, hein? 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Cadê o Peitão? Peitão já tá querendo sair de férias hoje, Peitão. Meu Deus do céu, hein, Peitão? Já tá querendo. O Peitão já quer sair de férias hoje, Peitão. Vamos trabalhar, Peitão. Até 7:00, meu menino. Vai descansar depois de 15 dias, Peitão. Já tá com a malinha pronta, rapaz. Ele já estufa o peitinho já. O que foi? Hoje é dia de tomar uma, vai molhar as palavras, Peitão. Hoje é sexta-feira, já vai ver a patroinha, queria ficar 15 dias, os dias tudo corrido lá na casa da patroinha, ela já não deixou, né? Ele já tava com a malinha pronta pra ficar 15 dias lá na patroinha, rapaz. A sogra gosta dele, né? Mas a patroinha falou, não, só vem no fim de semana. Tá bom demais. 5:07, vamos pro giro. Daqui a pouco eu volto trazendo as primeiras informações. Ótima sexta, ótimo finalzão de semana.
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8: 5:08.
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0: Olha a hora, meu povo apaixonado e querido, 5:11, 5:11, bom dia. Muito obrigado pelo seu carinho, muito obrigado pela sua audiência. Você está na Clube em 100.7, meu povo. 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Sexta-feira, meu povo, 31 de julho, último dia, última sexta, último finalzão de semana do sétimo mês do ano. Tá chegando o mês de agosto, hein? É o oitavo mês do ano, meu povo. Começando a partir de amanhã, que nós tenhamos um mês maravilhoso e abençoado, hein? O tal do terremoto assusta, né, gente? Tivemos o terremoto na Venezuela, que derrubou prédios e matou centenas de pessoas, né? Aí nós tivemos mais um terremoto, desta vez no Japão, né? Matou algumas pessoas também, muitas pessoas ainda desaparecidas, em escombros. Não dá nem tempo de respirar, né? Tivemos o terremoto da Venezuela, o terremoto do Japão e agora o terremoto de magnitude 5.6 é registrado perto da fronteira entre Peru e o Brasil. Por que que assusta? Porque tá próximo da gente, não, meu povo? A gente ouvia falar de terremoto somente no Japão, em outros países mais longe do Brasil. De repente aparece um terremoto na Venezuela e agora nós tivemos aí um terremoto registrado perto da fronteira entre Peru e Brasil. Não foi tão forte quanto da Venezuela, que foi 7.9, se eu não me engano, do Japão 7.1. Esse foi 5.6, mas é um terremoto. O que que vem acontecendo? Eu falo que o mundão tá tão louco, né, gente? Eu sempre falo que a natureza ela vai aceitando de tudo. A poluição nos rios, o desmatamento, pessoas que acabam aí com florestas, de vez de derrubar uma árvore e plantar 10, 50 árvores, fica por isso mesmo, e a natureza vai aceitando. Aí tem essas loucuras de tempestade. O pessoal viu aí no Rio Grande do Sul enchentes novamente, pessoas perdendo as casas, casas sendo alagadas e destruídas. A natureza vai dando a sua resposta, infelizmente. E o que dá medo para nós que somos aqui de Bariri, do estado de São Paulo, do sudeste do Brasil, do interiorzão do estado de São Paulo, é que essas coisas vêm acontecendo e vai chegando cada vez mais perto da gente, né? E esse terremoto assusta, meu povo. Pertinho da gente, hein? Meu Deus do céu. Um terremoto de magnitude 5.6 foi registrado próximo à fronteira entre o Peru e o Brasil na noite desta quinta-feira. As informações são do Serviço Geológico dos Estados Unidos. Segundo o órgão, o tremor ocorreu perto da cidade de Pucallpa, no lado peruano da fronteira. Informações preliminares indicam que o terremoto teve profundidade de 145 quilômetros, o que reduz a probabilidade de danos. Nas redes sociais, peruanos relataram terem sentido tremor, mas com baixa intensidade, graças a Deus. O epicentro do tremor está a cerca de 60 quilômetros da fronteira entre o Peru e o Acre. Até a publicação desta reportagem, não havia relatos de moradores que tivessem sentido o terremoto no lado brasileiro. Terremotos são raros no Brasil, mas relativamente comuns no Peru. O território brasileiro está no interior de uma placa tectônica, enquanto o peruano fica mais próximo das bordas onde ocorre o atrito entre as placas. Ainda assim, em alguns casos, moradores do Brasil sentem reflexos de terremotos registrados em países vizinhos. Em junho, por exemplo, moradores do Pará, Amazonas, Roraima, Amapá sentiram os efeitos do duplo terremoto que atingiu a Venezuela e causou mais de... Eu tinha falado centenas, né? Foram mais de 5 mil mortes, meu povo. Não houve danos no lado brasileiro quando ocorreu esse terremoto na Venezuela. É preocupante, né? Tudo bem que tem as placas tectônicas, o Brasil está numa localização que, comparado ao Japão, outros países que estão aí nessas placas tectônicas que ocorrem o terremoto, mas tudo ajuda, né? Eu falo que a função do homem aí que vem degradando a nossa natureza acaba se refletindo nisso também. Graças a Deus não teve um impacto tão grande como foi o terremoto da Venezuela e também recentemente o terremoto que aconteceu no Japão. 5 horas 17 minutos, 5:17, meu povo apaixonado, querido. Daqui a pouquinho eu trago as informações do esporte para você, acompanhando a sua e nossa clube nesta manhã de sexta-feira, finalzão de semana. É mais um fim de semana pintando por aí e nós estamos na expectativa para que você e a sua família tenham o melhor final de semana da sua vida, com toda certeza. Tem muito mais notícia, mas por causa do tempo, né? Tivemos aí uma notícia triste, que 10 alpinistas desapareceram após avalanche em montanha no Paquistão. Eu falo que tem que ter uma coragem, né? O pessoal gosta de encarar o frio, gosta de encarar as montanhas, mas é preocupante aí, né? São 10 alpinistas que desapareceram após avalanche em montanha no Paquistão. Tomara a Deus que encontrem, que estejam aí protegidos, mas é preocupante, meu povo. A gente, quando acompanha uma notícia assim, o final, às vezes, não acaba sendo aquele final que a gente tanto quer. Só finalizando o bloco, Mega Sena Concurso 3.038, meu povo. Sorteio do Concurso 3.038 da Mega Sena foi realizado na noite de ontem, em São Paulo. O prêmio para as apostas que acertassem as 6 dezenas seria de R$ 85.091.902,76. Seria, porque ninguém acertou o prêmio da Mega Sena. O sorteio acumulou para R$ 100 milhões, meu povo. Olha as dezenas sorteadas ontem em São Paulo: 38, 50, 35, 39, 30 e 46. Esses foram os números sorteados ontem e ninguém acertou as 6 dezenas da Mega Sena: 38, 50, 35, 39, 30 e 46. 5 acertos, nós tivemos 41 apostas ganhadoras. Cada um leva R$ 64.733,96. Já estaria bom demais, hein? 4 acertos, nós tivemos 2.549 apostas ganhadoras. Cada um leva R$ 1.716,31, meu povo. A Mega Sena tem 3 sorteios semanais: terças, quintas e domingos. Para você que vai fazer a sua fezinha, boa sorte, meu povo. Daqui a pouquinho eu trago as informações do esporte. Tivemos jogos da rodada do Campeonato Brasileiro, Sul-Americana, e final de semana será de Copa do Brasil. Daqui a pouquinho a gente traz as informações do esporte. 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Olha a hora, meu povo! São 5:20. Tá informando o Peitão de Aço. 5:20. Bom dia, meu povo!
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0: Olha a hora, meu povo apaixonado e querido, 5:40, 5:40, faltando 20 minutinhos para 6 da manhã. Grande amado Batista, princesa, nessa moda eu atendi a participação do grande São Paulino Marmota. Ei, Marmota, vai pegar o Bolívar agora nas oitavas da Sul-Americana. Bolívar que eliminou o Grêmio ontem, rapaz do céu, lá na Arena do Grêmio. Torcida braba que começaram a gritar o nome do Renato Gaúcho ontem, xingando o técnico Luiz Castro. E vem o Bolívar por aí, meu amigo Marmota. Você tá bom, né, meu querido? Bom dia, meu irmãozão.
1: Bom dia, Fernando Poloni. Primeiro de tudo, bom fim de semana pra você, pra família. Bom descanso, bom feriado. Boas férias pra você, que você descansa, tá bom? Que é de seu amigo Marmota. Se você puder tocar pra mim aí, amado Batista, princesa, eu vou agradecer muito. Um abraço, meu amigo.
0: Valeu, meu irmãozão querido. Grande abraço, Marmota. Consagre ao Senhor tudo o que você faz e os seus planos serão bem-sucedidos. Amém. Que coisa linda, hein? Passou por aqui também o Negrinho, o Parafuso, o Tião Carreiro e o Pardinho foi pro Fábio Vanucci de Jaú. Tá bom, Fabião? Tá no pé do eito acompanhando o nosso programa, o Fábio Vanucci, o João da Sintra. Grande abraço, meu irmão. Obrigado aí pelo carinho. O Fábio Vanucci, o João da Sintra, pessoal, ligadinhos na Clube em Jaú. Eu agradeço o carinho da audiência de vocês, sempre firme no pé do eito, viu? Obrigado de coração. Passou

0: Os caminhoneiros do Brasil é o pesadão, é o apaixonado, é o velho de guerra, meu grande amigo Lebório de Itapuí, já tá na rodagem, meu irmão.
1: Bom dia, patrão. Arrô, velho de guerra. Fernandão, bom dia. Vamos acelerando aqui, sentindo o Marília e o Braguinha aqui. Fernandão, manda uma moda pra nós aí. Manda aí Casa Assombrada. Ofereço pro Lisquinha, o Lisquinha... Esquece que é amigão seu, Lisca. Lisca, velho. E manda pra nós aí também, se você puder aí, corpo esbogaiado. Se oferece pra ele também, que ele tá moído. Tá quebrado, homem. Ofereço pra todos os caminhoneiros, meus amigos, que tá na rodagem aí, rapaziada aí. Vamos acelerar que não tem o que fazer, fechar a semana. Pra minha esposa Marília e pra minha filha Júlia. Bom fim de semana a todos aí. Deus abençoe e proteja todo mundo aí. Que vai dar tudo certo e já deu. Vamos acelerar, vamos acelerar.
0: Valeu, Lebório, velho de guerra. Um abraço pro Braguinha também. E o Lisca, hein? Ei, gente boa, mora no meu coração. O Lisca tá com o corpinho esgualepado. Lisca, Lebório. Oh, meu Deus do céu. Deus e Nossa Senhora acompanhe você, o Braguinha. Ó, quem tá mandando um abração pra você também, Lebório? Meu amigão Paulinho Flamengo, que tá na rodagem também, né?
2: Ô, Fernandão, dá um bom dia lá pro Jonas Pedroso, lá na WS, eu esqueci do nosso querido Lebório, dá um olho lá pro Lebório também, positiva.
0: Positivo, operante, Paulinho Flamengo, um abraço, tá dado alusão pro grande Lebório, velho de guerra, um abraço também pra Marina, Júlia, sua família maravilhosa e abençoada, grande Lebório, obrigado pelo carinho de sempre, meu irmãozão, sempre firme no pé do eito. Juscelinão tá por aqui também, né? Já foi fazer a caminhadinha dele, tem que manter o corpinho, né, Juscelinão? Um abraço, meu grande amigo e irmão André, Andressa, o Antony, toda a família maravilhosa sempre na sintonia do nosso programa. O Edson de Jaú tá por aqui também, tá tudo certo aí, meu patrão? Sexta-feira para hoje, eu poderia te desejar muitas coisas boas, mas escolhi desejar a presença de Deus em seu dia. Assim saberei que nada te faltará. Valeu, Edson! Um abraço para todo mundo aí de Jaú, firme no pé do eito, acompanhando o nosso programa. Em Jaú tá o Júnior Padeiro também, um abraço a todos os padeiros que preparam pão nosso de cada dia com todo amor e carinho, né, Júnior? Aproveita e manda um abração também pro César Selle, da padaria e confeitaria Ana Selle em Jaú, é a única padaria que fica aberta até às 10 da noite, né, Cezinha? Um abraço, meu irmãozão, para você também, para toda a comitiva aí da padaria e confeitaria Ana Selle, na nossa querida Jaú, firme no pé do eito. Bom dia para Vivi Nogueira. A Vivi tá lá em Arealva curtindo o nosso programa, né, Vivi? Beijão para todo mundo de Arealva e também o João Vendramini tá na sintonia do nosso programa. Eu agradeço de coração o carinho da audiência dos grandes amigos sempre participando conosco. Faltando 14 para 6, a hora passa rasgando, a hora implacável, meu povo. 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

0: Olha a hora, meu povo apaixonado, querido, 5 horas 49 minutos, 5:49, faltando agora 11 minutinhos para 6 horas da manhã. Não vai perder a hora não, meu povo. Faltando 11 para 6, vamos trazendo as informações do esporte para você acompanhando a Clube nesta manhã de sexta-feira. Finalzão de semana, mais um finalzão de semana pintando por aí. E a nossa expectativa é grande, a nossa torcida é grande para que você e sua família tenham o melhor final de semana da sua vida. E se depender da nossa torcida, pode ficar em paz que você terá um final de semana maravilhoso e abençoado. Vamos falando de Campeonato Brasileiro de Futebol, 21ª rodada. Rodada que começou na quarta-feira, meu povo. Tivemos jogos na quarta, tivemos jogos ontem e nós vamos trazendo aí os resultados. Apenas dois jogos ontem, né? Nós tivemos o Corinthians recebendo o Atlético Paranaense na Neoquímica Arena e o jogo terminou em 0-0. No Couto Pereira, em Curitiba, o Coritiba recebeu o Cruzeiro e o Cruzeiro venceu fora de casa, venceu o Coritiba lá no Couto Pereira, em Curitiba, no Estadão de Paraná, por 1-0. Então, Corinthians e Atlético Paranaense 0-0 na Neoquímica Arena em São Paulo, e lá em Curitiba, o Cruzeiro venceu por 1-0 o Coritiba no Couto Pereira. Completando essa rodada, como tem os times que estão participaram essa semana dos playoffs das oitavas de final da Sul-Americana, Grêmio, Santos, Bragantino e Vasco, esses jogos estarão completando a 21ª rodada. Seria Botafogo e Grêmio, São Paulo e Santos, clássico paulista, Atlético Mineiro e Bragantino e Chapecoense e Vasco da Gama. Desses times que estão participando da Sul-Americana, infelizmente o Grêmio não passou. O Grêmio foi eliminado ontem em plena Arena do Grêmio. Nós tivemos aí a classificação na terça-feira do Santos, a classificação do Bragantino, a classificação do Vasco, e faltava só mais um time brasileiro aí para se classificar. No caso, o Grêmio. Era parada dura porque o Grêmio, ele havia perdido a primeira partida lá na altitude La Paz por 3-2, meu povo. 3-2. Tinha que vencer no tempo normal para levar para os pênaltis, 1-0 ou 2-0 para garantir a classificação direta para as oitavas de final. Foi um play-off, né? E agora teria a classificação, mas infelizmente com apoio da torcida, jogando na Arena do Grêmio, ontem o Grêmio perdeu em casa por 1-0, perdeu muitas chances, a torcida brava xingando Luiz Castro, técnico do Grêmio, e pedindo Renato Gaúcho, hein? O bicho pegou ontem na Arena do Grêmio. Eu não sei qual será a atitude aí da direção do Grêmio. Dificilmente após essa eliminação, Luiz Castro fica. Será que volta Renato Gaúcho? Será que teremos aí um novo técnico para o Grêmio? Vamos aguardar, meu povo. A notícia é que o Grêmio, ele caiu fora e nós teríamos aí uma disputa brasileira nas oitavas de final, né? Com a eliminação do Grêmio, o Bolívar encara agora o São Paulo nas oitavas de final. Teremos aí Bolívar e São Paulo. Deixa eu pegar todos os times que estão aqui nas oitavas de final, incluindo os outros times que estão aí participando. Nós tivemos aí a classificação do Boca ontem nos pênaltis, né? O Boca Júnior classificou, encara o Deportivo Recoleta. Vamos ter Bolívar e São Paulo, Santa Fé e River Plate da Argentina, o Vasco encara o Olímpia e vamos ter aí uma disputa brasileira. Bragantino e Atlético Mineiro se enfrentam nas oitavas de final da Sul-Americana. Vamos ter também Santos e Macará, é um time do Equador, Tigre e Montevideo City Torque, e também o Cienciano encara o Botafogo do Rio de Janeiro. Então, classificados para as oitavas, Botafogo, Santos, Bragantino, Atlético Mineiro, Vasco da Gama e o tricolor paulista do Marmota, o São Paulo. Os times brasileiros que seguem aí vivos na Sul-Americana, terá aí as datas definidas, jogos de ida e jogos de volta da Sul-Americana para você acompanhando a sua e nossa Clube FM, meu povo. Campeonato Brasileiro dá uma pausa. Tivemos aí as rodadas, os jogos da 21ª rodada do Campeonato Brasileiro de Futebol, porque o final de semana será marcado por Copa do Brasil, meu povo. Só jogão, hein? Copa do Brasil começando já amanhã. As oitavas de final já de cara, hein? 5:30 PM, tem clássico carioca no Maracanã. Vasco da Gama e Fluminense é o jogo de ida das oitavas da Copa do Brasil. No domingo, nós teremos no Beira-Rio, em Porto Alegre, o jogo de ida entre Internacional e Corinthians, e depois na Neoquímica Arena, o jogo de volta. Também no domingo, às 6:00 PM, no Maião, o Mirassol pega o eliminado Grêmio da Sul-Americana, hein? É parada dura já, hein? O Grêmio já vem abalado. Vou falar uma coisa, o Grêmio que se cuida, que o Mirassol vai descer o couro nesse jogo, hein? E eu torço pro Mirassol, time do nosso interiorzão paulista. Mirassol e Grêmio, domingo às 6:00 PM, no Maião. Nós vamos ter aí, também, na segunda-feira, Atlético Paranaense e Vitória na Arena da Baixada e depois o jogo de volta no Barradão. Amanhã, nós teremos também Atlético Mineiro e Juventude na Arena MRV. Às 9:00 PM, amanhã, tem Santos e Remo na Vila Belmiro. Vamos ter também, no domingo, Chapecoense e Cruzeiro às 6:30 PM na Arena Condá. O Verdão joga no Allianz Parque no domingo às 4:00 PM com o Fortaleza, jogo de volta na Arena Pantanal. Então esses times começam a decidir as oitavas de final da Copa do Brasil com jogos de ida e já na semana que vem os jogos de volta. Nós vamos ver aí quem que classifica para as quartas de final da Copa do Brasil. Certinho? Aí os resultados, os jogos da Copa do Brasil, resultados de ontem e as classificações da Sul-Americana, jogos de ontem do Campeonato Brasileiro. 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Olha a hora, meu povo, 4 faltando para 6, hein? Não vai perder a hora, não, 4 faltando para 6. Bom dia, ótima sexta, ótimo finalzão de semana.
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Meu amigo Fernando Folone, quem tá falando aqui é o Daniel, cantor Daniel. Tô passando para te desejar felicidades. Grande abraço, meu amigo. E olha, muito obrigado pelo seu carinho por mim, viu? Pela consideração, tá? Que Deus te ilumine muito. Forte abraço.

0: Olha a hora, meu povo, 6:03, 6:03 na Clube. A loira do carro branco, João Paulo e Daniel. E Paixão Não Me Maltrate, um abração pro meu amigão Wellington, acordando o tapetão de asfalto aí, meu menino.
1: Bom dia, Fernando Folone, você tá bom? Aqui é o Wellington. Tô pegando o tapetão de asfalto aqui, tá eu e o Joel. Queria pedir um modão, queria que você tocasse pra mim Paixão Não Me Maltrate, Ronaldo Viola e João Carvalho, ou Loira do Carro Branco com o Daniel. Aí eu ofereço pra galera de Boracé, que eu ofereço sempre lá, o César Beck, Zé Colina, Dito Costa, o Marco, João Pinóquio, Zé Piava, o Luciano Caipira, o Cosminho, Zé Arroia, a família Caselato, a família Torrente, o Dirceu Massucato, o Índio tá tirando creme da vacada, o Pelé que tá tirando creme das búfalas, a Iracema lá de Bitinho, o Marão Cardoso e a turma do Padovese, e pra todo mundo que estiver ouvindo aí. Forte abraço, Fernando Folone, que Deus nos abençoe.
0: Amém, meu irmãozão, obrigado pelo carinho sempre, o Wellington, rasgando o tapetão de asfalto, meu parceirão. A gente agradece a todos os amigos que estão sempre aí na rodagem. Nininha, como é que você tá, Nininha? Bom dia, minha amiga querida. Um final de semana maravilhoso e abençoado pra você, pro Batorezinho, pra Fá, pro Filipinho, pra Luiz. Eu te amo de todo o meu coração, Nininha. Obrigado pelo carinho, viu? Meu amigão Edson de Jaú tá na empreitada lá. Quanto aí, meu irmão? 14 graus com a sensação de 12. Jesus amado! Tá frio por aí, meu irmão. E tá lá trabalhando, hein? Ó, rapaz, a categoria, ele mandou um vídeo pra nós aqui. Trabalha por demais e madruga também, né, meu amigo Edson? Eu falo sempre que o pessoal vê o suquinho de cevada, as cachaças que a gente molha as palavras quando pode, mas não vê o batente, né, meu patrão? A turma não vê a gente matar o leão quando a coisa aperta, a hora que o filho chora e a mãe não vê, e se vê, não pode fazer nada, hein? Aqui em Bariri agora 16 graus com a sensação térmica de 15. Aí a sensação térmica, enquanto tá no Jauzão, deixa eu pegar aqui de novo, 14 com a sensação de 12. Tá mais frio aí, meu patrão. Obrigado, Edson. Bom trabalho para você, para todo o pessoal que trabalha no calçado, na nossa querida já. O Marmota também madruga, né? O Marmota, se bobear o Marmota, gente, ele acorda meia-noite. Às vezes não vai nem dormir, rasga a madrugada trabalhando também, né, Marmota? Ei, meu patrão. Só gente boa em Jaú curtindo a gente. O nosso muito obrigado. A Daiane tá por aqui. Já eu mando a sua música também, viu, Daia? Obrigado. A Iraceminha tá chegando. Você pode parar com essa vozinha, borocochô, viu? Você gravou um áudio muito xoxinha, que eu quero ver aquela vozona sua pra cima. Hoje é sexta-feira. Tá muito morocochozinha essa gravação. Você pode gravar outro áudio aqui, viu, Iraceminha? Pode gravar outro áudio. Muito, também uma vozinha triste, rapaz. Eu não gosto de ver essa morenona assim. Manda um outro áudio, eu vou mandar a corajosa da Roberta Miranda pra você. Achei muito xoxinho esse audinho seu. Você já tá triste que eu tô saindo de férias, hein, Iraceminha? É brincadeira. Um beijo no coração, minha querida amiga de Bitinga Firme, no pé do eito, acompanhando o nosso programa. 6:07. Vamos correr que nós estamos atrasados, meu povo. 6:07. Bom dia. Ótimo finalzão de semana.
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5: 6:07.
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1: Como deve ser a nossa oração? Para o Papa Francisco, não há melhor modo de rezar do que colocar-se como a Virgem Maria em atitude de abertura, de coração aberto a Deus, a dizer: Senhor, aquilo que quiser, quando quiser e como quiser. Quantos fiéis vivem deste modo sua oração? Aqueles que são humildes de coração rezam assim, com humildade essencial, simples. O Papa nos convidou a rezar com humildade sem nos irritar, porque os dias são cheios de problemas, mas indo ao encontro da realidade e sabendo que no amor humilde oferecido em cada situação, nos tornamos instrumentos da graça de Deus. E acrescentou: é uma oração simples como a de Maria que nos permite colocar a vida nas mãos do Senhor para que seja Ele a nos guiar. Todos nós podemos rezar assim, quase sem palavras, de forma simples. A oração acalma as nossas inquietudes, mas nós somos inquietos, queremos as coisas antes de pedirmos, queremos rápido. A vida não é assim. Essa inquietude nos faz mal. A oração acalma a inquietude, sabe transformá-la em disponibilidade. Estou inquieto, rezo e a oração me abre o coração e me torna disponível à vontade de Deus. Entreguemo-nos a Maria, imitando-a na oração, rejeitando todo medo e confiando-nos a Deus. Amém.
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3: Virgem Imaculada, minha Mãe Maria, eu renovo hoje e sempre a consagração de todo o meu ser, para que disponhais de mim para o bem de todos. Somente peço que eu possa, minha Rainha e Mãe da Igreja, cooperar fielmente com a vossa missão de construir o reino do vosso Filho Jesus no mundo. Para isso vos ofereço minhas orações, sacrifícios e ações. Ó Maria, concebida sem pecado, arrogai por nós que recorremos a vós, e por todos quantos não recorrem a vós, especialmente pelos inimigos da Santa Igreja, e por todos quantos são a vós recomendados. Pela intercessão da Virgem Imaculada, Nossa Mãe, abençoe-vos o Deus Todo-Poderoso, Pai, Filho e Espírito Santo. Amém.
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0: Coisa linda de música, hein? Já teve noite escura, Deus cuida de mim. Pra você acompanhando a sua e nossa clube nesta sexta-feira, finalzão de semana, meu povo apaixonado, querido. Eu atendi a participação do meu amigão César Beck. Essa música é da Lívia e Lorena, que moda linda demais, hein? Ó, peitão de aço, gostou também, né, peitão? Que música linda, hein? 6h24, meu povo. Valeu, César Beck, tá tudo certo aí, meu chefe. Um abração pra você e pra toda a família maravilhosa aí de Boracéia. Mandou pra esposa a Cristina, o filho Juan Gabriel, o Wesley, o netinho Ravi Rian, a Vitória, o João Miguel e pra todos os amigos que são muitos aí em Boracéia, curtindo a gente. Obrigado, César Beck, um forte abraço. Leandro e Leonardo Talismã foi pra Daiane Gales. Tudo bem, Daia? Ela mandou a música pros pais, o seu Sebastião e a dona Lúcia Gales. Tá mandando abração também para a Débora e o Alfredo em Boracéia, a Maria José e o Gilson e para toda a comitiva. Ela vai ligar pro patrão para não dar férias para mim. Minha amigona, vamos descansar um pouquinho, né? Mas a gente volta. Passa rapidinho, 15 dias, dia 18, nós estaremos de volta, se Deus quiser. Um beijão, Daia. Obrigado pela sua participação. Passou por aqui também motorista do amor, trio Parada Dura do Barreirito, foi pro Magalhãezinho, tá no pé do Eito também. Bom dia, meu irmãozão.
1: Bom dia, meu irmão Fernando Polomi, você tá bom, meu querido? Fernando, manda motorista do amor com trio Parada Dura, manda pra toda essa galera aí, meu irmão. Deus te abençoe, um abençoado fim de semana pra você, meu querido, fica com Deus.
0: Pra você também, meu irmãozão, grande abraço, obrigado pelo carinho. Deixa eu mandar um abração pessoal do Maitai aqui de Bariri, a galera tá pedindo um apoio aí, deixa eu ver quem que mandou pra nós. É um grupo aqui, mas não tem o nome da pessoa que mandou, mas quem puder dar um apoio, um patrocínio, o pessoal vai estar no maior evento de Muay Thai mundial, meu povo. Inclusive, quem quiser apoiar aí com patrocínio, eles vão estar fazendo as camisetas, a sua empresa vai estar aparecendo aí na divulgação desse pessoal que luta o Muay Thai e estarão aí no mundial participando. Grande abraço para toda a galera. Não colocaram o nome aqui, só colocou estamos precisando de apoiadores, mas um abraço aí pra galera do Muay Thai em Bariri, pessoal ligadinho na clube. Eu agradeço de todo o coração e boa sorte para todos vocês aí, tá bom? Meu amigo Carlos, já vou mandar já moda para você. O Vanderlei de Jaú tá por aqui também. Tudo bem aí, meu irmão? Vou ver se dá tempo eu mando essa moda linda demais, hein? Eu acho que é Igrejinha Azul. Será que tem amarela também, meu irmão? Eu vou dar uma conferida. Eu conheço, é o Mato Grosso e Matias com o Fiduma e o Jeca, viu, Vanderlei? Será que eles gravaram a Igrejinha Amarela? Eu vou dar uma procurada aqui, meu irmão. Mas eu tenho quase certeza que a Igrejinha Azul eu mando pra você. Tá mandando pro Beto, também o Joel, o rei da reciclagem. Que Deus abençoe sempre, meu irmão. A nossa sexta-feira, um ótimo finalzão de semana. Vanderleizão, agradeço o seu carinho e a sua audiência. O Carlos tá por aqui também, já eu mando a moda. Ó, meu amigo, o Fogaça, tá bom, Flávio? Flávio Fogaça, moro em Aparecida de São Manuel. Que Deus abençoe você e sua família, que as suas férias sejam abençoadas por Deus e Virgem Maria, amém, meu irmãozão. Aqui em Aparecida, dia 15 de agosto, tem uma grande festa em louvor à Virgem Maria. Olha que maravilha, tá todo mundo convidado. 15 de agosto, lá em Aparecida de São Manuel, vai ter um festão em louvor à Nossa Senhora. Parabéns pela sua devoção à Virgem Maria. Amém, meu irmão. Sempre, além de Deus, nosso Senhor Jesus Cristo, eu carrego no meu peito a padroeira do Brasil, a Nossa Senhora Aparecida. Amém, viu? Obrigado, grande Flávio Fogaça. 6h27, a hora passa voando, meu povo. 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Uma ótima sexta, um ótimo finalzão de semana.
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0: modão desse pra abraçar o litrão, hein? Meu Deus do céu! Olha a hora, 6h44, faltando 16 para 7. Guilherme Santiago jogado na rua. Foi pra minha querida amiga Cristina Nicolai. Tudo bem, Cris? Minha amiga do coração. Não sabe brincar, não brinca, né, Cris? Um beijão, minha querida amiga. Que Deus e Nossa Senhora abençoe sempre você e a sua família maravilhosa, viu? Deus abençoe grandemente a sua vida, viu? Um beijão carinhoso para você e para toda a sua família. A gente fica com saudade da sua mãe, que era uma grande ouvinte do nosso programa. Foi embora recentemente, mas está do lado de Deus, né? Olhando por toda a família, né, Cris? Obrigado, querida. Obrigado de coração pelo seu carinho e pela sua audiência. Igrejinha Azuf do Mijeca e o Mato Grosso e Matias passou por aqui, foi pro Vanderlei de Jaú. Tá tudo certo aí, Vanderleizão? Um abraço pra você, pro Beto Pérez e também o Joel, rei da reciclagem, os amigos de Jaú acompanhando a clube. O nosso muito obrigado pelo carinho da grande audiência. Alô, meu amigo Carlos, pediu o Milionários é Rico. Homem, está na sintonia do nosso programa aí, meu grande garoto.
1: Valeu, molecote, valeu, valeu. Obrigado pelo modão aí. Um final de semana abençoado para todos nós.
0: Amém, meu irmão.
1: Que Deus abençoe nosso dia. A Senhora conhecida.
0: Amém.
1: Senhor Jesus Cristo proteja nosso dia. Nosso final de semana e todos os dias.
0: Amém.
1: Obrigado. Abração a todos aí.
0: Valeu, tá vendando aí, meu menino.
1: Tô partindo pro serviço. Correria, mas tá bom. Chega lá.
0: Tá correndo, tá bom demais, né, Carlão? Um abraço pra você, meu querido amigo e irmão. Essa moda bruta do Milionários é Rico, homens, você conferiu na sua e nossa clube. Cadê o Zé Grandão de Acanga? Ei, Zé, sempre, sempre, sempre você, meu patrão.
2: Bom dia, Fernando Folando, Zé Grandão de Acanga. Risco Cortão tá na ponta da agulha, meu patrão. Manda pro meu pai Marujo, manda lá pro Boleto, Paquitão, pro Jorginho lá do Mirassol, nosso amigo Jiminha Corintiano, também pro nosso amigo Mineiro do Arearva. Chega a Roseta, meu patrão, sextou, hein? Sempre você, Fernando Folone.
0: Sempre, sempre você, Zé Grandão. Um abraço, meu irmãozão querido. Ronaldão de Macatuba, tá tudo certo aí, meu patrão? Um abraço pra você e pra todo o pessoal de Macatuba. De Macatuba, vamos pra Boracé. O Zé Colina tá por aqui também, o mestre da pintura, né, Zé? Que Deus te abençoe, te proteja e esteja sempre com você. Amém, meu irmão. Presidente J. Cardoso tá por aqui também, dona Noeli, o Alcir, a Jéssica, o Jotinha, os netos, toda a família, sempre no pé do eito acompanhando o nosso programa. A gente agradece. O Juscelinão já chegou da caminhada, né, meu irmão? Eu vou ficar devendo a moda, não vai dar tempo hoje, mas agradeço de coração o seu carinho e a sua audiência sempre. Um abraço também pro Andrezão, o Antônio já voltou pra escola, né? Ei, Antônio, um abraço carinhoso pra toda a família maravilhosa, Andressa e toda a comitiva aí, grande Juscelino! 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

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É o blackout só hoje no Supermercado Pegorim. 6:49, a hora passa voando, meu povo, 6:49, já mudou digital, 6:50, faltando 10 para 7, daqui a pouquinho, Armando Galizia e a Deb trazendo as informações do Jornal da Clube. Música.

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0: Giovanni, um abraço pro Emerson de Jaú.
1: Fernandão, bom dia, bom dia, bom dia, Fernandão, bom dia, clube, bom dia, Bariri, bom dia, Jaú. Bom dia a todos que estão aí ouvindo a clube. É, Fernandão, se puder aí tocar aquela música do Jean Giovanni, Mil Corações, pra gente curtir. Um abraço, uma ótima sexta-feira. Deus abençoe esse maravilhoso dia e vamos que vamos.
0: Vamos que vamos, Emerson, obrigado. Não deu pra tocar na íntegra, que a correria tá gigantesca, meu irmão. Mas eu agradeço de todo o coração o seu carinho e a sua audiência. Passou por aqui também Solteiro Superado com a Luana e Cauane na clube.
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0: Inverno brasileiro, temperatura nos estúdios da Clube em Bariri, São Paulo, Brasil. 15 graus neste momento, meu povo. 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
0: Vambora, meu povo, faltando um minutinho pra sete, chegando o jornalismo da Clube. Eu vou me despedindo pra voltar.
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5: 7 horas.
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0: Bom dia, bom dia, bom dia, bom dia, bom dia, bom dia, bom dia, bom dia. Meu Deus do céu, é sexta-feira, gente. Senhor Jesus, será que é por isso que tá corrido desse jeito? Louco, doido? Meu Santo Cristo Redentor. Que São Miguel Arcanjo? Ô, louco. Ajuda nós aí. 7:02, 7:02. Sejam todos bem-vindos, meus amigos e minhas amigas. 31 de julho de 2026. Bom, isso é claro, significa que o mês de julho termina hoje, né? Juntamente com a semana trabalhada, vamos dizer assim, vai, porque ainda amanhã é sabadão, a semana termina amanhã só amanhã. Domingo é o primeiro dia da nova semana, mas nós encerramos o mês de julho. Ué, quase que saiu junho. Hoje e amanhã já começamos o mês de agosto. Meu Deus do céu, vai ser doido assim lá longe. Que é isso? Ah, vamos que vamos, né? Vamos lá? Deixa eu só terminar de abrir minhas coisas aqui. Jesus amado, nesta doidice correria, não deu... E olha que eu tô aqui desde as 6:15 da manhã, hein? Meu Senhor! Vamos lá, Jornalismo Clube, no ar agora pra você!
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0: Tempo bom, temperatura 14 graus.
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0: Ai, ai, ai, ai, ai, ai, ai, 7:03, 7:03. A temperatura amanheceu mais fresquinho hoje, né? Um ventinho mais fresco, mas não tem mudança não, viu, gente? São 15 a mínima, a gente já teve a máxima de 14, aliás, a mínima de 14, 15 a mínima, 27 a máxima, não chove, aliás, não tem nem nuvem no céu nesta sexta-feira. Depois, o sabadão também será de tempo bom, 15 a mínima, 27 a máxima, não chove. No domingão tem nuvens, não chove, 16 a mínima, 27 a máxima. Mesma previsão para segunda-feira, mesma previsão para terça-feira, mesma previsão para quarta-feira, mesma previsão para quinta-feira. Não muda nada. O que muda é um pouquinho a temperatura que vai subir. Tem previsão de chuva para o final de semana que vem, mas eu sou São Tomé, eu só acredito vendo. Olha, vida que segue, porque a sexta tá aí. 7:04, 7:04. Dona Débora, bom dia.
3: Ufa, muito bom dia, Armando. Bom dia, ouvintes da Clube FM. Bom dia, sextou. Oh, coisa boa, a gente vem, eu vinha maluca, assim, entre aspas, né? Eu falei, gente, que
0: nada
3: trânsito.
0: Nada fora do comum, né? Vir maluca, nada fora do comum.
3: Não, mas o trânsito hoje tava um pouquinho mais pesado por conta de ser sexta-feira, né? Todo mundo sai de carro, porque vai curtir depois, vai o sextar aí no final do dia. Então é bem comum que todo mundo, cada um venha aí com o seu carro, seu veículo. Já é praticamente quase que uma rotina, né, que vai pulverizando aí as grandes, né, metrópoles e cidades. Não vamos deixar de lado, né? Afinal de contas, Jaú é uma considerada aí uma cidade que tem essa, já tem um grande volume de veículos. Daqui a pouco a gente vai estar informando o trânsito aqui também para todos. Naquela passagem do viaduto, né, que sai da SP-304, estava muito movimentado, então é o dia que todo mundo aproveita também, muita gente acaba emendando, muita gente só trabalha meio período, então vai viajar. Então cuidado aí nas estradas, né? Muita atenção redobrada nas estradas. Porque ontem, a Armando estava voltando, né, da entrevista na SP-304, eu tive que praticamente quase que parar, acho que o carro ficou a 20 por hora, praticamente parei o carro. E você percebe que não é... Tudo bem, a gente fala sobre a expansão da SP-304, mas é muita, muita loucura, né? O tipo de ultrapassagem que o pessoal faz é assim, você pode... Vamos entre aspas, né? Ter uma emergência que você acaba, né, pisando um pouquinho, mas saber pisar, gente, ó, não é simplesmente pisar e deixar que todo mundo saia da sua frente, porque... Na ocasião, o carro via, né, avistava a minha, a minha descida. E foi, apertou o acelerador. Tanto é que o motorista do caminhão que estava na frente dele, que ele fez a ultrapassagem na descida, né? Buzinou, colocou todos os faróis possíveis e imaginários ali, que colocou um holofote no carro. Então a gente tem que tomar esse cuidado, sim. Vamos começar, bora lá, começar a nossa edição da manhã. Ontem eu estive na cidade de Bitinga e fiz um roteiro muito legal, conversando com o secretário do turismo. Tive também a oportunidade de conhecer a cineasta que fez um mestrado, né, nos Estados Unidos, e um filme impecável. Ontem foi o só para, né, convidados, digamos, as celebridades, até a atriz, que foi uma atriz que foi convidada por ela para fazer a narração. E é claro que vai ser esse curta, a gente vai mostrar na edição do almoço, né, que é um pouquinho mais extensa aí a entrevista. Mas é como a gente pode perceber a qualidade de tantos profissionais que tem aqui na nossa região e que podem sim, né, trazer muitos benefícios, né? E eu vou além, né? Como ela mesma falou, que já credenciou, já autenticou, já passou para todas as plataformas, né? Inclusive o cadastro já até para Grammy, para um Oscar, possivelmente, do curta-metragem. Então, fico muito feliz e agradeço por esse carinho, por esse momento, a cidade onde foi a minha base e
0: dividi. Ui, acabou o fundo. Desculpa. Vai falando.
3: Você gosta de falar, né? A
0: gente não, vai... não, eu tô falando. Olha, de verdade. Que... Ai, a sexta-feira tá de um jeito doido.
3: É que
0: doido.
3: Enquanto eu tô falando aqui, o Amanda tá fazendo mil coisas no celular
0: dele. Eu tô sem brincadeira. Tô num grupo aqui de Jaú, dando uma olhada nas últimas notícias dos bastidores da política. Então, você tá falando,
3: bastidores
0: da política. Tô vendo que o bicho pegar fogo
3: agora ali. Vai pegar fogo mesmo.
0: Tô vendo o bicho pegar fogo aqui.
3: O negócio vai pegar fogo mesmo. A gente tava falando outro dia aqui, né, no Centro Empresarial, sobre o pessoal da equipe aqui do Centro Empresarial, que acabou salvando uma criança, teve uma repercussão, tem os haters, tem aqueles que são sempre do contra, enfim. Mas é a justiça que faz toda a apuração, né? E mais uma vez, né, o motorista salva um bebê engasgado após a mãe pedir socorro no meio da rua. Olha a importância, gente. Tem muitos blogs para as mamães de primeira viagem, segunda viagem. Enfim, isso não é fácil, mas existem sim meios que você pode, de repente, salvar, né? Salvar o seu filho. É porque é muito rápido. Isso já aconteceu recentemente, inclusive uma mãe que foi correndo para um posto de atendimento da polícia rodoviária. E nesse caso ela foi pedir socorro no meio da rua mesmo, em Botucatu. O caso foi registrado por uma câmera de segurança, né, e mostra o homem realizando a manobra de desengasgo que fez a criança de 1 ano e 7 meses expelir um brinco. Depois, a bebê passou por avaliação médica e foi liberada. E também muito cuidado, né? Eu coloco esses alertas aqui porque eu sempre escrevi para blog de maternidade, então a gente sempre coloca algumas questões, né? A segurança, ela vem em primeiro lugar. Mas Debbie, antigamente não era assim, né? Mas hoje as crianças, elas vêm com um despertar, né, um volume assim de energia que não tem como comparar como era antes e a quantidade de coisas que a gente tem hoje. Fora parte decorativa, de casa, e não pode, gente, nem um minuto desviar a atenção. Nesse caso, a cena foi registrada, né, pela câmera de segurança. As imagens é possível ver Jamile Cristina, a mãe da menina, no meio da rua com a filha no colo. Em determinado momento, ela chega a se abaixar enquanto tenta pedir socorro, até que uma caminhonete branca para no meio da via. Né? O motorista Carlos Eduardo Barbosa, aliás, bravíssimo aí. Parabéns pelo trabalho, pela manobra, que foi muito bem feita, muito posicionada, inclusive. Porque para fazer essa manobra numa criança de 1 ano, tem que saber fazer, para você não danificar uma costela, né? Enfim, desce do veículo, pega o bebê no colo e inicia a manobra de desengasgo com uma sequência de palmadas nas costas da criança. Poucos segundos depois, a menina consegue expelir o brinco. que havia engolido, volta a respirar normalmente e é devolvida aos braços da mãe. E tudo isso acontece muito rápido, né? A mãe mesmo contou o que aconteceu em questão de segundos. Ela havia acabado de chegar do trabalho, estava em casa com a filha quando a criança pegou um potinho com brincos e estava sobre a mesa em um local onde, segundo ela, a menina nunca havia conseguido alcançar. Mas você percebe, 1 ano e 4 meses. Eu acho que 1 ano e 4 meses são momentos, gente. A gente está numa geração totalmente diferente. As crianças estão numa pegada que se você... 2 aninhos, se você deixar a criança ali perto de você e falar alguma besteira, você pode ter certeza que ela vai pulverizar essa mentira, porque ela vai... Essa fofoca. Porque hoje a criançada está muito esperta e eu volto a dizer, é só a gente tomar um pouquinho de cuidado aí e em todos os aspectos. Bom, Armando... Temos algumas informações da parte do turismo, né? Que inclusive falando com o Richard ontem, secretário do turismo, ele deu algumas dicas e qual a importância que a União, né, do Centro-Oeste Paulista para essa questão do turismo local, né? Não é simplesmente porque ele fala assim, puxa, às vezes no papel é uma coisa, mas na prática é outra, né? E lembrar, ele também ressaltou a questão que assim... Ah, somos estância turística e tá tudo bem. Não, você tem que estar o tempo todo trabalhando, tá ali nos formulários, porque você pode perder a categoria. Então, a importância do trabalho contínuo, né? Não é só a gente pegar, embelezar e, ó, temos o título aí. E foi importante que também tenha... Essa comunicação com as outras cidades, como aqui, como Bariri, né, Brotas, enfim, tantas outras cidades que carregam essa... Por exemplo, a Aparecida do Norte perdeu, né, como estância turística, ela não é mais. Mas é claro que os fiéis continuam indo na catedral, continuam os fiéis... Aliás, eu estou com o meu brinquinho aqui da Nossa Senhora Aparecida... e os fiéis continuam, então não é o volume, né, mas a parte burocrática que vem por trás de tudo isso.
0: Isso não tem nada a ver com a parte religiosa, a perda do título de estância turística, ela é diretamente ligada à administração do município, né? Ela não tem nada a ver com a atividade turística em si. Mas perdeu porque a Basílica não cumpriu alguma coisa, ou... Não. E quem não cumpre os requisitos é a administração do município e aí faz com que perca o título de instância. Para ganhar o título de instância, tem que atender a diversas exigências do governo do Estado de São Paulo. Para ter esse título de instância turística, já o atingiu, tem que continuar cumprindo as metas, porque senão, da mesma maneira que ganhou o título, vai perder o título de instância turística, tá? Até porque não é todos que querem que passam a ser instância, né? Tem que manter um rigor em cima de fiscalização, de requisitos, para que não se perca, porque com o título vem muito dinheiro. Vem dinheiro. O município que ganha o título de instância turística recebe uma boa grana para investir no turismo da cidade, né? Então tem que ficar esperto com isso aí.
3: E aí a gente pode, bom, ficar à vontade, eu não sei o que você tá queira dividir conosco.
0: A Bitinga ficou para hora do almoço, é isso,
3: sim,
0: né?
3: Sim, sim. Então tá. Tem duas entrevistas, na verdade, né? Tem com o secretário do turismo, se você quiser a gente pode colocar nessa sequência aqui. E tem mais uma entrevista com o pessoal do cinema. E também a gente pode deixar para a hora do almoço, mas você que manda, você que é o diretor.
0: Eu tô de bem com a vida, tô de vento em popa. Eu tô com uma reclamação aqui que chegou através do Reclame Já. Vou passar para a dona Débora dar uma olhada para ver o que dá para fazer. Mais uma vez, é reclamação de perturbação de sossego aqui em Jaú, né? A pessoa pede para que a pessoa não seja identificada, até por uma questão de lógica, né? Ela já disse aqui que foi ameaçada, inclusive, né? E aí nós temos essa reclamação que vamos levantar, porque um dos questionamentos que a pessoa faz é necessariamente esse, ó, chamar a polícia não vai, ou se vai, passa e não fala nada, não toma nenhuma atitude, né? E é um local de eventos aqui da cidade, É uma boate aqui, era uma boate, é uma boate ainda. E que a pessoa ainda fala assim, o problema não são todos os eventos. Não são todos os eventos. Eventos de rock, festas de rock, por exemplo, não causam problema algum. Né?
3: Nem imagino quais sejam os eventos.
0: É isso aí mesmo. É. Mas as festas com funk estão passando do limite. Até porque, gente, vamos partir para o bom senso, né? É assim, muitas letras de funk... Eu não sou, pelo amor de Deus, hein? Eu não tenho nada contra, tá? Você escuta o que você quer. Você escuta o que você quer.
3: Eu não sou obrigada a gostar do teu estilo musical.
0: Você escuta o que você quer, mas é assim, tudo dentro do seu limite. Ah, eu não gosto de sertanejo. Beleza, show de bola. Você não gosta de sertanejo. Eu não gosto de pop rock. Beleza, show de bola. Eu não gosto de funk. Beleza, show de bola. Só que assim, você concorda comigo que ouvir uma música sertaneja, ouvir um pop rock, ouvir uma MPB, ouvir alguma música, por mais que você não goste, as letras, elas são audíveis, né? Por exemplo, pra vocês entenderem, eu tenho duas filhas.
3: Depois eu vou fazer um comentário sobre isso.
0: Eu tenho duas filhas, tá? Eu tenho uma filha que tem 16 anos e uma filha que tem 10 anos. A Beatriz e a Alice. São duas meninas, tá? Ora bolas, se do lado da minha casa tiver um barracão de eventos, uma boate, e tiver tocando lá, por exemplo, um sertanejo, tá, qual letra do sertanejo, por mais que o barulho esteja alto, qual letra sertaneja me incomodaria? O Sofrência, né? Não, por quê? Porque não tem nada diferente do dia a dia. Tá, a pessoa tá escutando lá um pop rock. Feliz aniversário, envelheço na cidade.
3: Maria Bethânia.
0: Uma Maria Bethânia.
3: Caetano.
0: Tá lá escutando um Tim Maia. Tá lá escutando um Roupa Nova. Por mais que o volume esteja alto, o que que isso vai me incomodar? Nada. Eu não vejo problema nenhum na minha filha, no quarto dela, de repente escutar os caras cantando lá. Seu amor é fruto proibido, é sabe de todo pecado, inalimido, e do garoto extrovertido, como eu. Nossa. É pura perdição. O que que isso me incomoda? Nada.
3: Nada.
0: Nada, né? Puxa uma sertaneja aí, dona Débora, a senhora que é fã de sertaneja. Puxa uma sertaneja aí, pode cantar, não tem problema. O máximo que pode acontecer é a gente ser convidado pra gravar um disco. Grava disco ainda? Não sei, né?
3: Claro que grava. Grava, o pessoal tá gravando disco.
0: Que bom, graças a Deus voltou.
3: Olho em seus olhos, sinto o coração bater.
0: É melhor você continuar no jornalismo.
3: Isso, fica assim, vai.
0: Fica no jornalismo. Tenta, tá tudo... Não tenta carreira musical.
3: Você
0: vai passar fome. Vai por mim. Fica no jornal que tá bom. Vai por mim, que o jornal. No jornalismo é sua área. Musical, não, definitivamente.
3: Deixa quieto. Mas, Amanda, olha, posso falar assim, só pra esse contrassenso, né? Que a gente fala muito falando de música. Eu vejo o seguinte. Não estou criticando, tá?
0: Mas não, a gente, é o estilo,
3: não, gente. É o estilo.
0: Não é o estilo, pelo amor de Deus.
3: Mas algumas músicas, eu tô falando nacionais e internacionais, tá? Porque muita gente ouve músicas internacionais e não sabe o que tá rolando, o que tá cantando ali. E acaba assim, vai seguindo ali, como só fazendo um movimento com a boca ali que tá cantando em inglês. E é muita incoerência isso, né? Porque dependendo da mensagem, né, que passa ao tipo de música, a gente fala tanto sobre o combate à violência, principalmente contra a mulher, e é por isso que eu falo que tem esse contrassenso aí, porque a mulher, ela acaba ouvindo isso e acaba romantizando essas agressões, porque não deixa de ser uma agressão ou até um reforço aí estereótipo machista, né? E isso tá totalmente, se você parar pra ouvir as músicas, né, a reprodução de violência, misoginia, relações abusivas, né? Então a gente vê assim uma...
0: Tem música que é um verdadeiro estupro. Música é um estupro.
3: É muito abusivo.
0: É um estupro. Volto a repetir, não é ser contrário. Não, cada um escuta o que quer, gente. Cada um escuta o que quer. Você é livre para escutar o que você quer. Mas é assim, tudo dentro do limite. Tem letras de funk... que são lindas, Tem letras de funk que são muito bonitas.
3: É, o funk começou lá atrás. É, a gente começou
0: tem letras de funk que são verdadeiras obras de arte quando o assunto é revolução cultural, né? Então, você tem qualidade, mas, infelizmente, uma parcela enorme são letras que falam assim... Olha, gente, nem filme pornográfico com idade de 18 anos acha que fala o que fala algumas músicas. Então, você imagina você morar perto de um lugar aonde... 11 horas da noite, meia-noite, eu não posso falar, até gostaria de cantar aqui o funk, mas seria assim, seria um contrassenso da minha parte, eu não faria isso nem ganhando dinheiro, né? Mas assim, não dá. Desculpa, mas não dá, sabe? Letras que fazem apologia ao crime, letras que fazem apologia ao sexo, letras que fazem apologia ao estupro. Ao estupro sim, mesmo, estuprar, pegar a mulher não. E ser estuprada. A letra da música é um estupro, é uma violência.
3: Fora quando fala em uma pessoa e quando é o coletivo.
0: O coletivo, você entendeu? Então é assim, por favor, gente, o pessoal que gosta do funk, não julguem o estilo. Eu não estou julgando o estilo. Eu estou julgando o conteúdo das letras. Da mesma maneira que se um sertanejo cantar a letra que é o funk, o sertanejo passa a ser também nojento, na minha opinião. Da mesma maneira que uma música popular brasileira, se tiver a letra que tem o funk, passa a ser uma música nojenta. Uma música que não é audível, não é uma música para ser apreciada, né? A música, quando você escuta a música, é para você se sentir bem. Não para você se sentir violado, não para você se sentir acuado. Agora imagina um pai e uma mãe com uma criança de 4, 5, 6, 7 anos escutando certas coisas. Não dá, tudo tem limite. E essa reclamação dessa pessoa mostra que a reclamação é feita por uma pessoa de bom senso, porque ela coloca aqui, as festas de rock não são o problema. O problema são as festas de funk.
3: É o perfil.
0: Então, é assim, é triste a gente ter que fazer uma reclamação dessa em pleno século XXI. Sabe, a sociedade ela está se degradando muito rapidamente. E não há fiscalização, nem por parte das autoridades, nem por parte da polícia, nem por parte da justiça, nem por parte da prefeitura. Ela reclama aqui, ela fala, olha, eu já reclamei para todo mundo, inclusive na mensagem que ela mandou antes de mandar a carta aqui, ela deixou bem claro, falou, olha, eu já reclamei com todo mundo, ninguém resolveu, vou apelar para vocês. Tava escutando o jornalismo de vocês e vi que vocês não têm medo de falar. Então vou apelar para vocês para ver se vocês conseguem resolver. O que nós podemos fazer e o que a Débora vai fazer é conversar com o comando da Polícia Militar.
3: Sim,
0: tem lei nessa bagaça desse país.
3: Eles estavam já com o projeto, né, que estava passando pelas ruas, com carros, com som alto, motos,
0: mas
3: né?
0: Mas é uma boate.
3: Aí a gente tendo endereço e já sinalizando o problema, fica muito mais fácil.
0: E tem endereço fixo, a polícia tem que tomar atitude, sim senhor, tem que tomar atitude. Sabe, e quem organiza, por favor, vamos partir pro bom senso. Rapaz, mas viu... fazer show de rock não dá lucro. O que dá lucro é show de funk. Velho, eu vou falar um negócio pra vocês e agora me desculpem a franqueza, né? O que não dá lucro, show de rock não dá lucro, sertanejo não dá lucro. O que dá lucro é funk, então eu vou fazer funk. Sabe o que dá lucro? Dá lucro vender maconha. Dá lucro vender cocaína. Eu tô vendendo?
3: Não.
0: Dá lucro abrir um puteiro. Puteiro dá lucro, viu? Dá lucro abrir puteiro.
3: Não dá ideia.
0: Dá lucro abrir, claro que dá. O que mais tem é homem casado visitando esses lugares. Dá lucro. Agora, é porque dá lucro que eu vou fazer? Dá lucro vender propaganda. Propaganda não dá lucro, mas faz tempo. Dá lucro vender produto falsificado. Dá um lucro do caramba. Principalmente esses emagrecedores aí. Isso dá um lucro do caramba. Mas viu? Dá lucro eu vou vender? Dá lucro vender celular falsificado. Você compra um iPhone e quando você vai ver é um iPhone daquele escrito com Y, com F-O, iPhone, F-O-N-E, entendeu? Isso dá lucro também pra caramba. Mas dá lucro e eu vou fazer? Hã? Dá lucro comprar do cartel. Existem do cartel de Medellín lá na Colômbia que vende cocaína. Dá lucro comprar desses cartel aí.
3: Os cartéis ainda existem.
0: Então dá lucro comprar desses caras e vender no centro da cidade. Isso dá lucro. Mas não é porque dá lucro que eu vou fazer, gente. Tá errado, tá errado. Não tem justificativa. Se tá errado, tá errado, caraca. Pelo amor de Deus, nosso Senhor Jesus Cristo.
3: O pessoal fica muito indo. Assim, agora vou colocar o outro lado, né? É a batida, né? Tum, tum, tum, tum. A batida do funk, ela vem com... Isso a gente tá falando já em neurociência, tá, Armando? Tá, hein? Vamos entrar numa outra... Tô tentando aqui, tá, gente? Tô tentando entrar nessa esfera pra gente desmistificar isso. Mas existe, sim, uma forte batida que ela provoca uma reação no corpo humano, até mesmo com a combinação do batimento cardíaco. Então, isso pode ser revelado com a relação da batida. Não confundam com a letra, porque eu volto a repetir, tem muitas pessoas que ouvem músicas internacionais, elas também não sabem o que tá traduzido ali e acaba indo nessa onda.
0: Mas ainda assim, na música internacional, vou ser bem sincero, viu, Deb? A pessoa canta sem saber o que tá valendo, até porque malemá, hoje o povo fala o português, então internacional nem me preocupa, né? A música normalmente tá xingando seu pai, sua mãe, tá falando que você é frouxo e você tá cantando contente e feliz. Mas você não sabe o que significa e nem a maioria que tá ouvindo também não sabe o que significa, porque até o português hoje tá difícil de falar, né? A juventude que vem hoje aí, a galera tá farmando aura, você acha que vai se preocupar com o que tá cantando? Então não tem muita preocupação no internacional. O duro é o nacional escrachado, do jeito que é escrachado mesmo, aí da forma que é escrachado. E a galera acha bonito, acha lindo. É a falta de empatia. É a falta de empatia.
3: Total falta de empatia.
0: E falta de fiscalização. Prefeitura não fiscaliza, é uma vergonha. Prefeitura não fiscaliza, é uma vergonha. Vergonha um negócio desse.
3: Estão falando de aqui de Bariri, olha, se tiver alguma providência, pode me contar se descobrirem.
0: A providência é exigir. A providência é bater na porta do promotor, do Ministério Público. A providência é fazer valer seu direito de cidadão. Ora bolas, a gente paga imposto até dizer chega nessa bagaça de país. Eu, graças a Deus, do lado da minha casa não tem nada, mas se tivesse, estivesse me incomodando, eu ia tomar. Porque assim, gente, ninguém me pergunta se eu quero pagar IPTU. Ninguém me pergunta se eu quero pagar IPVA. Ninguém me pergunta lá no caixa do mercado, ô, seu Armando, olha, de imposto pro governo, deu tantos reais. O senhor quer pagar ou o senhor quer deixar quieto esse mês e não pagar nada? Ninguém me pergunta. Eu sou obrigado a pagar. Eu sou obrigado a ir votar. Eu sou obrigado a ir votar. Ninguém me pergunta se eu quero ou se eu não quero ir votar. Eu sou obrigado a fazer um monte de coisa nesse país. Da mesma forma que o país também é obrigado a me garantir meus direitos. Ora bola, se existe a perturbação do sossego, ela tem que cessar. Se o clube é obrigado a ter um tratamento acústico, o problema não é meu, é de quem tá fazendo a bagaça do show. Faço o tratamento acústico para não me incomodar. Ah, mas isso custa caro. Então não faça a mercadoria do evento, porque eu tenho direito. Gente, é claro, é óbvio, pelo amor de Deus, vamos lá. E aí vamos partir para o bom senso. É claro que eventos esporádicos, como uma festa que está acontecendo esse final de semana, mas é uma festa que acontece uma vez a cada 6 meses.
3: Esses shows, né, das cidades.
0: Né? Uma Expo, por exemplo, né, que é uma coisa que acontece uma vez por ano. As grandes feiras. Viu? Aí nós temos que partir do bom senso. Né? Aí é o bom senso, tá? Isso tem, é tradicional, bonitinho, é uma vez por ano, incomoda? Pode até me incomodar, tal, mas eu entendo! Agora, um negócio que é tudo final de semana na orelha, e aí parte também do princípio, se você pegar numa Expo Jaú, por exemplo, e jogar um show de funk proibidão, eu tenho certeza que não vai acontecer.
3: É ter uma curadoria muito boa.
0: Eu tenho certeza que não vai acontecer numa Expo Jaú uma banda lá, um conjunto de funk, ficar falando palavrão e patrocinando o estupro coletivo pra todo mundo ouvir. Não vai acontecer. Não vai acontecer. O problema não é o barulho aqui. O problema é o incômodo que isso tá causando pelo estilo musical, a forma que é cantado, enfim, tudo que acontece. Isso parte o bom senso, a empatia. E aí, é uma reclamação que é muito comum de eu receber, dona Débora. Eu gostaria que você conversasse com o comando da Polícia Militar.
3: Claro, sabe? Sem prazer.
0: É triste. E olha, eu tenho grandes amigos, mas grandes amigos, amigos irmãos mesmo, irmãos, no policiamento militar, na Polícia Civil. Gente que eu tenho um carinho, mas um carinho muito grande, mas muito grande, tá? E eu fico extremamente chateado quando eu escuto ou leio uma reclamação nesse sentido. Ah, viu? Liguei pra polícia não dá bola. Fiz a denúncia não virou nada. Liguei pra polícia não vem, a polícia não passa. Não é isso que a gente quer. A gente quer a sociedade se sentindo segura com a polícia. A polícia é minha amiga. Eu preciso da polícia. A polícia me defende. Me deixa puto da vida, desculpa a expressão, quando eu vejo alguém fazer uma reclamação nesse sentido. Ah, chamei a polícia veio e não fez nada. Não é esse o intuito da polícia. Se existe perturbação de sossego, é pra chegar e acabar com a baderna, com a bagunça. Se tá errado, tá errado, gente. Se não pode, não pode. A gente precisa parar. Esse Brasil com esse jeitinho fiada mãe que a gente adota de brasileiro, que é dar a polícia vira as costas, os negros pegam e volta com o som, volta. Isso aí tem que acabar, sabe? Tem que mudar, tem que chegar confiscando tudo. Som, carro, bebida, tudo. Meter no meio da praça e meter fogo nessa merda. Desculpa a expressão. Desculpa, é que às vezes irrita. Sabe? Precisa voltar a ter lei. Tá muito sem lei, tá muito do jeito que qualquer um faz, da maneira que quer, do jeito que quer, da forma que quer.
3: Armando, mas hoje não tem respeito nenhum, né?
0: Ninguém, mas se não ninguém... tem respeito, prende! Mete atrás das grades, mas, caramba!
3: Mas Armando, o respeito, ele começa, a base começa de dentro de casa, e a gente vê isso explícito em todos os lugares. Você vê isso nas escolas, não tem o respeito mútuo, né? Dos alunos com professores.
0: Falta pai, falta mãe, sabe? É tudo fio de chocadeira.
3: Não tem respeito no trabalho, não tem respeito em lugar nenhum. Então, para que a gente tá falando aqui, mas acaba sendo uma situação até redundante, porque o respeito não existe. Essa régua que a gente mede aí, né, para se medir isso, não existe. Infelizmente, a gente convive com pessoas inadequadas, com vocabulários inapropriados. E para isso, é o que a gente tá na linha tênue para um funk. Aqui mesmo, olha, quem falou de Bariri foi a Carmen Luiza, e aqui de Jaú, o Cláudio Rodrigues está dizendo assim, ó, vem dormir aqui nos altos da cidade, no núcleo 4, de quinta e de sexta, domingo, esses carros com esse funk tum-tum-tum, que você vai ver como que é o ritmo, né?
0: Falta de empatia, sabe? Falta de empatia, de fiscalização, falta de lei, falta lei, tá faltando lei. E sabe o que que é? Isso aí, a tendência, do jeito que tá, se não tiver uma mudança, é cada vez fica pior. É cada vez piorar mais. Pode, não pode, mas vamos fazer. Não tem fiscalização. Daqui a pouco o nego tá vendendo... Daqui a pouco, já tá vendendo droga em qualquer canto.
3: E no meio do dia.
0: Nego tá pitando maconha na praça, sentado no banco, meio-dia, duas horas da tarde, cheirando cocaína, meio-dia, duas horas da tarde, não tem ninguém. E ninguém tá nem aí. Tá ficando normal isso, né? Tá ficando normal. E tá ficando normal vagabundo sem trabalhar duas horas da tarde. Tá ficando normal isso no Brasil. Por isso que eu falo, é ano da eleição, viu, gente? Vamos criar vergonha na cara. Porque se tá esta porcaria, é porque a gente tá votando mal pra caraca. Nós precisamos aprender a votar. Votar é ter vergonha na cara. O país tá sem lei, o país tá uma bagunça. Que é isso, meu Deus do céu? Sabe qual que é o pior problema disso tudo, Débora? E pra encerrar, porque senão eu vou ficar aqui até amanhã falando. É assim. Logo, logo, a paciência termina. logo, logo a paciência termina.
3: Muita gente já terminou.
0: É, muita gente já terminou. E aí, sabe qual é o medo?
3: É, o
0: que já que a polícia não resolve, já que a justiça não resolve, eu vou eu resolver. Porque tudo na vida tem limite. Você tá na sua casa, você trabalhou que nem um camelo, você quer descansar e você não consegue descansar. Você chama a polícia e não resolve. Você entra na justiça e não resolve. A sua paz de espírito, o seu sossego. Você vê sua mulher estressada, seus filhos estressados, você estressado, porque no dia seguinte tem que trabalhar de novo e tem que aguentar, na maioria das vezes, um patrão mala, sem alça do caramba, te cobrando, e você não aguentando parar em pé de cansaço. Chega um momento que você não aguenta mais e é normal, o ser humano explode. Quando o ser humano explode internamente e não causa prejuízo nenhum, só pra ele mesmo. Mas quando o bicho pega de maneira diferente, ah, neguinho que vai, já que a justiça não acontece, eu vou fazer justiça. Isso é uma coisa que tá cada vez mais comum, viu? Tá cada vez mais comum isso, hein? Isso é preocupante. Aí nós vamos voltar a viver no Velho Oeste. Cada um com uma arma na cintura, filho. E Deus pra mim, você que se lasque. Sabe aquele ditado que eu confesso pra você que eu gosto desse ditado. Eu prefiro ser julgado por 7 do que carregado por 4. Ou 6, sei lá. Eu prefiro de verdade. Porque é aquela velha e boa história. O meu direito é meu direito. E eu não abro mão do meu direito, do mesmo jeito que eu respeito o seu. Porra, desculpa de novo a palavra, o palavreado, gente. É que de verdade, olha, são situações assim que deixam a gente extremamente, sabe? Não dá, de verdade, não dá. Desculpa. Desculpa mesmo, exagero, mas não dá. São situações que demonstram que esse país não tá no rumo certo. O Brasil não tá no caminho certo. A coisa não é para ir desse lado. Não é para degringolar desse jeito. A cada dia que passa, a família vale menos. Nós temos menos direitos. A cada dia que passa, a gente tem que engolir um sapo a mais. A cada dia que passa, a gente tem que enfrentar uma situação pior do que a anterior. Tudo nessa vida tem limite.
3: Bom, e só para constar com relação à música, Roberto Carlos, quando ele foi se apresentar, ele foi vaiado. E Elis Regina, que foi cantar com Tom Jobim, depois de anos dessa hostilidade, depois gravaram juntos a sua Águas de Março aí. Então, só para fechar isso, tá? Então, eu tô aqui no lugar, mas vamos que vamos. Armando, a gente podia fazer uma rodada de patrocinadores e já colocar a nossa entrevista com o secretário do turismo pela manhã?
0: Às 7h40? Às 7 horas e 40 minutos?
3: Ah, tudo é possível nesta clube FM.
0: 7 horas e 40 minutos? Vamos lá, vamos tentar. Deus,
3: 8 minutinhos?
0: Isso, Deus queira, vamos lá. 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
1: Manda o convite. Olha, até a voz falhou agora. Manda o convitinho pro gordinho. Daqui a pouquinho tem Geninho Pegorim.
0: Opa, hoje é sexta-feira.
1: Hoje é sexta-feira.
0: Até esquecido.
1: Chega de canseira. Eu não quero nem saber. Eu quero é ir hoje pras cucuia. Não vejo a hora de estourar uma gelada. Viu? Geladaça, se dirigir não beba, se beber não dirige. Olha, já tá mandando mensagem aqui o mal acabado,
0: é? Acabei de mandar pra ele.
1: Cadê o link?
0: O link tá aqui. Na verdade, a gente já sempre aguarda.
1: O start é o
0: diretor daqui. No caso, é o Armando que fala.
1: Mas
0: o que a gente
1: hoje
0: tem que passar.
1: Com o diretor na cabeça, não? É. Pelo amor de Deus. Deixa eu quieto no meu canto aqui, filho.
0: É ele que manda. Manda o link.
1: Manda quem pode, beleza, quem tem juízo. 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
0: Bom, já tá aberta a sala aqui para o senhor Eugênio, ok? 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
1: Se você está gordinho ou gordinha, padrão Geninho Pegorim, não é fácil. Não é fácil achar roupa, né? Não é fácil sentar, de repente, num ônibus. Viajar de avião, então, paga dobrado, né? Paga dobrado, é excesso de peso. 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
0: Bom, senhor Eugênio, ele ainda não chegou aqui, a sala está aberta. Senhor Janinho, entra aí pra gente falar das promoções.
1: Você vai entrar logo aí nesse negócio pra entrar no ar ou eu vou embora, ô babaca?
0: O que tá rolando por aí? Conta pra gente. Enquanto isso, ontem nós recebemos uma informação muito positiva e mais um investimento aí, uma utilidade pública, né, que o Corpo de Bombeiros de Bariri recebeu novos equipamentos, foram expostos, né, pela Prefeitura de Bariri, equipamentos operacionais. Já tinha falado, inclusive, quando eu estive com o capitão aqui, que ele já tem outro capitão, agora o Geninho está aqui, mas só para finalizar a notícia, proporcionar aí mais eficiência, agilidade, segurança no atendimento às emergências, ocorrências, né, e reforçando o compromisso da corporação e parceria com o município. E são vários, né? São vários equipamentos. Tem desde bote inflável, o desencarcerador, motopoda, motosserra, enfim. Tá tudo publicado nas nossas redes sociais. E aí a gente sempre, né, agradece aí. E para também valorizar toda a equipe do Corpo de Bombeiros. E agora já vou colocar no ar aqui o senhor Eugênio para falar conosco todas as promoções e muito mais aí. Senhor Eugênio, Geninho, muito bom dia.
2: Bom dia. Tudo bom com você?
0: Tudo bem, graças a Deus. E com você?
2: Beleza, Debbie. E o Armando, tá bom também?
0: Olha, pode perguntar para ele.
1: Eu não vou conversar com ele hoje.
0: Eu tô achando que vocês estão com algum problema. Quer fazer a DR aqui ao vivo?
2: Olha, você tá vendo alguma coisa no meu fundo, não. No fundo da tela aqui, Armando.
0: Flores.
1: Já sabe. Já sabe o que fazer com as flores, né, Geninho?
0: Orquídeas. Nossa, orquídeas lindas. Eita.
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2: 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Eu vou mandar o vídeo de um touro. Isso. Armando. Porque eu lembro alguma coisa. Isso. Mas tudo bem, mas não posso falar no ar. Olhe cores e tudo mais. 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
2: Saúde.
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2: 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Tem jornal, hein? Tem jornal hoje. Hoje tem o Blackout? Tá sensacional? Tá. Corre. Até as 8 horas. Amanhã também tem o Super Jornal. Pode vir.
0: Belezinha.
1: Se você espirrar, saúde, viu? Tá bom?
2: A mão na abraçada no joelhinho, fala que tem orquídea em todas as cores.
1: Tá? É, vê se eu tô na esquina, vai.
0: Valeu, Geninho. Tchau, tchau.
1: Tchau, tchau. Tchau.
2: Mudaram a lombada de lugar?
1: Ai, vê se eu tô na esquina. Tchau, tchau, tchau. Vai arrumar um seu. Vai varrer uma praça, vai. Procura uma praça grande pra varrer e vai lá varrer, vai. Faz um bem pra cidade.
0: Hoje você tá um pouco.
1: Tô normal. Você tá é sexta, não, é a sexta, não.
0: Sexta-feira, normalmente, você tá mais feliz.
1: Não, mas é que sabe o que me irrita? Me irrita, vambora.
0: 8:04, obrigada pela participação aqui nas nossas lives, YouTube e Facebook. Seja uma linda manhã de sexta-feira pra você. Ao meio-dia, voltamos aqui com a edição do almoço. Luz e paz, um beijo no coração. Gente, até já já.
1: Povo de Deus, vamos lá, vamos encarar a sexta-feira, que a sexta-feira tá aí pra ser encarada, mas o final de semana, é a parte boa, né, que tá aí chegando também, graças a Deus. São Miguel Arcanjo, defendei-nos no combate, mais empatia, gente, mais amor, menos ódio no coração, lembrando que o ódio nada mais é que um filhote do demônio, entendeu? Então, mais amor, menos ódio no seu coração, mais empatia, mais Cristo, porque é disso que o mundo está precisando. Tchau.
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9: 8:06.
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0: Tudo bem? Tudo clube? Tudo certo? Já te avisaram que hoje é sexta-feira? Que barbaridade, não? Estamos chegando na manhã de sexta-feira, 31 de julho de 2026. 31 de julho? 379 dias de julho que não acaba mais. Que barbaridade, hein? Já vou fazer a boa aqui pra você, ó.
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0: 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Vamos sortear pra você o quê? 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

0: sexta-feira, hein? Até que enfim é sexta-feira, só que julho não acaba, hein? 597 dias tem julho. Vai chegar dezembro e não acaba julho, não? Tem, concorda comigo ou não? Vai mandando mensagem pra cá. Manda áudio aí, manda áudio. Pra gente fazer a programação ainda mais incrível, ainda mais sensa show. 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
0: Pra participar, como é que faz? Manda mensagem pra cá. Mensagem de áudio ou texto com seu nome completo? Já tá valendo, já tá participando, não precisa acertar nada, não precisa responder nada, não tem nenhuma arapuca, não tem nenhum quiz, não tem nenhuma pegadinha, longe disso. Tá aquela puta mamata do jeito que você gosta. Você gosta de ganhar presente e prêmio sem fazer nada. Eu sei disso. E tá certo. Tá coberto de razão. Você quer aquela puta mamata, né? É, eu tô ligado. Então, a gente vai fazer essa mamata pra você aí, belezeira? Belezeira, belezeira na represa. Tranquilo que nem grilo você tá, né? Sei. Tô sabendo que você tá tranquilo que nem grilo. Então é o seguinte, manda mensagem pra cá porque nós vamos socar ovo em você. Nós vamos carcar o ovo no seu hoje. 99722-1007. Que é, dona Valéria? Tudo bem? O que foi, dona Valéria? Deixa eu abaixar meu áudio. O que foi? Tudo belezeira? Bom dia. Então tá bom. 8h21, vai mandando mensagem pra cá. 997-22-1007. Tem presente pra você. Tem presente pra você. 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
0: 8h22, já, hein? Vamos juntos a pegar até o meio-dia? 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Opa, bom dia! Manda zap aí, tem a moral? Manda zap aí. 14-997-22-1007, liberado pra você participar.
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0: É isso aí, tem presente.

Ai, que barbaridade, não! Que é, meu amigo Celso? Opa! Já vou ouvir seu áudio, meu querido, aguenta aí. Ó, daqui a pouco tem boletim do agro pra você, dobradinha na Clube, Infotec. Tem muita coisa pra rolar, dinossauros do rádio, pra gente viajar no tempo, desbloquear memórias, né?

É isso aí, belezeira? Manda mensagem pra cá, tem presente pra você. 997-22-1007, daqui a pouco a gente vai fazer o sorteio, hein? É, não fica de bobeira não, daqui a pouco a gente vai fazer o sorteio. Belezeira, belezeira, belezeira na represa. Já te avisaram que hoje é sexta-feira, meu querido.

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1: Bom dia, bom dia, bom dia, Leandrão.
2: Leandrão, bom dia, beleza?
1: Beleza.
2: Ô, manda um modão aí pra nós.
1: Agora.
2: Manda aí pra nós aí uma música aí do Zé Ramalho, Chão de Giz.
1: Essa aqui, ó.
2: Positivo?
1: Positivo.
2: Excelência a todos os meus amigos que estão na escuta.
1: Maravilha, Leandrão.

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1: 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Hoje é dia de ver o Saci andar de skate. Eu não tô nem aí pra quem pintou a zebra, hein? Tá mandando mensagem pra cá, 14997-22007. Tem a moral, grava a aula e manda aí, ó. Capricha aí, a gente agiliza aqui, ó. Ó o Rogério ao vivo aí, ó.
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Intensa desvalorização dos ovos nas últimas semanas levou a média parcial desse mês até o dia 29 ao menor patamar real para o mês de julho desde 2019. Nas regiões acompanhadas, as cotações acumulam queda superior a 15% frente a junho e de até 18% na comparação com julho do ano passado. A desvalorização reflete a combinação entre a demanda desaquecida e a alta oferta interna. Segundo pesquisadores, produtores já esperavam o menor fluxo de vendas em julho, movimento típico do período. Ainda assim, a pressão sobre as cotações foi mais intensa do que observadas em anos anteriores, uma vez que a produção interna seguiu elevada, reforçando o desequilíbrio

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1: Bom dia, Rogerião. Ótima sexta-feira pra nós. Valeu. Sextou, hein? Hoje é dia de tirar o pó da garganta.
0: Demorou, cara.
1: Viu? Toca uma revelação pra nós aí. Demorou. Um abraço. Tamo junto.
0: Valeu, galerinha da Reforce. Gratidão sempre, hein?

0: Mamute!
1: Valeu, Kidiqueiro! Deus abençoe, obrigado, gente!
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4: Bom dia, bom dia, bom dia, Orlandinho.
6: Fala, Rogério. Bom dia, Rogério. Bom dia, ouvintes da Clube. Estamos aqui trabalhando e ouvindo o seu programa.
4: Maravilha,
6: bom, Rogério,
4: cara.
6: Toca pra gente aí, Menos é Mais. A música... Eu Pedro Pecado, acho que é o nome dessa música. Vai pra todos que tá ouvindo o seu programa. E vamos aí, vamos ganhar esse ovo aí.
4: Valeu,
6: um abraço.
4: Cara. Boa sorte, meu querido. Aumenta o volume aí. Bora que bora, bora que...

0: 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Pra você ver como que a gente é bem feito, viu? O mais lindo do rádio chegou, ó. Tamo ao vivo aqui, ó.
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0: Transmissão ao vivo também da Alexa, hein? Essa é a melhor, ó.
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0: 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Tem presente pra você do Zap do Ovo, grava áudio, manda pra cá. Aquela bandeja gigante com 30 ovos, hein? Vou socar o ovo hoje, hein? 997-22-1007, o Zap do Ovo é o 999-08-4622. Entrega grátis pra... Já usei,
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0: Ele é companheiro de gole, companheiro daquele gelo maravilhoso, daquele querosene sensacional, viu? Vem com essa não, Alex. Eu quero é vender a muleta. Ah, vá. Bom dia pra alguns só. Barbaridade. Barbaridade. Se der, toca a música do Michael Jackson, Thriller. Entra na fila aí, vamos colocar ela no Revirando o Baú, pode ser? Hã? Ó, trata bem o sacizinho aí, porque hoje é dia de ver o saci andar de skate, viu, meu querido?
1: Bom dia, meu amigo Rogério Moraes. Opa, tudo jóia? Aqui é o Alex da Conexão de Macatuba. Fala, passando pra desejar uma ótima sexta-feira aí para todos os amigos ouvintes. Maravilha. Da Clube FM.
0: Maravilha.
1: Rogério, acabou de passar um vendedor aqui.
0: Do quê?
1: E ele escutou falar de saci, essas coisas assim.
0: Para.
1: Daí ele falou assim, ó, hoje é dia 31.
0: Hoje é.
1: Acordei virado no girar, eu não quero nem saber quem arrancou a perna do saci.
0: Não pode, não pode.
1: Eu quero
0: não
1: saber
0: pode.
1: De vender a muleta.
0: Não tô nem aí.
1: Tem que bater
0: morreu.
1: A minha meta hoje. Bora.
0: Barbaridade, hein? Olha esse vendedor, sabe aonde, né? Contra a mão tá tal sacizinho não, cara. Companheiro de gelo. Oh. Companheiro de querosene. É. Eu nem sabia quem morreu, não. Eu quero consolar a viúva. Essas mesmo. Não tô nem aí, não, viu, Alex?
1: É. Rogério, se possível, toca uma do Michael Jackson pra nós aí. Aquela Thriller. Bob. Um abraço, meu amigo. Valeu. Valeu. Boa sexta-feira aí.
0: Belezeira. Cuida bem dos largatão aí, hein?
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0: Cuida bem dos largatão aí, hein? Boa.

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0: Não copia, não. Alô, Bahia. Alô, Serrinha. Alô, Mariazinha, tudo bem, mamãe?
4: Bom dia, meu querido. Bom dia, bom dia.
0: Bom dia, ótimo, minha querida.
4: Ótima parte de sexta-feira pra você, viu? Bom dia, sua grande ouvinte, Maria.
0: Beijo no coração, Mariazinha.

0: Bom dia.
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3: 9:02.
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0: Começar mais uma super sequência diretaça aqui no Agita. Bom dia, bom dia, bom dia. 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
0: O Whats tá premiado, tem presente pra você do Zap do Ovo. 14997221007. 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Através do 999084622. Belezeira, belezeira, belezeira. Vamos lá pra capital nacional do bordado, Ibitinga. Primeira participação com a gente aqui, Família Clube, só aumenta no nosso horário, gratidão sempre, hein? Genivaldo Teixeira tá por aqui e tá a fim de falar na latinha mágica, ó. Fala, GG, bom dia, Genivaldo.
3: Fala, Candango, beleza?
0: Beleza.
3: É Genivaldo aqui de Betinga, tudo aí, na paz, tudo tranquilo?
0: Maravilha.
3: Sexta-feira hoje, hein?
0: Pode crer, irmão.
3: Hoje é dia de dar rasteiro no Saci, não. Virar piruleta, nego, velho. Manda uma pré-histórica pra nós ouvir aí. Das antigas.
0: Vamos lá.
3: Don't Stop Believe. Manda pra nós aí de Bitinga, nego, velho.
0: Sonzeiro, hein?
3: Forte abraço.
0: Valeu, meu querido. Valeu.

0: cara não precisa acertar nada, não precisa responder nada. Não tá rolando nenhuma pegadinha, não tem nenhum quiz, nenhuma arapuca, tá legal? Capricha aí, a gente agiliza por aqui. Bom dia, boa sexta-feira, bom fim de...
1: Oi, bom dia!
0: Johnny, Don't Stop Believe lá pra Ibitinga, meu amigo Genivaldo, de Ibitinga pra Bocaina. Cláudia, Valéria tá por aqui. Tudo bem, Cacá? Bom dia!
2: Bom dia, Rogério. Tudo bem?
0: Tudo ótimo, melhor agora.
2: É, manda programação aí pra gente aqui de Bocaina. Me coloca no sorteio.
0: Valeu, Cacá. Obrigado. Beijo no coração. 9:12 de Bocaina pra Bariri. Fala, Paulinho!
3: Bom dia, Rogério. Tudo bom?
0: Paulo Vaz. Paulinho. Gratidão,
3: nós,
0: hein?
3: Na rua já. O batente.
0: Maravilha.
3: Ouvindo a sua programação.
0: Fechou, cara.
3: Tamo junto, companheiro.
0: Valeu, meu irmão.
3: Até mais.
0: Valeu, agita aí, ó.

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Bom dia, boa sexta-feira, hein? Não tem presente do Zap do Ovo pra você, finalzão de mês, é? Vixi! Vamos sortear picanha de ovo. Vamos sortear picanha de ovo, hein? Finalzão de mês, que é aquela economizada, né? Então, é o seguinte, ó, tá rolando promoção, descontos especiais pra você no Zap do Ovo, ó. 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Maravilha, sensacional, hein?

deixa cair, hein? Grava a hora, manda pra cá, 14997-2207, pra você participar da programação, pra você virar o programador da Clube FM, pra você participar do presente do Zap do Ovo. Vamos sortear a picanha de ovo pra você hoje na sexta-feira. Vamos carcar o ovo, hein? Vamos socar o ovo na turma. 997-2207, que era a bandeja gigante com 30 ovos, tá legal? Presentaço lá do Zap do Ovo. 999

0: Alô, Paulinha! Bom dia, minha querida,
1: bom
0: tudo
1: dia,
0: bem?
1: Bom dia, Rogério, tudo bem? Toca pra mim, por favor, Lua Santana, Te Vivo, ótimo dia.
0: Ótima manhã pra você, Paulinha. Bom começo de final de semana. 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
1: Fala, Vanderlei. Fala, Vandeco.
2: Bom dia, Vandeco. Rogério. Demorou, mas sextou, hein, Rogerão? É hoje que eu não quero nem saber se tem vernizou a barata.
1: Ah, é?
2: Dezembro, hein?
1: Tá maldoso, hein?
2: Você tá doido.
1: Você tá malucão, hein?
2: Hoje nós quer fechar a semana com chave de ouro, hein, Rogerão?
1: Tá irado, chegar devagar,
2: de
1: hein?
2: Postar um bico no barcão e tomar aquela gelada.
1: Hein? Devagar, tá, hein? Maluco. Não, quente e pura, na risca, sem
2: tocar,
1: gelo.
2: Toca pra nós aí,
1: Pitu.
2: Marcos Paulo e Marcelo.
1: Pitu.
2: Meu Castelo. Quero ser pra todos os ouvintes da Clube FM. Só sucesso.
1: Ai, ai, ai,
2: falou,
1: ai,
2: Rogerão. Forte abraço,
1: hein? Vai estar muito família.
2: Nossa sexta-feira, hein?
1: Alô, Jaú.
2: Vamos ganhar essa cartela aqui com ovo aí pra nós fazer um belote.
1: Você gosta, né? Você gosta, né? Alô, Laje Marangon. Alô, Joel. 9:29, bom dia.

Bom dia, Rogério, como você tá? Tô legal, tô a pampa, é o Luizão. E aí, Luizão? Toca Legião, Pais e Filhos pra nós aí. Grande abraço, bom final de semana. Opa, o Luizão tá participando com a gente aqui pela primeira vez também, né? Família Clube, só aumenta o nosso horário. Gratidão sempre, hein? Gratidão sempre, hein? Ó o Luizão, tá lá dando um trampo, né? Mandou foto pra gente aqui. Na empresa. Mexe com torno? É isso, né?

0: se torna aí, Luizão? Fala pra gente aí. Vai mandando mensagem pra cá, 14997-22007, tá liberado, fazendo eco. Fazendo eco no Centro-Oeste Paulista. Capricha aí, ó.
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0: Bora, daqui a pouquinho tem Dinossauros do Rádio. Já vou adiantar pra você que é com o Michael Jackson Thriller. Vai lá pra Macatuba. Alô, meu amigo André Amaral, tá batido? Como é que você tá, irmãozinho? Boa sexta-feira, meu querido. Bom final de semana, hein? Alô, meu amigo Luciano, Modesto de Abreu e Vitinha, capitão nacional do bordado. Aquele abraço, hein? Gratidão sempre. Alô,

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0: Grava seu áudio e manda pra cá, 14997-22007. O Luizão tá mandando aqui. Ah, tá legal, entendi, Luizão. Belezeira, belezeira, Luizão, já entendi. Entendi, Luizão, opa. Bom trampo pra todo mundo aí, beleza? Abraço pra rapaziada aí, toda a tropa, todo o Exército Clube aí, nosso carinho, nosso muito obrigado, hein? Bom trampo, valeu pela participação, meu querido.
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0: Fazer o seguinte, intervalo comercial, daqui a pouquinho a gente volta trazendo pra você Dinossauros do Rádio.

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0: 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Revirando o baú de hoje lá pra Macatuba. Pedido especial lá do nosso amigo Alex, tá aqui, ó. Olha a hora, hein? 9h43, bom dia minha amiga Ana Cláudia, tudo bem? Boa sexta-feira, bom começo de final de semana. Alô Fabinho Vanucci, Jauzão, tudo bem, Fá? Boa sexta-feira, olha o lobisomem aí, ó. Cuidado, hein? Hoje é dia de ver o Saci andar de skate e dia de trocar ideia com o lobisomem.

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4: Tempo ensolarado. Tarde e noite de céu limpo. O sol surgiu às 6h48. Lua cheia, sem probabilidade de arco-íris. 21 graus.
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2: Grava seu áudio e manda pra cá, 14997220007. 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

Meu amigo Antônio Carlos Patiá Pereira Barreto, bom dia, ótima sexta-feira. Último dia do mês, depois de 999, ou 1099, né? Não acaba mais o julho. Que Deus abençoe nosso dia, amém, meu querido. Região de Araçatuba, a terra do boi gordo, nosso carinho, nosso muito obrigado, hein? Gratidão sempre. Alô, meu amigo Márcio Aires e Vitinga, tudo bem, Marcinho? Bom dia, meu irmão. Ótimo final de semana pra você. Forte abraço, hein? Fica com Deus aí. Obrigado pela companhia. Eu vou atender o Luizão agora. Lorival, aguenta aí. Fabinho. Ô, Bola, aguenta aí. Gustavo, aguenta aí. Entra na fila aí. Filipinho, entra na fila aí. Alô, Potonduva. Obrigado. Minha amiga Cláudia também, hein? Bom dia, Rogério. Acordar é um milagre diário que muitos recebem, mas poucos sabem agradecer a Deus. É verdade, tem razão.

boa sexta-feira, viu, meu irmão? Bom começo de final de semana pra você. Hoje é dia de ver o Saci andar de skate, hein? Alô, Júlio César, alô, Luiz Fernando, São Manuel. Gratidão sempre.

0: Bom dia.
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3: 10 horas e 1 minuto.
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FG Muay Thai. Nosso carinho, nosso muito obrigado, hein? Gratidão sempre aí, pessoal, curtindo o nosso programa, nosso carinho. Valeu pela companhia, valeu pela sintonia. Meu amigo Lorival.

Vou mandar pra você o contato já já, viu, Dri? Manda alô pra nós aqui em Jaú, Adriano Cowboy e o Negão. E o Boi na Obra, só escutando a melhor rádio. Gratidão, viu? É bondade sua, meu querido. Você tá sendo muito gentil, isso sim. Vou mandar, já já eu mando contato pra você. Aguenta aí, Dri, rapidinho, tá? Rapidinho, já mando já pra você. Beleza. Meu amigo Val Jackson tá por aqui também. Bom dia, Val.

0: consolar a viúva. Eu quero é fugir com a viúva. Vem aí. Alô, Potunduba, alô, Sueli.
1: Oi.
0: Alô, Joel.
1: Toca pra mim aí. É, Chitão e Billy aí sai. Chitãozinho, Choró e Billy aí sai pra nós. Vai, por favor. Obrigado. Fui.
0: Beleza, valeu, Jamil. Boa sexta-feira, bom final de semana. Tava lembrando o Clube da Viola no 2000, tinha a música Robbie Rogers, Simbora Bebê. Você lembra dessa? Lembro. O Clube da Viola é de Ribeirão Preto, né? Era da HRP, Promoções, Produções e Eventos, alguma coisa assim, do Hamilton, né? Claro que eu lembro, meu amigo Alex. É isso aí mesmo. Claro que eu lembro. Robbie Rogers, Guilherme Gustavo, Maurício Marcelo e Fred Pedrito. Fez muito sucesso. Teve promoção na Clube FM, levando a galera pra Ribeirão Preto, Coliseu Lona Branca, entendeu? É sucesso, opa, é sucesso. Chitãozinho e Chororó, 10h19. Eu volto daqui a pouquinho, peraí.

0: você quer ovo, né, Lorival?
1: Bom dia, Rogério.
0: Bom dia.
1: Ótima sexta-feira pra todos nós.
0: E aí, cara?
1: Lori Dort e Lucas Gabriel Dort, da SOS.
0: Maravilha, meu irmão. Maravilha,
1: Acabamentos em Pedras.
0: Fala, meu querido.
1: Trabalhando aqui na cidade de Jaú.
0: Boa.
1: E ouvindo a melhor rádio.
0: Bondade sua.
1: Hoje toca pra nós uma música do Gustavo Lima, por favor.
0: Vamos arrepiar, ó.
1: E coloca o nosso nome no sorteio do Zap do Ovo.
0: É,
1: sexta-feira, né? Hoje é dia de ovo de graça.
0: É, ó, dia de

0: Bom dia, bom dia, bola!
1: Bom dia, Rogério Moraes, meu parceiro.
0: Onde está, meu irmão?
1: Hoje eu quero oferecer uma música pra uma pessoa especial. Pessoa que eu amo demais.
0: Fazendo média.
1: Minha namorada Lucilene.
0: De novo.
1: Amor e carinho. Manda aquela do Daniel. Viva o nosso amor.
0: Fala, puta média, hein?
1: Manda um abração pro irmão Costela. Um abração pra você também, meu irmão. A programação tá top.
0: Bondade sua.
1: Espetacular. Bondade sua. É isso aí. Tamo junto, parceiro.
0: Valeu, meu querido.
1: Um abraço. Uma ótima manhã pra você. Que Deus abençoe.
0: Amém. Pra você também.
1: Coloca o meu nome no sorteio aí, meu parceiro.
0: Você gosta, né? Você gosta, né? Você gosta, né? Vamos carcar o ovo na turma, hein? Bandeja com 30 ovos, presente do Zap do Ovo.
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0: 10h30. Quem é que tá por aqui? Minha amiga Lini tá por aqui, ó.
1: Bom dia, Rogério.
0: Good
1: morning. Tudo bem? Ótima sexta-feira pra todas, pra todos. Ufa! Glória a Deus que chegou a sexta-feira. Meu Deus, eu tava aguentando.
0: Meu
1: assim
0: pai
1: que
0: do céu.
1: Ia parar na quinta, sexta não ia chegar.
0: Pode crer.
1: Meu Deus.
0: É o fim.
1: Hoje a gente tomar um querosene. Ai, delícia. Não vejo a hora de chegar tarde.
0: Aí sim,
1: hein? É, toca uma música.
0: Ai, eu tô animada, hein?
1: Beijos pra todos. Aline Bonafé.
0: Vamos tocar, Aline.
2: Bom dia, Rogério.
0: Bom dia, minha linda.
2: Eu sou a Jennifer.
0: A Jennifer, é isso, né? Minha linda, fofurômetro da clube. Beijo no coração do tiozão.
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0: Maravilha, clube. Maravilha, hein?
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0: 10h31, vai mandando mensagem pra cá, tem presente pra você do Zap do Uber, entrega grátis pra Joe através do 999-08-4622.

0: Bora, Rogério Moraes, Ailton Souza, ô meu querido. Belezeira, belezeira, hein, cara? Valeu, hein? Obrigado. Gratidão sempre, viu? Opa! Vou botar no ar esse vídeo seu aí, ó. Vou botar o áudio no vídeo, quer ver? Gratidão sempre, a rapaziada aí do posto, hein? Quer ver? Fala, Ailton!
1: Aqui, ó. Perto da antiga Claudina, calçada aqui em Jaú, ó. No posto aqui, ó. Só Clube FM tocando, hein?
0: Maravilha!

0: Alô, Filipinho, bom dia!
1: Salve, salve, galera da rádio, bom dia!
0: Como é que você tá, irmão?
1: Aqui quem tá falando é o Filipinho da Reforce.
0: Fala, queria, meu querido!
1: Primeiramente, mandar um abraço aqui pra meus companheiros de trabalho. Mandar um abraço lá pro Diego Soldador, pro Leozão da Pintura, pro Diego Motorista, pro meu sogro Paulo, que já disse que vai pagar a cerveja hoje, né?
0: Vamos ver. Aí sim, hein?
1: E queria mandar um abraço aí pro nosso amigo Zé Munhoz, que é muito fã do Michael Jackson.
0: Maravilha, cara!
1: E eu queria pedir que vocês tocassem aquela música lá dele, lá, o Billie Jean.
0: Vou tocar agora.
1: Fechou?
0: Fechou.
1: Forte abraço pra todo mundo aí, uma ótima sexta-feira.
0: Valeu, cara! Abraço, pessoal da Reforça aí, gratidão sempre, hein? 10h37. Alô, meu amigo Mal Jackson! Valdeci Barbosa! Bora então aí! E o Pix, nada ainda! E o Pix, nada ainda! Ô Val, vai chover hoje ou não? Ô louco, é mesmo? Vamos ver se paga eu hoje, né? Me deve! É, né? Vai nada, não vai chover hoje, Val? Tudo bem aí com a Silvia, meu querido? Hoje é dia daquele querosene, hein? Hã? Tá até aguado, né? Ô, Pitu, aí é bom demais. Manda áudio, manda áudio. Agora eu não sei mais ler, não. Aí, ó, já não sei mais ler, entendeu? Aí, não sei mais ler, mal. Sei ler até a segunda folha só. Quero caminho suave, sabe? Puta susto, não faz mais isso, não. A equipe da Pastorela tá aqui, eletricista. É, pegou fogo na rádio? Vai almoçar mais já? 10h37, vai almoçar já? Ô, louco, Val. Aí não, hein? Calma. É cedo ainda. Já vai? É cedo. Ó, o David Jaú aqui, do Cidade Alta, tá aqui também. Bom dia. Bom dia, padrão. Manda a identidade, Jorge Aragão.

0: Val. Eu vou cobrar ele no ar aqui agora. Será? Você quer vir então? E o Pix? Nada ainda?
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1: 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Cerveja.
0: E o Pix? Nada ainda? Deve cerveja! Vá. Ô, meu amigo camarão! Tá devendo cerveja pro Val, é? Que barbaridade! Paga ele lá, pô! Hoje é sexta-feira, ô camarão! Tá devendo aquele querosene pro Val lá? Paga ele, pô! Ô, que negócio é esse? Vai tomar uma pitu hoje. Pitu é bom demais, não? Água na boca pra tomar uma pitu, ó. Copa americana, na risca, sem gelo puro. Ê, pitu é bom demais. Ó, tem nego ligando aqui também. Barbaridade. Olha. Nossa, hein? O que você quer? Ô, bola! Olha o áudio do bola aqui também. O jacaré. Eu sei o jacaré em bola. Vou falar um negócio sem o jacaré em bola. Sei não, hein?
2: Rogério, você gosta da bagunça, né, Rogério? Você gosta, hein, moleque?
0: Vou carcar ovo no seu hoje sem dó, entendeu? Socar ovo no seu sem dó hoje. Sem piedade e sem misericórdia. Ô, louco! Presente no zap do outro. É mesmo, Gustavo? O Val falou que você tá devendo querosene pra ele, cerveja. Você vai pagar a cerveja dele lá. O Bola tá mandando mensagem. Para, viu, coisinho? Olha a foto do Pelé aqui. Manda ovo, mano. Safado. Vamos carcar ovo na turma sem dó. Por farta de 1,30. Aquela bandejona grande lá do zap do ovo, né? Aí bem, não? 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E nós vamos sortear 30 aqui. Aquele ovão sarado, graúdo, né? Você gosta, hein, Bola? Você gosta, hein, Val? Hã? Você gosta, hein, Val? Ô, Gustavo, paga a cerveja lá do Val Jackson, meu. Troca por pitô. Cerveja é muito fraca, tem que ser a pitô. É, você gosta, hein, Bola? Você gosta. Barbaridade, hein? Ailton, meu querido Ailton Souza, retífica HMC, já o nosso muito obrigado, beleza? Ô, Val Jackson, pode mandar lá. Que barbaridade, vamos judiar da turma, hein? Fala, é assim que aprende, é assim que se faz, ó. Nossa. Tem mais áudio aqui, ó. Tem sem mão de eu parei, é Dinho de Bocaina. A Fly tá por aqui também. Bom dia, a Fly, tudo bem? Tudo bem, Fly? Gostaria de ouvir Anitta e Shakira. Choca, choca, excelente final de semana. Vamos colocar aqui também na programação. A Carol tá por aqui também. Luizão. Jamil, 370 áudios do Jamil. Não sei se tem mais áudio, se tem mais dia. O mês de julho. Manda a música pra nós aqui, o Adriano, né? Vamos trazer música pro Adriano. Vou mandar o contato pra você, Adriano. Aguenta aí, peraí. Meu amigo Luciano Henrique Modesto, Ibitinga, capital nacional do bordado. Meu amigo Reginaldo José Fabian Assis. Tudo bem, Rê? Já coloco seu áudio no ar também, hein? Belezeira, hein? Maravilha.

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0: Bandeja com 30 ovos, presente do Zap do Ovo. 999-08-4622 é o WhatsApp do Zap do Ovo. Alô, Ibitinga, alô, Lucianinho.
1: Bom dia, amigo Rogério, Luciano aqui, Ibitinga. Tudo bem, Lulu? Na costura. E ouvindo seu programa, hein?
0: Maravilha, sextou, cara.
1: Hein? Sextou. Hoje é dia de mexer os esqueletos.
0: É.
1: Tomar uma, comer uns treinos diferentes.
0: Okay.
1: Tá com um flashback daqueles bem animador hoje, hein?
0: É mesmo?
1: Deus abençoe, filho.
0: Opa, amém. Obrigado, Lu. Gratidão sempre, meu querido. Abraço a você e todos os nossos amigos aí de Ibitinga, capital nacional do bordado. Gratidão sempre, hein? Aproveitar o som. Mandar pro Luiz. Carol tá por aqui também. Fala, Carol!
2: Um sofão bem grandão, o nome dele é Bob. Bom dia, meu amigo Rogério. Aqui
0: bom
2: é Carol,
0: dia, Carol
2: Santos. Coloca meu nome no sorteio pra ganhar o sofão bem grandão.
0: Você gosta, né? É bem
2: abraço.
0: Grandão ainda,
2: tô
0: né?
2: Sumida, mas voltei.
0: Ah, graças a Deus. Tava morrendo de saudade de você, viu, Carol? Beijo no coração, viu, minha linda? Obrigado, hein? Gratidão sempre. Gratidão sempre. Fala, Kelinha.
3: Carolina, aproveita que você tá ouvindo aí a rádio, aproveita e paga eu, prima.
0: Que
3: love
0: barbaridade.
3: You. Adoro você, prima.
0: Ai, ai, ai. Hein?
3: Beijo no coração.
0: Que
3: cestou.
0: Barbaridade. Para, para, para. Ô, louco, meu.

0: Boca.
1: Bom dia.
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4: 11 horas e 1 minuto.
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12: Estamos de volta, bom dia minha amiga Valquíria Silva. Bom dia, Rogério, ótima sexta pra nós, com muita bênção de Deus, amém. Rogerinho, bora pro

0: mais gente pra falar na Latinha Mágica. Quem é que tá por aqui? 997-22-1007. Ô Edinho, aoba!
1: Bom dia, Rogério. Aqui é o Edson. Tudo bom? Gostaria de ouvir a música Minas com Goiás. Queria oferecer pra todo mundo que tá ouvindo a rádio, pra vocês aí.
0: Boa!
1: Beleza?
0: Valeu, Bocaina!
1: Ai, meu amigo aqui quer ouvir a Ana Castela. Olha onde eu tô. Ele chama Rafael.
0: Rafael.
1: E tá oferecendo pra todo mundo, tá ouvindo a rádio também.
0: Beleza? Abraço, meu querido. Elinho, Rafinha, boa sexta-feira, hein? Valeu pela companhia. Sintonia de sempre. 997-22-1007 tem presente pra você no Zap no Ovo. Bandeja com 30 ovos. Vamos socar o ovo na turma, hein? Quem quer ovo aí? Quem quer ovo aí? Olha o Rogério ao vivo aí, ó. Olha o Bola, tem 320 mensagens aqui do Bola, que barbaridade, hein, Bola? É hoje, hein, Bola? Ai, rapaz, ainda bem que eu escuto aqui no meu ponto antes, hein? Eu vou falar pra você, hein? Tô ouvindo no meu ponto aqui, viu, Bola? E o Pix, é, Bola? E o Pix, hein, Bola? Nada ainda? Ainda bem que eu ouvi no áudio, eu ouvi o seu áudio, eu sou veiaco, você, viu, Bola? Te conheço, cara. Ouvindo meu ponto aqui, o seu áudio, antes de colocar no ar, hein? É, você é louco, hein, Bola? Você ouviu o áudio aí, né? É? Fazendo média aí? Deixa sua mulher saber, viu?
2: Rela no jacaré.
0: Rela, rela.
2: Bom dia. Rela na figurinha do jacaré.

0: o jacaré. É, bola, vocês não pegam eu não, hein? Eu falei, esse monte de figurinha, dando risada. E áudio, eu falei, só pode, né? É, só pode, né? É.
1: Ele emburrou, ele não quer que possa ele dançando mais.
0: Não quero que ele se dane. Quem é que botou suga no jacaré, bola? Hã? Quem é que botou suga no jacaré, bola? 11h10 já, né? Vamos de música. Daqui a pouco tem sorteio pra você, tá legal? Minha amiga Fly, beijo no coração, obrigado, viu? Pessoal aí, Albuquerque dos Assassinos, valeu pela companhia. Gratidão sempre. O Davi também, né, Davizinho?

minha linda. O furômetro da clube explodiu agora, né? Daqui a pouco tem sorteio, hein? Daqui a pouco tem sorteio. Já vou mandar aí pra você já, Kelly. Já vou mandar. É, bora, já vou mandar. Ó o Tonico, o Alisson, o pessoal tá chegando aqui. Bom dia, Rogério. Tudo certo? Tudo certo, irmão. Passando pra desejar um maravilhoso final de semana. Abraço pra todo mundo. Tonico e Alisson, o pessoal tá em Santa Catarina. Balneário Camboriú. Gratidão sempre, hein? Obrigado pela companhia. O pessoal tá ligado, sintonizado lá pela internet, é claro, né? Gratidão, obrigado, hein? Ó o Marquinho Pérez também tá por aqui. Bom dia, Rogério Moraes. Ótima sexta-feira. Abençoada pra todos nós. Marcos Pérez, Jaú. Quero participar do sorteio. Toca aí pra nós, casca de bala. Belê. Lotado aqui, né? Tem fila. Fila de zap.

Estamos de volta na programação da sua rádio favorita 1114. Grava seu ar e manda pra cá pra você participar do sorteio. Tem presente pra você do Zap do Ovo. Zap do Ovo entrega grátis pra Jaú através do 999-084622, beleza? Vamos socar ovo na turma, carcar ovo na turma sem dó, sem piedade, sem misericórdia, hein? Lavejona com 30 ovos. Acabou o teu sorteio, hein? 11h30 eu vou fazer o sorteio. Quem mandou, mandou. Quem não mandou, não vai mandar mais, hein? Então aproveita, manda pra cá.

0: Afinal de contas, é você que manda na programação, fechou?
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0: Dando sequência onde paramos, quem é que tá por aqui, Valini? O Natal tá por aqui. É? Vai dar muito pro Natal, não? Vai dar muito pro Natal.
2: Bom dia, meu amigo Rogério Moraes. E aí meu querido? Beleza, tudo bem por aí? Tudo aqui certo. Tá tudo certo.
0: Oh, maravilha,
2: pintando
0: então
2: a casa da minha mãe. Estamos aqui na escuta, eu, minha mãe e minha cunhada.
0: Maravilha.
2: Ela quer ouvir a música é do RPM, Olhar 43. Pode ser?
0: Pode.
2: Sextou, hein, Rogério?
0: Opa, é dia.
2: Faltou
0: hoje, hein?
2: Muito a meio-dia?
0: Tá bastante.
2: Ah, Rogério, o nome da minha cunhada é Lúcia, viu?
0: Minha
2: mãe é Dona Maria.
0: Dona Maria, Lúcia, Natal, o nosso carinho, o nosso muito obrigado, hein? 11:18, ó.

0: Bandeja com 30 ovos. Presente do Zap do Ovo, hein? É, porque hoje é sexta-feira, hoje é dia de ver o Saci andar de skate, né?
1: Ah, tomei a opinião do cara aí, Rogério. Tô nem aí pra quem arrancou a perna do Saci, parceiro. Sexta-feira hoje. Hã? E é isso aí mesmo, parceiro. Vamos vender a muleta dele e vamos tomar tudo em cachaça.
0: Rapaz. Barbaridade, não pode fazer isso, não, ó. Não, tem que tratar bem. Companheiro é companheiro, ó. Ele viu o Saci andar de skate hoje, pegar ele no colo. Chamar ele de você, entendeu? Você sabia que Botucatu é a terra do Saci? Hã? Sabia, mano? Botucatu é a terra do Saci, tá lotado de Saci lá. Tem Saci com duas pernas, Saci sem braço, Saci branco.

0: Um cachimbo sem cachimbo, branco, vermelho, amarelo. Com touca, sem touca, com braço só, sem braço. Achei. Meu amigo Ariel Pacífico, como é que você tá, irmão? Bom dia, bom dia, bom dia, Arielzinho. Gratidão sempre, viu? Que barbaridade, não? Alô, Nelsinho!
1: Alô, Rogério! Alô, bom dia, beleza?
0: Belezeira, cara? Mandar
1: a programação inteira pra todos os seus ouvintes aí.
0: Maravilha, cara.
1: O Gibim, pro meu irmão Valnei.
0: Chique!
1: Pro Bexiga e pra todos os seus ouvintes aí.
0: Maravilha,
1: pra todo o pessoal da Devito também.
0: Aí sim, Nelsinho!
1: Um abraço, Rogério!
0: Gratidão, Nelsinho! Olho no trânsito, ouvindo colado na clube, irmão! Valeu por estar ligado na número 1 do Centro-Oeste Paulista, hein? Ó, daqui a pouco, ó, vou encerrar as participações, hein? Daqui a pouco eu vou encerrar as participações. O Marquinho Pérez também tá por aqui, ó. Cadê o Flavinho? Marquinho, ó, cadê o Flavinho? O Ariel já encostou aqui no barranco. Cadê o Flavinho? Sumiu o Flavinho? Será que sumiram com o Flavinho? Procura-se. Procura-se. Lasqueira aí da nós. Eu que agradeço, viu, Fly? Obrigado, gratidão sempre, viu, minha querida?

0: fechando o vespeiro, né? De audiência, a gente agradece, né? Gratidão sempre, ó. Ó, o Flavinho tá aqui, ó. Ei, Flavinho, hein? Tá bom, meu irmão? Bom dia, Rogério. Tamo por cá na escuta do melhor programa da rádio. Flávio Augusto. Fala pro mineirinho do Saenja. Pra ele estragar. Parar de estragar as estradas. É mesmo? Ô, mineirinho. Que negócio é esse de estragar as estradas, hein? Que barbaridade. É o Flavinho Augusto que tá falando, viu? Nem eu não. Ele só contou pra mim, eu conto mesmo. É. Contou pra mim, eu conto mesmo. Ó, o Edinho tá aqui também mandando áudio, ó. Áudio, vídeo, vai mandando de tudo, né, ó.
1: Bom dia. Meu amigo Rogério Moraes.
0: Fala,
1: sextou de segunda a sábado, das 8 ao meio-dia.
0: Boa, irmão.
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0: Beleza, ó. Daqui a pouco a gente vai encerrar as participações.

Vamos trazer o som da Ana Castela. Pessoal de Boquinha que tá pedindo, né? O Rafinha, o Edson Fernandes e o Rafinha. Olha onde eu tô, essa é a música, né? Vamos trazer o som então de Ana Castela. 11h28, 2 minutos, a gente encerra as participações, hein?

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17: De volta aí, o Celso Ribeiro dos Santos tá aqui, tá a fim de falar da Latinha Mágica, Celcinho.
18: E aí, meu caro amigo Rogério Moraes, boa sexta-feira pra todo mundo, até segunda, se Deus quiser.
17: Bem, eu tô aqui.
18: Final de semana pra todo mundo, no 100,7, 15 mil watts de potência, é isso aí. Haja potência, hein? Tchau, concorrência. Forte abraço a todos.
17: Valeu, Celcinho. Celso Ribeiro dos Santos, Vascarinho nosso, muito obrigado. Na ponta da antena sai com mais de 30 mil, entendeu? Na ponta da antena aí, que dá mais de 100 metros de altura aí, ó, vai sair com mais de 30 mil. Liderança máxima ao alcance de pessoas.

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0: 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Noé. Silent Morning. Noé. Bora arrepiar a barba do Noé! Farta muito pro Natal? Hã? Será que farta muito pro Natal, hein?

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0: Tempo ensolarado. Tarde e noite de céu limpo. Sol se vai às 17h52. Agora tá 24 graus.
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0: 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Hoje é dia, hein? Hoje é dia.
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0: 5 pra meio-dia, hein? Farta muito pra meio-dia. Farta muito pra meio-dia. E pra 6 horas, hein? Hã? Pra 5 horas, hein? Pra 5 e meia, hein? Pra meio-dia, farta muito pra meio-dia, hein? Hein, Natal? Farta muito pra meio-dia, hein? Gratidão sempre, nosso carinho, nosso muito obrigado. Pela enorme audiência, pela grande audiência, pela baita audiência, né? Valendo pra você. 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
6: 12 horas e 1 minuto.
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9: Boa tarde para você, meu amigo. Boa tarde para você, minha amiga. Tudo bem? Tudo bom? Como é que vocês estão? Tá tudo legal? Então tá bom demais da conta. Vamos lá, vamos juntinhos. Ao vivasse a cores aqui pelo 100.7 da sua Clube FM. Também nas nossas plataformas para você curtir o melhor jornalismo do seu rádio. Ah, sexta-feira. Sexta-feira, 31 de julho de 2026. Semana acabando, mês também. Ah, amém, Jesus, né? Bom, seguinte, pra você que tá preocupado como é que vai ser o final de semana, vai ser bom demais, pode ter certeza. Não chove hoje, tá? Ó, 25 graus, já tá quente pra dedéu. Vamos bater os 27 hoje brincando. Amanhã, sabadão, 16 a mínima, 27 a máxima. Domingão, 16 a mínima, 27 a máxima. Segunda-feira, 16 a mínima, 27 a máxima. Ou seja, tá tudo igual. Tudo igualzinho, igualzinho, igualzinho, um dia depois do outro. Ó, vamos que vamos, porque tem muita notícia, tem muita informação pra você nesta edição do jornalismo, fechando mais uma semana. Boa tarde, Dona Débora.
10: Boa tarde, fica toda de azul hoje, né?
9: Le bleu. É le, le bleu.
10: Le. Le. É no plural. Então é le.
9: Le.
10: É, le bleu.
9: Le bleu. Le. Vem fazer biquinho,
10: ai,
9: le bleu.
10: Ai, meu Deus do céu. Ai, só na Clube FM, gente. Le bleu. É porque a Clube é azul, Armando.
9: É, isso é verdade.
10: É, a Clube é o coração azul. Azul, azul, azul, azul, azul, azul, azul, azul. Tudo azul. Azul.
9: Tudo azul.
10: Tudo azul. Adão e Eva, não parece?
9: De norte a sul, tudo azul.
10: Seja muito bem-vindo, muito bem-vinda à nossa edição do almoço. Como eu sempre gosto de enfatizar, o Jornal da Clube tem credibilidade, tem criatividade e também tem um pouco dessa alegria contagiante aí que a gente manifesta ao longo do jornal. Então, para você que tá aí, já anima sua tarde, sexta-feira, que não está com cara de sexta-feira. Não tá com cara de sexta-feira.
9: Não.
10: Não, não tá.
9: Não.
10: É, tá com uma sexta-feira bem, inclusive, maluca, assim, mas...
9: Nossa, põe corrida nisso, pelo
10: mas,
9: amor de Deus.
10: Tudo bem. A hora que bateu...
9: Não dá pra ver na 12 câmera,
10: badaladas.
9: Tem escada pra um lado, escada pro outro.
10: É, não, tá.
9: Cabo abrindo pra lá, cabo trocando pra cá.
10: É, movimento, movimento maluco aqui. Mas pra você que está aí entrando nas nossas redes sociais, os inscritos também no nosso YouTube, por favor, se inscreva no canal do YouTube, Facebook, já estamos no modo
9: TikTok.
10: TikTok também. Todas as plataformas. A gente só não tá no X. Por enquanto, né? Porque tem que estar com os dedinhos ali, ó. Tu, o tempo todo, né? Pra...
9: Aonde?
10: É o novo, que não é mais Twitter. É o X. X.
9: X. É. Ah, nós estamos no X também.
10: Estamos, precisando.
9: Está no X, precisa publicar, está no X. Tem,
10: é que
9: tem algumas... um canal lá, os podcasts antigos threads, da Clube estão lá.
10: As threads até, também. Tem. Acho que está publicando tudo paralelamente. É. E hoje, gente, para quem ama o vira-lata, hoje é dia nacional do vira-lata. É, e aí fazendo assim uma, né, uma leve, uma, só uma intro aí da história do vira-lata caramelo, né, que comoveu o país... É, nos fez refletir algo essencial. Os animais, eles sentem, sofrem, merecem muito respeito. E que essa lembrança não alimente a dor, mas inspire aí atitudes de cuidado, proteção, empatia. E milhares de cães e gatos ainda vivem em situação, né, vulnerável aí, abrigo, alimentação. Falta tanta coisa, abandono. E a gente sempre fala que adotar, gente, adotar, independente, adotar com responsabilidade. Você não vai adotar uma criança e jogar ela na esquina. Vamos pensar dessa forma? Né, Amanda?
9: Não,
10: vai.
9: Pelo amor de Deus. Nem
10: então
9: brinca.
10: Tem que adotar com responsabilidade. Porque muitas pessoas, ai, adoto um cachorro, um gato, e já, ai, não é assim que eu queria. Então compra um bichinho de pelúcia, né? Dorme com ele, não vai precisar alimentar, não vai precisar fazer nada. Então, a gente coloca aqui que os caramelos, né, representam milhões de companheiros fiéis e mostram que lealdade, gratidão e amor verdadeiro não dependem de raça. E aí, para fechar, lacrar nossa frase aqui, né, esse Dia Nacional do Vira-Lata, hoje é dia para lembrar que amor não tem pedigree. E é isso aí, Dia Nacional do Vira-Lata, para inspirar e construir muito mais aí que uma sociedade mais humana também para os animais. A gente tem que... A gente pensa que não, mas os bichinhos... Tem muitos bichinhos aí que são até mais... Assim, são leais,
9: muito,
10: né?
9: Muito
10: são leais, né?
9: Leais.
10: A gente não pode... É, eu acho que assim, eu sou totalmente coração de amor, coração com gatinho, coração com cachorrinho. Então, eu desejo que todos vocês que tenham consciência, adote, gente. Não compre, tá? Adote. Importante ressaltar isso. E bora lá começar nossa edição. A gente vai fazer uma viagem aqui, alguns quilômetros da...
9: Vamos viajar.
10: Da região.
9: Vamos já,
10: aqui.
9: Viajar.
10: E eu vou começar pela entrevista que vai também enaltecer, enriquecer e quem sabe, né, também dar aí um apoio a todas as cidades que estão aqui, nossas cidades aqui do interior de São Paulo, com o secretário do turismo na cidade de Bitinga. Estive ontem lá. E depois a gente já vai viajar um pouco mais ainda.
9: Você vai,
10: né,
9: pra Brotas ainda?
10: E hoje eu vou pra Brotas.
9: Olha,
10: ainda, tem coletiva.
9: Está viajadeira esta moça, que eu vou dizer um negócio pra você.
10: Hoje tem coletiva, tem coletiva. Vai ter o Estadão, vai ter o pessoal da gastronomia.br.
9: Vai comer e beber de novo? Com certeza.
10: Armando, posso te falar uma coisa? De coração mesmo.
9: Coração.
10: Até pra quem tá assistindo, a Cléo tava lá, se ela tá ouvindo, assistindo, ela tá vindo.
9: Ô, Cléo!
10: Não dá tempo de comer. Eu nunca como nos eventos, eu nunca como. E gentilmente...
9: Diego Santos era diferente, porque Diego Santos, aliás, um abraço, Dieguito. Diego Santos, que tá lá em Araraquara, Diego Santos era assim, Diego Santos comia primeiro, tanto faz, mas já começou a coletiva, mas não tem pressa, vai lá. Ele comia primeiro, aí ele ia, participava e comia depois e trazia salgadinho para comer depois também.
10: Poxa,
9: abraço, velho. É mais ou menos aí.
10: Bom, gentilmente eu aceito.
9: A dona Kelly também. Dona Kelly também fazia isso.
10: Come.
9: Não,
10: eu não sei, é algo que é meu, sempre foi assim, em todas as coberturas e lives. Eu não tenho essa. Primeiro porque começa a salivar muito, eu não consigo. Até pra falar fica complicado. Você tá. Às vezes você tá ali, né, com um batom, alguma coisa, você quer manter, né? O sorriso ali, você tá. Um gergelim. Então, não, eu não tenho esse hábito de comer.
9: Pode trazer pra nós, não tem problema.
10: Mas a gente faz uma marmitinha.
9: Faz uma marmitinha
10: assim.
9: E traz pra nós.
10: Gente, vocês estão ouvindo? O pessoal de Brotas
9: alô, Cléo,
10: Gourmet.
9: Alô, Cléo.
10: Brotas Gourmet. Tá, e aí, afinal de contas, vai né, haverá uns
9: marmitinha,
10: quitutes
9: Cléo,
10: ali,
9: marmitinha,
10: finger
9: Cléo,
10: foods
9: marmitinha.
10: Ali, né?
9: Isso.
10: Enfim.
9: Vamos lá.
10: Bom, mas agora vamos pra Bitinga, falar aqui, já até pra enriquecer aqui. Há algumas cidades, com as palavras do Richard, que esteve comigo, conosco aqui na Clube FM, diretamente de Bitinga, secretário do Turismo. Vamos lá, bora lá, o que ele tem para nos dividir conosco. Olá para você que nos acompanha nas plataformas digitais da Clube FM, ouvindo a 100.7, olha só, diretamente de Bitinga, aqui da capital nacional do bordado. Cidade turística, gente, é isso mesmo, conhecida nacionalmente e, digo mais, internacionalmente. Vou falar com o secretário de turismo, Richard de Rosa, falar um pouco sobre como foi a 50ª Feira do Bordado, excepcional. E também obrigada por receber a Clube FM, ter essa, né, se dispor esse tempinho para falar com a gente, Richard. Obrigada.
6: Eu que agradeço, Débora, a todos os ouvintes da Clube, pessoal de Jaú e região. Feira do Bordado foi um sucesso, né? São 50 edições, a gente comemorou bodas de ouro. Foi um sucesso de público, sucesso de negociações, de vendas, sucesso de não só na venda direta dentro da feira, mas movimento numa cidade inteira. É isso que faz a Feira do Bordado ser tão especial, e essa edição de 50 anos foi realmente histórica e marcou muito para a nossa cidade.
10: Agora, falando um pouco de desenvolvimento da cidade, para a gente passar um pouquinho, né, essa expertise do negócio, porque muitas cidades aqui da região mesmo, do interior de São Paulo, têm um interesse, né, em ser uma cidade turística, né? Qual que é o segredo, Richard? Como que tem uma fórmula para se transformar referência no turismo?
6: Olha, você sabe que às vezes só ali no papel é uma coisa. Às vezes é mais fácil você conseguir o título no papel do que você realmente se tornar uma estância turística. Ibitinga, há anos, ela é estância turística e se mantém estância. A gente tem trabalhado bastante para que a nossa estância cresça cada vez mais, investindo seja no turismo de negócios, no turismo religioso, que também tem crescido em Ibitinga, no turismo náutico, no turismo da ecológico. Então a cidade, ela oferece muita coisa boa para quem vem para cá. E claro que os nossos bordados são conhecidos no Brasil inteiro, e isso faz com que os turistas vêm em loco aqui conhecer o nosso bordado. E o povo de Ibitinga abraça, né, Débora? Você sabe disso, o povo recebe bem. Então você que está aí nos assistindo e nos ouvindo, vem para Ibitinga conhecer o nosso povo e, claro, conhecer o nosso bordado.
10: É, você falou uma coisa muito interessante, porque assim, atendimento é tudo. E todas as pessoas, turistas que passam por Ibitinga, têm uma impressão muito, muito... É assim, eu vou dar um exemplo. Chegou um turista na sua loja, não tem um café, mas ele quer um café, é inacreditável. A pessoa, ela sai correndo, ela vai comprar um café do lado do vizinho, de alguém, mas ela leva o café para o turista, né, Richard?
6: Isso é verdade, porque a gente trata as pessoas aqui como a gente gostaria de ser tratado onde a gente vai. Então, o povo de Ibitinga realmente, ele é muito receptivo. Seja logo do trevo da cidade, até quando chega no centro, nas lojas, na feirinha, que é a nossa joia maior aqui, onde os turistas vêm, gostam de participar da feirinha de ambulante, que completou esse ano 39 anos já. Então, realmente, é um atrativo importante, e claro que o bordado é sim a nossa matéria-prima, é o nosso produto, porém, o nosso abraço é muito mais especial.
10: Com certeza a entrega não é só o bordado, né? Muito mais que isso. Agora, falando um pouco de cronograma, como que vocês estão hoje, esse planejamento aí, pelo menos a curto, médio prazo, aí deve ter alguma coisa já nesse termômetro aí para estabelecer aí para o pessoal que está assistindo já se programar para vir para cá.
6: É, Ibitinga está de portas abertas praticamente todos os dias, de segunda a sábado, seja com a feirinha, seja com as lojas aqui de maneira geral, seja no e-commerce, porque Ibitinga hoje bomba no e-commerce, está disputando sempre ali os primeiros lugares no ranking nacional, em todas as plataformas de venda de e-commerce, né? Inclusive estamos agora recebendo aqui um CD de uma grande plataforma, uma multinacional, que isso também está fazendo com que Ibitinga seja valorizada, enxergada diferente, né, por outras plataformas concorrentes. Inclusive Ibitinga tem sido sondada por outras, e eu tenho certeza que logo vem novidade para a nossa cidade. Isso faz com que a nossa região cresça. Não só Ibitinga, mas com que Jaú cresça, Bariri, Itápolis, Borborema, Tabatinga, que também é a capital do bichinho de pelúcia. Então a gente tem trabalhado muito para que a nossa região cresça junto. Por isso que é importante também a união. E a gente tem uma programação vasta. Tivemos a Feira do Bordado agora em julho, com 50 edições, e nós teremos agora em outubro a Expo Bordado. É mais uma edição onde a gente tem aqui um shopping a céu aberto, com mais de 200 lojas aqui no miolo do centro da cidade, onde a gente decora, enfeita, prepara realmente as nossas lojas para que receba, para que a gente possa receber turista do Brasil inteiro. Também é um momento para você marcar aí, vir visitar Ibitinga de 8 a 18 de outubro.
10: Indo para o encerramento, antes disso, você falou uma coisa importante, porque alimenta a região, todo o turismo aqui. Isso é verdade, porque a pessoa, ela chega em Ibitinga, ela faz o tour aqui, compra e tudo mais, aí depois ela já vai para outra cidade e vai para Jaú. Então, quer dizer, o mesmo ônibus, os turistas que transitam na cidade, acaba de alguma forma passando também por outras cidades que têm essa mesma proposta turística, né, Richard?
6: Eu acho que isso é uma coisa importante que tem acontecido, inclusive, na nossa região, essa conversa com os representantes dos municípios, né? Jaú, através das rotas, Itápolis, Tabatinga, Bariri, as cidades que fazem parte desse consórcio para que a gente possa fortalecer realmente essa nossa região aqui. A pessoa vem para Ibitinga, ela faz a compra, ela sai daqui, ela vai tomar um sorvete Itápolis, ela passa em Tabatinga comprar um bichinho de pelúcia, ela vai para Jaú comprar o sapato para a mulher. Então tem um roteiro todo especial dentro da nossa região e a gente tem trabalhado em conjunto para que a nossa região, de fato, se fortaleça cada vez mais.
10: Para a gente encerrar, projetos que vocês já têm para, como uma cidade turística, claro, né, entre infraestrutura, o que tem previsto aí a médio, curto, até longo prazo, aí que já está dentro do planejamento, com até mesmo, né, com a ajuda da prefeitura. Sim. Ou recursos que venham aí, com emendas que venham de fora?
6: Nós estamos nessa iminência de vir um recurso, que seria o recurso do DAD para as instâncias turísticas, que esse ano vai ser pago através da Secretaria de Governo do Estado. Mas nós estamos na expectativa de vir esse recurso, que é carimbado para as instâncias, de 2,5 milhões, que serão investidos na infraestrutura do nosso centro, uma requalificação, uma reestruturação do centro da cidade, para que a gente possa modernizar, oferecer uma infraestrutura melhor para receber o turista. Então, se Deus quiser, em breve tem novidade no centro da cidade para a gente embelezar cada vez mais a nossa cidade.
10: Perfeito, gente. Está vendo? É a Ibitinga que todo mundo ama, que o Brasil inteiro ama, que o mundo inteiro, que já passou, já viu a etiqueta Made in Ibitinga. É isso, né?
6: É isso, exatamente. Inclusive, estamos tentando o selo geográfico, do índice geográfico, para que qualquer lugar do Brasil, o pessoal tá lá no selinho bordado de Ibitinga. Por quê? Vai ter qualidade. Quando tiver o selinho bordado de Ibitinga, porque tem qualidade, tem preço bom e, claro, tem o nosso carinho estampado naquele produto.
10: Bom, eu sou ibitinguense, daqui da Terra Vermelha, falando diretamente com o Richard, que é secretário do turismo aqui, e muito mais as atividades que estão acontecendo por aqui. Vou ficar por aqui. Richard, mais alguma mensagem que você queira passar, ou até mesmo com a sua experiência, né? A sua vasta experiência, que já passou pelo meio da comunicação, né? E toda essa bagagem que você traz, com certeza pode ajudar e também proporciona de alguma forma, né? Acho que até mesmo para o seu dia a dia, os projetos que estão em andamento aqui na cidade.
6: Eu acho que é importante essa ligação que a gente tem com os outros municípios e me colocar, inclusive, à disposição dos demais municípios para que a gente possa trocar ideias, para que a gente possa fortalecer, como a gente falou, porque todo mundo ganha. O povo ganha, a cidade ganha, o Brasil ganha, porque a gente oferece cada vez mais qualidade de vida para essa população e para esse turista que também vem nos visitar. Então, gente, ó, conta com a gente aqui. E eu sempre falo, vem para Ibitinga.
10: Mais uma vez, obrigada. Para você que está aí nos acompanhando, continua a nossa programação. Obrigada, Richard.
6: Obrigado. Gente, um beijo para vocês. Débora, foi um prazer te rever. Sucesso, viu?
10: Muito obrigada. E para você, um super beijo, luz e paz. E até a próxima, gente. Tchau, tchau.
11: Achei sensacional, Armando, que essa etiqueta, eu falei brincando assim na hora. Eu falei, poxa, é importante porque quando a gente vai para fora, ou até mesmo fora do país, você vê enxovais, né, o Brasil todo e alguns lugares que eles também exportam. Tem lá, né, nas fábricas que eu já conheço, né? E não vou revelar aqui até, inclusive, algumas empresas aqui da cidade de Jaú que têm os produtos de Ibitinga. Mas agora vai ter o selo, né? Da
12: justo.
11: Feito justo, em Ibitinga.
12: Justíssimo.
11: Para garantir essa qualidade, né? Então, eles já estão fazendo, até porque vai ter alguns parâmetros, uns pré-requisitos, né? Para que tenha qualidade, né? Para esse selo. Então, achei sensacional. Foi, assim, uma coisa que eu falei, o Made in Ibitinga. Ele falou, não, a gente tá aqui já.
13: Até
11: já.
13: Por quê? Eu não tiro a possibilidade de nego comprar produto falsificado da China e vender como se fosse bordado de Ibitinga, você entendeu? Feito por...
11: Coloca a etiqueta por, sabe, ali, lá, bota um encarte.
13: É de Ibitinga, hein? Na realidade...
11: Só que não.
13: É feito pelas crianças lá na China.
11: Pelo amor de Deus. É. E o pior é que, assim, a Ásia toda tá consumida por isso, né? Mas achei legal, interessante isso. E essa questão que ele colocou, né? O turismo, ele tem que se prevalecer. A gente falou hoje pela manhã. São algumas burocracias aí. Não é só... Tem no papel e também tem a prática.
14: Muito bem, 12 horas e 20 minutos, meio-dia e 20 na Clube. 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
13: 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Vamos de matéria?
11: Vamos de matéria. Falou nada, mas vamos.
13: Sexta, meu, vambora.
11: Sexta-feira. Bom, continuando na cidade de Ibitinga, minha gente.
13: Alô,
11: eu falei.
13: Ibitinga.
11: Aliás, eu perguntei pro secretário da nossa audiência e como que tá. Falou, Débora, tá pegando muito bem a Clube.
13: Boa, tá mandando
11: ouvimos,
13: bem pra caramba.
11: Ouvimos a programação, ouço o jornal da Clube FM. Aliás, um abraço, Richard. Aliás, todos da secretaria e do teatro também, que fui recebida com muito carinho, com café e bolo e tudo que...
13: Comeu, né?
11: Dessa vez, eu não ia... Então, mas é que tá, na hora, na oportunidade, eu não ia comer. Mas insistiram.
13: Eu sei.
11: Aí tava lá, Ronaldo, todo mundo, Débora, come um pedaço. Aí eu falei assim, tudo bem, eu vou comer um pedaço.
13: Só um pedacinho,
11: pra não fazer essa desfeita.
13: Claro, a gente sabe. A gente sabe. Pode ficar tranquila, não tem? A gente sabe.
11: Amanda Ferrari, ela fez FAAP, né? Fez cinema na FAAP em São Paulo e também o mestrado na Flórida, e que é um curso de direção. Ela dirigiu esse curta-metragem. E o mais, assim, que é o objetivo, né, de qualquer diretora de cinema, né, roteirista, é chegar ao tapete vermelho. E ela já fez as inscrições para todos os festivais. Então a gente vai torcer, porque tem muitas, né, outras matérias e outras programações que ela fez. Contou com uma atriz também que faz um trabalho incrível. E essa entrevista também aconteceu no teatro, momentos antes da, né, que era uma... No momento era só para autoridades locais, né? Que foi feito ali a apresentação desse curta-metragem. E você que acompanha em áudio e vídeo a entrevista com Amanda Ferrari, cineasta, aqui conosco na Clube FM. Olá para você que nos acompanha diretamente das plataformas digitais da Clube FM. É isso mesmo, já vai dando seu like, fica aqui com a gente. E ouvindo a 100.7, vou falar com a Amanda, diretora, roteirista, formada pela FAAP em São Paulo e também o mestrado no exterior. E por que nós estamos falando diretamente do Teatro Municipal em Ibitinga? Porque hoje vai rolar um curta-metragem dirigido, todo roteirizado pela Amanda, que está aqui comigo, e vamos falar um pouquinho sobre esse curta-metragem, tudo que você elaborou, Amanda. Então, muito obrigada e seja muito bem-vinda à Clube FM aqui. Para a gente é um super prazer falar contigo.
12: Muito obrigado, Débora, pelo espaço, pela oportunidade. Sim, hoje vai ter o lançamento, né, a premiere do nosso documentário que conta a história do bordado de Bitinga, no qual a gente esteve trabalhando desde janeiro.
10: Então a gente vai ter um bate-papo aqui, então fica aqui com a gente para você aproveitar essa história com tanto afeto, com tantas memórias que pode despertar aí. Amanda, você poderia ter contado a história do bordado apenas com datas, né, e fatos, mas você escolheu dar voz às bordadeiras, aos moradores, às pessoas que viveram essa transformação. De onde nasceu essa sensibilidade em transformar a memória em emoção?
12: Eu tinha desde o início uma preocupação muito grande de transmitir a mensagem da história do bordado de uma forma que se tornasse interessante, né, atrativo para todo mundo, porque temos aí várias gerações e para algumas gerações como a minha, às vezes fica muito abstrato você entender certos conceitos da época, como é que foi essa transformação do bordado na cidade. E aí, através de imagens, de poesia, inclusive, que a gente tem uma poesia que eu compus para o filme e aí depois a gente adaptou, né, para que ela encaixasse, para que ela coubesse no filme, a gente foi contando a nossa história e eu também queria ter um pezinho no turismo rural aí da nossa cidade, o que a nossa cidade tem de atraente, de atrativo, junto com o bordado. Então, eu tentei transformar isso tudo numa coisa, sim, documental, no sentido de trazer as informações, trazer a história para que todos conheçam e que a gente tenha orgulho e preserve a nossa história, só que eu também queria que isso se tornasse uma coisa poética, artística, atrativa, e eu acho que eu consegui unir tudo isso. Visitamos vários pontos turísticos da cidade para valorizar, além do bordado, também todos os pontos da cidade, a nossa história sim, mas nosso turismo no geral também.
10: Durante as entrevistas, Amanda, houve assim algum momento, um depoimento, alguma bordadeira que emocionou profundamente, né, e fez você perceber que estava ali registrando muito mais do que um documentário, mas um patrimônio afetivo de Bitinga?
12: Eu acho que cada uma aí teve a sua colaboração, é muito incrível, porque cada depoimento, cada uma estava falando de uma geração diferente, né? Nós temos quem pegou o início do bordado, quem pegou o meio e quem está ainda na ativa. E, então, cada uma contribuiu do seu jeito, contando a sua experiência. Tivemos também empresários, né? Pequenos e grandes comerciantes, e também tivemos a colaboração de três grandes historiadoras aqui da cidade. Então, cada depoimento foi utilizado e serve para representar, né? Porque é um curta-metragem, ou seja, é um filme de curta duração. Então, em menos de meia hora, porque o filme tem 25, 26 minutos, a gente tinha que contemplar mais de 100 anos de história do bordado. Então, não fica muito viável a gente conseguir colocar exatamente todos os nomes, mas a gente quer que todos, inclusive as pessoas que já se foram, que elas estejam contempladas nisso e as que ainda estão aqui, que elas se sintam representadas mesmo. Então, acho que cada depoimento valeu para representar todo mundo que participou de qualquer que seja a etapa da história do bordado da nossa cidade.
10: E o filme, ele mostra que o bordado não é apenas uma economia, né? Ele une famílias, atravessa gerações, construiu a identidade da cidade. Depois de toda essa pesquisa, como que você enxerga hoje o verdadeiro significado do bordado para a cidade de Bitinga?
12: Eu acho que o bordado fez, né, essa cidade, né, se consolidar, e acho que ainda tem muito o que contribuir. Eu acho que ainda tem muito o que crescer, inclusive hoje em dia se unindo ao e-commerce, né, porque durante a pandemia o que sustentou principalmente a cidade foi o e-commerce. Então isso é uma coisa que a gente não pode ignorar, e eu acho que é isso, é ter a cabeça aberta para a inovação, né, e isso tentei trazer não só sobre o bordado, mas sobre o turismo de uma forma geral. Além do bordado, como é que a gente pode atrair as pessoas? E foi isso, através das imagens que a gente fez, visitamos aí, inclusive com drone, para que todo mundo queira conhecer essa cidade. Então, o turismo, ele é impulsionado pelo bordado, e acho que a gente celebrou mais de 50 anos aí de Feira do Bordado. São muitas edições que a gente celebrou da Feira do Bordado, e acho que tem muitas mais ainda para a gente celebrar. O bordado só vai crescer oferecer, e acho que é, usando a ferramenta também do e-commerce.
11: Amanda, além da riqueza histórica, né, você já acabou de até comentou sobre a poesia, eu acho que traz essa temática poética, as imagens belíssimas feitas pelo drone, isso acaba enaltecendo muito mais a cidade. Mas qual foi o desafio de equilibrar a informação, a arte e a emoção para que o público se reconhecesse de uma forma mais assim, imersiva nessa história?
12: Eu acho que é sempre importante a gente fazer esse resgate para que a gente se veja na tela, né? É difícil a gente ver filmes gravados no interior ou que falem sobre o interior. A gente se vê muito nas telas através do Rio de Janeiro, São Paulo. Então é isso, a gente sempre tenta aí trazer curta-metragens ou filmes de longa-metragem que retratem um pouco, que dê esse orgulho, né, nacional, mas assim, mais especificamente do município. Então acho que é muito importante a gente fazer esse resgate na história. E a gente contou com muitas pessoas, inclusive no poema. O poema foi algo que eu compus, né? E a pessoa que fez a locução foi uma grande amiga minha, talentosíssima profissional, Doda Lansone, que interpretou, né? Foi a locutora do poema. E eu acho que a gente tem que resgatar esse orgulho mesmo. E através do poema e dessas imagens maravilhosas, acho que a gente consegue fazer esse convite das pessoas conhecerem a nossa cidade.
11: E isso com certeza traz muito mais essa emoção para todos que estão assistindo e vão se identificar. Suas mães, suas avós e até atual, né, algumas bordadeiras que ainda estão no mercado. Amanda, existe algum movimento para Ibitinga que seja reconhecida também como a capital nacional do bordado? Você acredita que esse documentário ele vai fortalecer com todo esse reconhecimento, preservando a memória das mulheres, das famílias, né? Como eu já coloquei aqui, as avós, as mães, enfim, que fizeram parte dessa história, e você tendo essa representatividade aqui na cidade?
12: Eu não consigo ver a história do bordado de Ibitinga como algo isolado das mulheres. Então, eu costumo dizer que eu acho que a história do bordado de Ibitinga é uma coisa fundamentalmente feminista, sabe? Porque se não fosse as mulheres, a gente não ia estar aqui hoje. Então, a Feira do Bordado, que tem aí mais de 40 edições, eu acho que tudo se deve a elas. Elas começaram esse movimento, né? Então, a gente já tem aí muita representatividade e esse filme vai ser enviado para festivais nacionais e internacionais. Então, com certeza, vamos ter um alcance lá fora e em todos os estados do Brasil também.
11: Bom, finalizando e encerrando a entrevista com a Amanda aqui, já que a gente entrou nesse assunto, Amanda, sobre também, né, a gente vem falando de prêmios, quem sabe Oscar, curta-metragem, afinal de contas ali, quem assistiu o trailer é de arrepiar, então você se emociona, só de falar, eu já fico lembrando aqui como cada, os takes, né, a forma como foi produzido, como foi roteirizado, como foi dirigido. Existe essa possibilidade, Amanda?
12: Assim, a gente vai inscrever para muitos lugares, né, para muitos festivais, então a gente imagina que a expectativa é das melhores, né, que isso alcance muitas pessoas, que se a gente conseguir trazer prêmios aí para a cidade, chamar atenção, isso vai ser incrível, vai ser um grande orgulho para a cidade, né?
11: E marcar, colocar a bandeira, né, fincar a bandeira aqui para o mundo, né? A gente pode levar isso, pode ser conquistado aqui e que sirva também para outros projetos que você deve estar desenhando aí já na sua mente.
12: Já, com certeza. Tem muitos aí que eu costumo não engavetar nenhum projeto. Sempre estou trabalhando em 3 ou 4 ao mesmo tempo. E eu acho que isso vai dar uma visibilidade muito grande, não só para o meu trabalho, mas para todos que estiveram envolvidos, né? Porque o cinema, ele gera muitos empregos. Então, é sempre bom a gente lembrar. É bom para a cidade toda, para todo mundo, né? E eu acho que a inovação, para a cidade progredir, todo mundo tem que caminhar junto também.
11: A Clube FM e eu, particularmente, estamos na torcida para que você tenha esse super engajamento, essa pontuação e, quem sabe, o tapete vermelho, seja lá, seja em Cannes, seja Oscar, enfim, todas as formas que você possa atribuir e receber esse riquíssimo presente, que vai ser um presente também para a cidade de Ibitinga e para todos os ibitinguenses.
12: Muito obrigada. Um presente foi essa entrevista. Muito obrigada pelo seu tempo, pela oportunidade. Viva a história, viva o cinema, viva Ibitinga.
11: Obrigada mais uma vez, Amanda.
12: Obrigada.
11: E para você que está aí, continua na nossa programação aqui, e também a gente vai deixar nas descrições aqui como você pode assistir esse curta, nas plataformas do streaming e o contato na bio também, para seguir a nossa queridíssima Amanda Ferrari, que já se posicionou aqui. E para você, bordadeira, para você que teve alguém da família que se identificou, que tocou o seu coração com toda essa informação, curta, compartilhe, marque essa pessoa super querida da sua vida, que pode ter certeza que vai tocar o coração dela a partir do momento que ela assistir o trailer que a gente vai colocar na sequência para você. Luz e paz no coração, gente. Um beijo, até a próxima. Tchau, tchau. É muito emocionante. Eu já marquei minha mãe, porque minha mãe é bordadeira. Ela já foi, inclusive, professora, né, de bordadeiras. Isso há muito tempo. Ah, num dado momento a gente viu ali um bordado que é antigamente, né, que são aquelas máquinas, aquelas com os bastidores, né, bastidor que era aquele que você vai torcendo o tecido para esticar o tecido ali, e o crivo, né, que era tudo feito à mão, né, eram as tesourinhas, você ia fazendo o bordado crivado, né, que são aqueles fuinhos, e era tudo feito à mão. Então, isso no linho, você imagina o trabalho dessas mulheres, né? E hoje a gente vê muito pouco isso quando você vai para o Nordeste, né? Tem as rendeiras e tem a renda, que é uma... ainda existe ainda, né? A renda feita à mão, que é uma... vamos dizer assim, é um trabalho riquíssimo que vale todo o preço. O pessoal vai para lá, as rendeiras vêm até a mesa para vender as toalhas, e vale todo aquele preço, gente, porque a gente sabe o tanto que é colocado de carinho e de amor e de labor.
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0: minutos na sua...
1: 48 ali.
0: Na sua maravilhosa sexta-feira, finalzão de semana. A gente vai hoje encerrar o jornal um pouquinho mais cedo, tá? Sexta-feira não é preguiça, não, por incrível que pareça.
1: Nossa,
0: não.
1: Não, tem muita coisa para fazer hoje.
0: É que tem muita coisa para fazer. Puxa. Você não está vendo nos bastidores, mas a gente está aqui fazendo já algumas instalações, alguns cabeamentos que estão sendo trocados. Pessoal lá do meu amigo.
1: Vou mostrar para o pessoal.
0: Meu amigo, tem escada, tá aí, ó. Quem tá na internet vai ver, ó, a escadinha, tá vendo? Não é desculpa, não, é sério mesmo. A gente está fazendo a passagem de alguns cabos, estamos colocando aí uma estrutura diferente, já preparando toda a estrutura da clube para algumas mudanças que devem acontecer muito em breve, inclusive com o que você assiste no site, na internet.
1: E eu não vou precisar fazer esse rolê agora que eu acabei
0: isso,
1: de fazer.
0: Não vai precisar fazer esse rolê. A gente abre a ampla e a ampla vai mostrar tudo. Então, nós estamos com a galera. É sexta-feira e o pessoal resolveu fazer tudo na sexta-feira, como sempre, como todo bom brasileiro. Como todo bom brasileiro, eu adoro ser brasileiro.
1: E eu vou trabalhar até sabe lá Deus que horas.
0: Isso, dona Débora vai para Brotas, curtiu Brotas Gourmet, né? Na coletiva.
1: Senhora, sempre acho que eu vou curtir, né?
0: Mas é curtição isso aí. E a gente faz parte. É bom, gostoso. Brotas é uma delícia, né?
1: Não, estar
0: em Brotas,
1: rodeada por aquela arquitetura,
0: atmosfera.
1: E todo aquele verde, aquelas rochas.
0: É bom demais,
1: não tem
0: bom
1: como
0: demais.
1: Falar que eu vou sair de lá renovada, né?
0: Não tem. Mas então a gente encerra um pouquinho mais cedo hoje, até porque vai ser aquele almoço vapt-vupt para voltar e continuar de organizando aí essas mudanças, porque a gente tem, ou por ser sexta-feira, a galera tem pressa também para terminar, né? Então a gente também, a gente sacrifica um pouco o horarinho de almoço. Então vamos lá?
1: Vamos, fechando. Gente, uma linda sexta-feira, uma excelente sexta-feira, uma tarde maravilhinda. Seu final de semana seja abençoado, com muita paz. E vamos pegar leve, gente, só um recadinho aqui pro final, aqui, ó. Vamos pegar leve nesse sonzão, nessa sonzeira aí.
0: Menos.
1: Vamos de leve.
0: Menos é mais, como diria o grupo de
1: pagode. É, menos é mais. O famoso menos é mais. Essa frase nunca foi tão, assim, olha, tão oportuna para esse momento. Mais empatia, mais amor, que a gente tenha aí um brilhante final de semana para poder curtir com os amigos, com a família, com todos que a gente ama. E é claro, estabelecer a renovação aí de espírito, corpo, mente para segunda-feira, que voltaremos aqui, ó, ao vivaço a partir das 7 da manhã. Um super beijo, gente. Luz e paz no coração. Até mais.
0: Povo de Deus, final de semana abençoado para todos vocês. Divirtam-se com sabedoria, com responsabilidade. Quem vai trabalhar, bom trabalho. Quem vai descansar, bom descanso. Quem vai se divertir, bom divertimento. Se dirigir, não beba. Se beber, não dirija, tá? Curta os amigos, curta a família, curta a Clube FM com a melhor programação musical para o seu final de semana, você pode ter certeza disso. São Miguel Arcanjo, defendei-nos no combate, quem como Deus? Ninguém, nunca, jamais, ninguém como Deus. Vida que segue e a gente se vê na segunda. Tchau.
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7: 12:52.
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0: Boa tarde.
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2: 14 horas e 13 minutos.
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5: Oi, gente. Boa tarde, sexta-feira. Boa tarde, interiorzão. Boa tarde, Centro-Oeste Paulista. Boa tarde pra você daqui. Pra você da Colá, seja bem-vinda, seja muito bem-vindo. É o último dia do mês, hein? E tem presente pra vocês em parceria com a Companhia da Locação, um voucher de R$100 em compras. 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
19: E aí, gente?

São 2:36. Quem estava acompanhando a clube através aí das redes sociais, através do nosso site, tava vendo que aqui dentro do estúdio tava uma bagunça. Os meninos

para entrar no ar, né? Alguns minutos também, pouca coisa. Mas agora só esclarecendo para vocês que sim, estamos por aqui. A programação tá gravada coisa nenhuma. Estamos ao vivo aqui no Centrão, em Jaú, diretamente da Rua Lourenço Prado, 15º andar do Centro Empresarial.

interagindo com a gente aqui no WhatsApp da Clube já estão concorrendo a um voucher no valor de R$100 em compras, tá? Mirelle, como funciona esse R$100 em compras? Como eu posso usar ele? Eu preciso trabalhar com construção civil? Jamais, tá? Participou aqui com a gente, já está concorrendo a esse voucher. É sempre bom ter aí um crediáriozinho aberto lá, um valorzinho disponível para vocês em Companhia de Locação, que é a loja mais completa em ferramentas, tá? 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Então participa aí com a gente,

sexta-feira merece alegria, entusiasmo, muito, muito riso, né? E é por isso que nós vamos curtir agora na sequência Fala Mansa. Ah, eu tô rindo à toa. Aumenta o volume e vem curtir com a gente juntinhos

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1: Em Brotas, marcam agora 25 graus. A previsão é de condições ensolaradas. Para todo o restante do dia.
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0: Boa tarde.
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2: 15 horas. 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

0: Muito bem, nós acabamos de curtir um medley delicíssimo, né, gente? É Grupo Menos é Mais na nossa tardezinha de sexta-feira.
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0: Muito bem, marcam agora 3 horas e 18 minutos. É hora de começar a atender a galera do WhatsApp, né? Vocês estão gritando aqui, fazendo festa. Faz tempo que eu não tô atendendo vocês, é verdade. Por aqui tá uma correria, mas agora eu sou 100% de vocês, tá bom? Vamos nessa, tá aqui com a gente a Joyce Carvalho. Oi, Ni, boa tarde. Nessa sexta-feira, se for possível, toca pra nós Diana Ross. Ela mandou aqui, ela vai mandar daqui a pouco pra gente aqui o nome da canção. Nós vamos tocar pra você, viu, Joyce? Um beijão, querida. Obrigada pelo carinho, pela audiência. Obrigada pela participação de vocês. Tá aqui comigo meu amigão, Valdecir Barbosa. Boa tarde, minha amiga. Ó, já tava pensando em você. Eu gosto dos meus ouvintes porque hoje eu atrasei alguns minutinhos e eles percebem que alguma coisa não tá certa, né? Pra vocês que estavam acompanhando através do nosso site, também com imagem além da voz, vocês estavam vendo que tava uma bagunça aqui dentro, né? Nós estávamos com alguns técnicos aqui fazendo uma pequena manutenção, mas agora estamos de volta, tudo certinho, pra atender vocês com a melhor qualidade de imagem, com a melhor qualidade de som. É sexta-feira e daqui a pouquinho, dentro de alguns minutos, nós receberemos ao vivo o doutor Frederico, né? Pediatra aqui na cidade de Jaú. Nós vamos fazer um bate-papo sobre a criançada, gente. E especialmente nós vamos falar um pouquinho sobre as febres. Em que momento a gente precisa procurar um pediatra? Se todas as febres são indicativos de que alguma coisa tá errada, tá fora do comum, ou se de fato algumas circunstâncias são normais, né? Então você, mamãe, aí do outro lado, que tá com uma criança pequena, que tá com recém-nascido, tá com criancinha pequenininha, já aproveita e vem mandando agora as suas questões, as suas dúvidas, porque daqui a pouquinho nós vamos ter a presença e a participação do Dr. Frederico tirando todas as nossas dúvidas, tá bom? Ó, vocês estão ouvindo o interfone tocar? Pois é, eu acho que o homem já chegou, viu? Então daqui a pouquinho nós vamos conversar um pouquinho com vocês sobre esses assuntos, tá legal? Então já pode participar aqui com a gente no WhatsApp da Clube 99722-1007. 99722-1007, WhatsApp da Clube, esperando sua mensagem, esperando a sua participação, tá bom? Ó, sem perda de tempo, já vou falar com vocês de alguns de nossos parceiros, aqueles que fazem tudo isso acontecer. Tá acontecendo tanta coisa nessa rádio, nessa sexta-feira, que eu tô ficando louca, tá? É interfone tocando, é cachorro latindo, é criança chorando, tá uma doideira. É um entra e sai aqui na minha sala, que eu vou falar pra vocês, eu vou trancar todo mundo pra fora, ninguém mais vai entrar aqui dentro, viu? Vai ficar eu e o doutor aqui conversando, e esse bate-papo também vai ser transmitido através das redes sociais, tá bom? Pra você compartilhar com seus conhecidos, com as mamães que vocês conhecem, então vai ser um bate-papo super produtivo. E ó, vou falar dos nossos parceiros. 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
0: Fim de semana é sempre melhor aqui com a gente, na melhor companhia. Quero mandar um abraço especial aqui pro Vinícius, que tá aqui com a gente. O Vinícius que fala comigo da cidade de Jaú mesmo e pediu pra curtir essa pedrada com o Marcelo D2. Aumenta o volume, vou

gente, ó, nós acabamos de curtir Sangue Bom com Marcelo D2, que é um dos artistas mais criativos que nós temos no nosso Brasilzão, nascido no Rio de Janeiro, né? Essa canção foi lançada em 2008 no álbum A Arte do Barulho, Desabafo. Aliás, nós curtimos Desabafo e vamos curtir a sequência Sangue Bom. Eu sei, não combinei com vocês de fazermos um dose dupla, tá legal? Não combinamos, mas rolou, gente, simplesmente rolou. E agora na sequência nós vamos curtir Sangue Bom, fez parte do álbum Acústico MTV em 2004. Então aumenta o volume do seu som e vamos curtir aqui essa pedrada juntinho. É a cara do nosso final de semana, sextou aqui em 100,7, último dia do mês, gente, 31 de julho. E essa canção que nós vamos curtir foi pedido do João Pedro, participando aqui com a gente aqui do WhatsApp da Clube. Ele fala comigo de Jaú, então aumenta o volume e vem curtir com a gente. O WhatsApp tá aberto, esperando sua mensagem, a sua participação, 99722-1007, o WhatsApp da Clube, esperando sua mensagem de texto, sua mensagem de áudio. E daqui a pouquinho, o Dr. Frederico participando com a gente aqui, pediatra. Mamães, já vem mandando aí as dúvidas de vocês, vem participar com a gente. Estaremos no ar aqui daqui a pouquinho com o Dr. Frederico, pediatra aqui em Jaú. Então participa aí com a gente, tá bom? Enquanto isso, enquanto a gente vai se preparando daqui, você vai curtindo essa pedrada daí, fechou?

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5: Muito bem. Fim de semana, gente. Tá batendo as portas. É o último dia do mês. O mês de julho. E vocês têm dúvida que agosto vai ser topzera, gente? Vai começar pleno sabadão. E ó, independente se é segunda, terça, quarta, quinta, sexta, sábado, domingo, manhã, noite, madrugada, fim de semana, feriado, a melhor companhia é Clube FM, 100% você, a rádio do povo, a rádio da família. 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Pode colar aqui com a gente, tá bom? E enquanto você vai mandando sua participação, nós estamos recebendo com muita alegria aqui nos estúdios da Clube FM, já transmitindo através das redes sociais, YouTube, Facebook, tá? Então se vocês quiserem participar, interagir de uma forma mais ampla, mais completa, é só correr para as redes sociais da Clube, porque hoje, com muita alegria, nós recebemos aqui o Dr. Frederico, que é pediatra aqui na cidade de Jaú. Nós vamos fazer um bate-papo super bacana, muito proveitoso, curtinho, mas muito proveitoso, rico e em informações. Então, se você, mamãe, tá curtindo a programação e tem qualquer dúvida sobre o nosso tema de hoje, você já pode mandar aí nos comentários das redes sociais ou aqui pra gente. Então, deixa eu achar o seu microfone aqui, doutor. Fala aí comigo. Boa tarde, tudo bem?
7: Oi, Michele. Boa tarde.
5: Achamos. Tudo bem? Achamos. Tudo bem. E você? Tudo, tudo certo?
7: Primeiramente, obrigado pelo convite, né? A gente tá aqui pra contribuir com as mamães, papais, as avós, né? Isso. A família jaúense, não só de Jaú, mas da região, né? Bariri, Igaraçu do Tietê, Barra Bonita, que é o pessoal que sempre está vindo aqui para a cidade, né? Eu sou pediatra, a gente atende ali na Unimed, então é uma área que a gente abrange todo mundo.
5: Exatamente.
7: Então, hoje a gente veio aqui contribuir e falar um pouquinho sobre febre.
5: Olha
7: que
5: só.
7: É assim, 30%, de 20 a 30%. Essa é uma pesquisa que a gente teve, né, pelo site da Sociedade Brasileira de Pediatria, que soltaram isso pra gente, que a febre é uma das principais causas de procura no consultório e no pronto-socorro pediátrico.
5: Sim, doutor, de fato, quando a gente fala em pediatria, em saúde da criança, são muitos assuntos, muitas dúvidas, né? Em muitas fases da vida da criança, desde quando ele é um recém-nascido até os seus 14, 15 anos, enfim. A primeira pergunta: todas as febres é indício de que tem alguma coisa errada ou não? Tem febrinha que faz parte, é normal mesmo na vida da criança.
7: Isso, é importante você ter colocado essa questão da faixa etária. Existe uma diferenciação, né? Períodos, até um mês de vida. Quando a gente apresenta a febre, é uma conduta. De 30 dias aos 3 meses de vida, é uma outra conduta. E acima aí dessa outra faixa etária, que a gente tem até a adolescência, que o pediatra inclusive cuida, né, dos adolescentes. Existe uma especialidade chamada ebiatria. Então, a gente segue uma outra linha. Mas a febre, ela indica que há algo errado no nosso organismo, né? A definição de febre, pelo conceito aí, a gente tem um aumento da temperatura corporal acima de 37,5. Ou seja, existe um nível fisiológico da nossa temperatura corporal. Porque o nosso organismo, ele tem um centro no nosso cérebro, que é o hipotálamo, que é termorregulador. Ou seja, a gente perde calor, tem o nosso metabolismo basal, né? Tem as calorias. Então, sim, tudo isso interfere nessa questão de doenças, né? O que realmente está acontecendo? Será que essa febre, ela é decorrente de um processo infeccioso? É uma doença?
5: É, eu falo que assim, nós temos um script aqui, mas geralmente, doutor, você até me perdoa por isso, viu? Mas às vezes vai surgindo uma dúvida que eu vou acrescentando no nosso roteiro e o doutor que lute, ninguém mandou sentar aqui, deixar eu abrir o microfone, então vai ter que estar respondendo, né? Ô doutor, em casos de recém-nascidos, é muito mais o aumento da febre para casos de recém-nascido é diferente de uma criança já na faixa etária dos seus 4, 5, 6 anos? Tem que ter uma atenção maior com recém-nascidos?
7: Sim, Michelle. O que que acontece? O recém-nascido, ele acabou de chegar ao mundo, né? Então, o sistema neurológico dele, ele é imaturo. Ele está em desenvolvimento. E tem uma outra questão. A gente tem uma questão cultural de agasalhar a criança, né?
5: Ai,
7: você
5: sim,
7: vê os
5: doutor.
7: Bebezinhos, eles estão sempre ali com aquela mantinha, com roupinha. Não, ele está com frio, ele está com calor. Então, assim, eles sentem a mesma temperatura que nós sentimos, eles também sentem. Então, uma das causas de febre nos recém-nascidos é a quantidade de roupa, é esse aquecimento. Tanto que a orientação que a gente dá no consultório e no pronto-socorro é, primeira coisa, aferir a temperatura. Sempre temperatura axilar, com termômetro digital ou de mercúrio. É mais difícil hoje achar, né, por questão de modernidade. Aqueles termômetros de testa, né, os sensores, ele tem um problema, ele tem que ser calibrado e ele dá um valor diferente. Então, o que a gente aconselha é essa temperatura axilar. Quando você coloca o termômetro e ele vem com a temperatura de 37,5 atualmente, é considerado febre. Então, a conduta no recém-nascido é, primeira coisa, deu febre? Tira a roupa, espera 30 minutos. Banho não é mais aconselhado.
5: Eu ia te perguntar agora, porque é um mito ou é uma realidade o banho? Porque tudo as mães tacam, principalmente as avós, né? Vamos dar um banhinho, vai baixar a febre. Então é um mito.
7: Isso é mito, isso não abaixa a febre. Pelo contrário, imagina você com febre ser colocado, né, numa água. É uma sensação desconfortável. Então o resfriamento, né, com banho ou compressa na testa, com álcool, com água, isso não tem nenhuma indicação, né, pela nossa Sociedade Brasileira de Pediatria. O que a gente tem que fazer é medicar. Então, nos casos de recém-nascidos, tirou a roupinha, manteve febre, é ida imediatamente ao pronto atendimento, porque a conduta, ela é diferente nos bebezinhos até 30 dias de vida. Tá? Isso é muito frequente a gente atender aqui no pronto atendimento ali da Unimed.
5: Ô, doutor, até aproveitando que nós estamos falando em mito, as pessoas que convivem comigo já repararam que eu tenho uma manchinha aqui atrás, pertinho da nuca, né? O que seria essa manchinha, doutor? Certa feita, eu ainda recém-nascida, na base ali dos 15, 20 dias de vida, eu tive uma dorzinha de garganta e uma febre absurda. Com aquela coisa, naquela época dos anos 90, não vou ficar revelando minha idade também, vocês que lutem pra saber, mas minha avó encharcou um paninho de álcool, enrolou no meu pescoço, vai sarar a febrinha, vai passar essa dorzinha de garganta. Eu tive, então, não aconteceu nada, não sarou coisa nenhuma e acabou me queimando, porque eu era uma criancinha, né? Então, precisa, doutor, essa atenção maior com esse bando de mito que a gente ouve dos antigos. Nem tudo dá pra ser considerado.
7: Exatamente. E hoje, com a questão da rede social, tem que se tomar muito cuidado. Eu sempre oriento os pais. A gente não sabe quem colocou aquela informação, de onde veio essa informação. Então, sempre buscar fontes adequadas. A Sociedade Brasileira de Pediatria, ela tem o site, tem inúmeros artigos disponíveis e sempre que for fazer alguma pesquisa no Google, eu oriento, né, os pais, os meus pacientes, digitarem o texto que você quer e colocar a sigla PDF. Quando você coloca PDF, geralmente vem algum artigo científico.
5: Sim.
7: E é aí que a gente tem que confiar e ler. Fora que você tem que ouvir o seu pediatra, né? Aconselho, sim, que todas as mães, independente da faixa etária, vá uma vez no ano, pelo menos, com o pediatra, salvo os pequenininhos, né? Que aí tem um acompanhamento, a gente segue uma rotina aí mensal, trimestral. Mas o pediatra tá aqui para isso. para esclarecer todas as dúvidas e orientar vocês da melhor forma possível.
5: Sim, e tem a questão da automedicação, né, doutor?
7: Exato.
5: Ai, deu certo com a filha da minha vizinha? Você me empresta aqui o remédio? Eu vou dar umas 3 gotinhas pro meu e nem sempre funciona. Aliás, não funciona de forma alguma. É para isso que existem os profissionais.
7: Exato. É, isso é uma coisa cultural, né? É, eu tô morando aqui em Jaú agora, então as cidades menores, né, de São Paulo, a questão de medicar conforme a vizinha ou o farmacêutico, não estou desmerecendo ninguém, são pessoas que estão aqui para ajudar e sempre fazem na boa intenção, né? Mas a gente tem que ter uma certa cautela com medicações e com dosagens. Bacana, eu vou entrar nesse assunto agora de o que temos disponível no mercado, né? Não só no Brasil, mas no mundo. O que a gente usa para febre, né? Nós temos 3 medicações. A primeira é a dipirona, segundo paracetamol e o terceiro ibuprofeno. Antigamente se usava o AS, né? Acho que todo mundo lembra, né?
5: Sim.
7: Eu, quem não pegava escondido aquele comprimidinho de AS que parecia uma balinha gostosa?
5: Pois é.
7: Mas não, então a gente, né, tirou essa parte. Então essas 3 medicações, elas são adequadas. E o que é mais importante? A questão da dosagem. Isso tem que ficar muito bem esclarecido. Geralmente, se preconiza 1 gota por quilo da medicação.
5: Sim.
7: Né? Mas, nos casos onde a gente vai buscar um pronto atendimento, a gente tem dosagens. Então, o que, que a parte médica faz? A dosagem da medicação, ela vem por miligramas por quilo por dose ou por dia. Então, às vezes a gente tem pais e mães que vão no pronto-socorro, a gente tem que ter uma intervenção mais agressiva, porque aquela febre, ela está alta, né?
5: Sim.
7: E a gente tem que aumentar essa dose. Então, eu tenho um limite de até 25 miligramas por quilo, por dose, que é o equivalente à dosagem de 1 gota por quilo da dipirona, certo?
5: Sim.
7: Então, isso é muito importante, de como você vai fazer essa dosagem e qual medicação você vai usar. Lembrando que o ibuprofeno, que é o Alivium, né, ele tem uma propriedade dose dependente. Ele se transforma em um anti-inflamatório. E os anti-inflamatórios na infância, a gente tem que ter uma certa cautela para ser usado. Principalmente nas arboviroses, no caso a dengue. Né?
5: Sim.
7: É nesse sentido que a gente, é importante a gente orientar a questão de medicação e evitar essa automedicação, né?
5: Sim.
7: Sem procurar o pediatra.
5: Ou seja, procurem o Dr. Frederico. Mais do que ele, tem também aí os postos de saúde à disposição, pronto-socorro, né? Então procure aí ajuda médica. Voltando no assunto febre, quais são os efeitos da febre no organismo da criança? É diferente do adulto?
7: Exato, Michelle. O que que acontece, né? A febre, ela aumenta o nosso metabolismo, ou seja, a gente entra num estado catabólico e ela faz algumas alterações, né? Como eu altero meu metabolismo, minha temperatura, a gente está numa hipertermia. Logo, o meu metabolismo está acelerado. Consequentemente, a minha frequência cardíaca vai estar alterada. Eu vou ter uma criança taquicárdica, eu vou ter uma frequência respiratória mais alterada, né? Então, eu tenho uma criança, a gente utiliza o termo de taquipneica, tá? Então, assim, extremidade, ela tá com a mãozinha gelada, a boquinha pálida, podem ocorrer tremores, então isso assusta muito os pais, né? Na hora que vem a febre, principalmente aquela temperatura quando ela vem mais alta e o pessoal acha que a temperatura tá 38, 39, é mais grave, não é? Não, valor de temperatura mais alto não significa gravidade, significa que o meu organismo está tendo uma resposta mais exacerbada contra aquele agente que está ali causando tudo isso. Então, o que que a gente orienta? Quando a criança está com febre e você notou, examinou, olhou a criança, está lá, a criança está prostrada, taquicárdica, está ofegante, está cansadinha, medica, aguarda 30 minutos a 40, afere novamente a temperatura. Abaixou a temperatura, não está mais com febre, você olha o estado dela. Passou aquela frequência cardíaca aumentada? Ela não está tão cansada? Ela voltou ao normal? Ela voltou a brincar? Ela aceitou algum líquido? É isso que é o importante. Caso isso não tenha acontecido, aí sim a gente orienta procurar um pronto atendimento.
5: Sim, maravilha. Ô, doutor, é só uma outra dúvida agora englobando criança.

0: gente está sempre se atualizando. Essa semana saiu agora, na quarta-feira, o novo calendário vacinal do ano de 2026-2027, né? Que a Sociedade Brasileira soltou para a gente. Então, a gente tem as vacinas novas da pneumonia, né, que são importantes para a gente manter a saúde da criança. Então, essa consulta regular com o pediatra no primeiro ano de vida, ela é mais recorrente.
1: Sim, tá? Sim.
0: Depois de um aninho aí, você já pode, pelo menos de 6 em 6 meses.
1: Legal. E ó, a gente já vai fechando por aqui a participação do senhor, mas só uma outra informação, não é nem uma dúvida, mas é uma informação. Nós temos, graças a Deus, muitos pais que pecam pelo excesso. Então vai toda hora no médico e vai, procura o pediatra, procura a Unimed, vai e leva seu filho. Legal. Mas infelizmente nós temos muitos pais que negligenciam o atendimento às crianças. Então o senhor tocou no assunto vacinação. E é muito importante relembrar os pais que é negligenciar mesmo, da cadeia mesmo, se não levar o filho para receber aí as vacininhas, bonitinho. Então, só lembrar isso, né, doutor? Como é importante os pais levarem os filhos para serem vacinados.
0: Exato. A gente está tendo casos de sarampo, ou seja, isso não existia mais, né? Então, essas vertentes novas de antivacina, né? Claro, existem vacinas mais recentes, eu não gosto de entrar muito nesse assunto polêmico, principalmente da vacina do Covid, mas as outras vacinas, elas são muito importantes, né? Eu sou médico, eu sou um defensor de vacinas. Então a gente tem que tomar muito cuidado com a não vacinação, que é o que você bem lembrou, gente. Tem doenças que estão voltando que não tem justificativa, né? A poliomielite, por exemplo, é uma doença grave, né? Você vai ter um prejuízo na saúde de uma criança, sim, que vai ser pro resto da vida. Então, assim, é muito importante a vacinação. E o levar ao pronto-socorro, né? Pra gente finalizar. Quando eu vou levar no pronto-socorro, né? Muitas mães e pais escutam isso dos médicos. Tá levando muito precoce, não era para trazer agora, é para trazer. Então, o que que a gente orienta? Eu gosto de dar um exemplo prático para os pais. A febre é como se fosse um alarme. Na hora que ela, sim, aparece, todo mundo sai correndo.
1: Sim.
0: As nossas células, o nosso sistema de defesa, o nosso sistema imunológico, nas primeiras 24 horas, se você coletar algum exame, ele não vai te ajudar muita coisa. E temos exames que a gente nem consegue. Vou dar um exemplo do influenza agora, que está muito,
1: sim,
0: comum.
1: Né?
0: Eu tenho que ter pelo menos 36 a 48 horas para poder o exame identificar. Porque senão ele vem um resultado falso negativo. Né? A não ser que eu tenha uma história positiva de alguém da família muito próximo que esteja com o vírus. Aí sim a gente pula essa parte. Mas a gente sempre pede que até 48, 72 horas medique e espere. Porque é o tempo que o nosso organismo, os nossos linfócitos, os nossos neutrófilos, a nossa célula de defesa, né, tá ali se diferenciando, porque no começo vai todo mundo ali olhar o que está acontecendo. Quando é vírus, é uma célula diferente. Quando é bactéria, já é uma outra linhagem celular. Então, essa é a grande questão que a gente sempre pede para os pais. Aguardem um pouquinho, né, e olhe como é que sua criança tá, vê o estado geral. Se está aceitando dieta, se não está vomitando, vê como é que a criança responde, né? A medicação, se baixou a temperatura ou não, porque o tempo ele é crucial. Existe uma frase na medicina que é evolução natural da doença. Na vida, né? Na vida tudo tem seu tempo. Tem o tempo de começar e tem o tempo de terminar.
1: Maravilha, gente. Esse foi o bate-papo, então, com o Dr. Frederico Mendonça. E, coincidentemente, essa semana foi o dia do pediatra, dia 27.
0: Exato.
1: Nós homenageamos aqui os pediatras, deixamos um recado especial. E agora nós temos o senhor, então, sinta-se homenageado. Parabéns pela profissão e obrigado por esse tempo. Eu gostaria que o senhor acrescentasse para nós como te encontrar, como que a gente pode te achar para tirar dúvidas e também as redes sociais do senhor, por gentileza.
0: Exato. Obrigado pela lembrança, né? Não só a mim, mas meus colegas, né? Todos os pediatras lá do hospital, da Santa Casa daqui, de Jaú também, que é uma equipe boa. Para me achar, bom, toda sexta-feira agora nós vamos ter esse bate-papo aqui,
1: sim,
0: né? A gente vai estar aqui com vocês. Eu atendo no pronto atendimento do Hospital da Unimed, né? Eu sou médico da Unimed Cooperado e todas as terças-feiras no centro médico, lá no centro clínico. Todas as terças-feiras à tarde eu faço o atendimento para o pessoal, para os conveniados, para quem não é conveniado também. Então a gente está ali sempre para ajudar. Não só eu, como toda a equipe de pediatra do hospital, que são todos muito competentes.
1: Maravilha. A gente vai tentar deixar fixado no primeiro comentário aqui do Facebook. Os telefones para contato, as redes sociais do doutor vai estar no primeiro comentário fixado aqui desse bate-papo, tá bom? Então, doutor, muito obrigada pela participação. Vocês ouviram, né? Todas as sextas-feiras o doutor vai estar aqui com a

0: gente com vários outros temas. Então, já preparando vocês, agora eu sei que eu peguei vocês de sopetão, não avisei que a gente receberia o doutor hoje. Então, nós vamos providenciar perguntas durante a semana para toda sexta-feira a gente sanar as dúvidas. Doutor, tá liberado. Obrigadão pela participação.
1: Obrigado vocês.
0: Imagina. Vamos nessa então, a gente segue por aqui. Vamos fechar esse bloco com amor para recomeçar com Jorge Matheus.
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1: 15 horas e 59 minutos.
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0: 16h17. Troca, não deu carinho, troca, não arrepia, troca. É Jorge e Matheus da nossa super programação de sexta-feira.
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0: Bom, gente, vocês viram que nós atrasamos um pouquinho aqui no WhatsApp da Clube, mas eu corri e já atendi alguns pedidos. Já vou correr mais um pouco e continuar atendendo vocês, viu? Tá aqui comigo a Maria José, ela fala da Serrinha da Bahia. Um super beijo pra Maria José, ela fala lá da Bahia aqui com a gente. Ai, Mirelle, mas eu achei que vocês só conseguissem chegar aqui no nosso Centro-Oeste Paulista. Como assim, pessoal lá na Bahia tá acompanhando a programação, gente, através do nosso site? Inclusive, se você não conhece as nossas plataformas, nossas redes sociais, entra lá no Instagram agora e começa a seguir Clube FM 1007. E também no Facebook, no YouTube e no nosso site www.clubefm1007.com.br. Além da melhor qualidade de som, você também consegue visualizar o nosso estúdio em tempo real, tá bom? Lá no nosso site, se você pedir pra sua Alexa tocar em Clube FM, ela vai mandar você aqui pra boa, viu? E nós também temos o nosso aplicativo da Clube FM, que você pode baixar no seu iOS, no seu Android, no seu dispositivo celular, beleza? 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Então, um abração aqui pra Maria José. Um super abraço também aqui pra Yasmin. A canção que nós curtimos agora, I'm Coming Out, de Diana Ross, foi o pedido da Yasmin. Então, super beijo aí pra Yasmin. Obrigada pelo carinho. Tá aqui comigo também o Willimes Silva. Boa tarde, Mirelle. A locutora top de Bariri, Jaú, toda a região. Toca pra mim Canide, é isso? Tá vendo aquele colégio, moço? Pois é, eu trabalhei lá. Um grande abraço, querida, sextou. Ô, Willimes, manda pra mim o nome dessa música aí certinho, que eu já vou tocar agora pra você. Não entendi nada com nada, viu? Ficou umas palavras meio grudadas, mas um abração pra você. É muito importante ter sua presença aqui com a gente. O Willimes já é de casa. Um abração pra você. Isabela Bianzeno. Oi, Mi, boa tarde. Tudo bem com você? Toca pras meninas aqui da JM a música Mesmo Sem Estar, do Luan Santana com a Sandy, por favor. Coloca meu nome no sorteio também. Excelente final de semana pra você também, viu, Isa? Um beijão, obrigada pelo carinho. Tá aqui comigo também a Janice Oliveira. Boa tarde, eu quero participar do sorteio, ó, já coloquei pra você, tá bom? Tá aqui com a gente também a Joyce Carvalho, ela pediu pra curtir uma canção, nós vamos curtir já já também, já mapeei a canção. O Edson passando aqui com a gente lá do Orlando Mento, um abração pra você, viu, Edson? Tamo junto, obrigada pelo carinho, pela sintonia, pela participação. Rosane participando aqui com a gente, então ela pede pra curtir essa próxima canção aqui, ó, Atitude 67, Saideira.

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0: essa canção de Cadu Martins com Henry Freitas e Núzio Medeiros. É o ritmo da sanfoninha. Aqui em 100,7, 16 horas e 37 minutos. Estamos de volta do nosso bloco de intervalo comercial. E ó, daqui a pouquinho nós já temos aí o resultado do nosso sorteio. Últimos minutos pra você participar em companhia, aliás, em parceria com a Companhia da Locação. Valendo aí um voucher de R$100 em compras, tá? 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A gente segue por aqui. Se você gosta da melhor programação, fica sintonizado com a gente até as 18 horas.
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0: Sempre de clube, muito bem acompanhado. 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
0: E só porque faz um tempinho que a gente não curte Hungria Hip Hop com João Carlos Martins. O nome da canção,
3: Preto.

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3: Em Bocaina, marcam agora 25 graus. A previsão é de condições ensolaradas para todo o restante do dia e para o final de semana também.
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2: 17 horas e 2 minutos.
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0: Muito bem, muito bem, gente. Nós curtimos Tijolão e estamos de volta do nosso bloco de intervalo comercial com Jorge Matheus. Pra você que tá chegando agora, seja muito bem-vindo, seja muito bem-vinda. Fim de semana chegou aqui em 100,7.
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0: Quero mandar um abraço especial aqui pro Ronaldo de Macatuba. Toda a galera de Macatuba sintonizada com a gente, muito bem representada pelo Ronaldo, né? Ele mandou aqui pra mim, boa tarde, Mirelle, toca Mamonas às

agora. Você está na Rádio do Povo, na Rádio da Família, a rádio que é 100% você. Agora são 5 horas e 11 minutos. 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

Não, Companhia da Locação tá desde bem cedinho atendendo você. Então, eu vou já encerrar aqui as participações. A última participação foi do Ronaldo mesmo. Ó, tá aqui com a gente, Fabi.

0: do nosso sorteio, beleza? Por enquanto, a gente curte aqui então Mamonas Assassinas pra animar nossa super sexta-feira. Essa canção que é mais que demais, hein? Robocop Gay, aumenta o volume, se conecte com a gente.
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2: 5 horas e 43 minutos. Daqui a pouquinho a gente volta a curtir Fast Times com Sabrina Carpenter. Só interrompendo aqui a programação para dizer que a Janice foi aí a grande sortuda do dia. Janice Alves, um abração para Janice.

Que não ganhou, não fica sentido não, viu? Semana que vem tem mais sorteios pra você. Desejo pra você um final de semana abençoado. Amanhã começa mais uma oportunidade, mais um capítulo das nossas vidas, da nossa história, né? Agosto, seja muito bem-vindo e que você seja a gosto de Deus mesmo, né? Então, a todos que estão na sintonia, obrigada pelo carinho, obrigada pela audiência, obrigada pela participação. Tá aqui com a gente o Gabriel Gomes. Ô Gabriel, participando aqui com a gente agora... Oi, manda um alô pra minha mãe, a Vivi, um beijão pra Vivi, obrigada pelo carinho, Vi, um beijão pra você, um abração pro Gabriel, pra toda a família, obrigada pelo carinho lá de Bariri, a Viviane participando com a gente, o Gabriel, obrigada a todos vocês pela companhia. Vamos curtir então, Sabrina Carpenter, Fast Times, pra você que tá chegando agora. Tá atrasado, hein? Mas seja bem-vindo. Você está na Rádio do Povo, a rádio que é 100% você, curtindo o melhor programa da sua vida.

0: Faltando poucos minutos, tá? Pra gente fechar a programação, faltando 13 minutos para 6. Na sequência, a gente curte Camila Cabello com Ed Sheeran, Bambam. Na melhor de programação, abração pro Edson, lá do Orlando Meto, trabalhando, viu? Muito ainda. Vocês pensam que já acabou o expediente? Pro Edson, não. O Edson tá lá, ó. Muito serviço e sempre ligadinho com a gente na melhor. Um excelente final de semana pra você, Edson, pra você, pra toda a família. Um abraço!
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1: 18 horas e 5 minutos.
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0: Em nome do Pai, e do Filho, e do Espírito Santo. Amém. O anjo do Senhor anunciou a Maria, e ela concebeu do Espírito Santo. Eis aqui a serva do Senhor, faça-se em mim segundo a vossa palavra. E o Verbo se fez carne e habitou entre nós. Ave Maria, cheia de graça, o Senhor é convosco, bendita sois vós entre as mulheres, e bendito é o fruto do vosso ventre, Jesus. Santa Maria, Mãe de Deus, rogai por nós, pecadores, agora e na hora de nossa morte. Amém. Rogai por nós, Santa Mãe de Deus, para que sejamos dignos das promessas de Cristo. Oremos. Infundi, Senhor, como vos pedimos, a vossa graça em nossas almas, para que nós, que pela anunciação do anjo, cheguemos ao conhecimento da encarnação de Jesus Cristo, vosso Filho, por sua paixão e morte na cruz, sejamos conduzidos à glória da ressurreição, pelo mesmo Cristo, Senhor nosso. Amém.
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4: São Miguel Arcanjo? Ô, louco! Ajuda nós aí. Sejam todos bem-vindos, meus amigos e minhas amigas. 31 de julho de 2026. Bom, isso é claro, significa que o mês de julho termina hoje, né? Juntamente com a semana trabalhada, vamos dizer assim, vai, porque ainda amanhã é sabadão, a semana termina amanhã só amanhã. Domingo é o primeiro dia da nova semana, mas nós encerramos o mês de junho. Ué, quase que saiu junho. Hoje e amanhã já começamos o mês de agosto. Meu Deus do céu, vai ser doido assim lá longe. Que é isso? Vamos lá, Jornalismo Clube no ar agora pra você.
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4: Pô, eu tô com uma reclamação aqui que chegou através do Reclame Já. Vou passar pra dona Débora dar uma olhada para ver o que dá para fazer. Mais uma vez é reclamação de perturbação de sossego aqui em Jaú, né? A pessoa pede para que a pessoa não seja identificada, até por uma questão de lógica, né? Ela já disse aqui que foi ameaçada, inclusive, né? E aí nós temos essa reclamação que vamos levantar, porque um dos questionamentos que a pessoa faz é necessariamente esse, ó, chamar a polícia não vai, ou se vai, passa e não fala nada, não toma nenhuma atitude, né? E é um local de eventos aqui da cidade, é uma boate aqui, é uma boate ainda, e que a pessoa ainda fala assim: o problema não são todos os eventos. Não são todos os eventos. Eventos de rock, festas de rock, por exemplo, não causam problema algum. Né?
5: Até imagino quais sejam os eventos.
4: É isso aí mesmo. É. Mas as festas com funk estão passando do limite. Até porque, gente, vamos partir para o bom senso, né? É assim, muitas letras de funk. Eu não sou, pelo amor de Deus, hein? Eu não tenho nada contra, tá? Você escuta o que você quer. Você escuta o que você quer.
5: Eu não sou obrigada a gostar do teu estilo musical.
4: Você escuta o que você quer, mas é assim, tudo dentro do seu limite. Ah, eu não gosto de sertanejo. Beleza, show de bola. Você não gosta de sertanejo. Eu não gosto de pop rock. Beleza, show de bola. Eu não gosto de funk. Beleza, show de bola. Só que assim, você concorda comigo que ouvir uma música sertaneja, ouvir um pop rock, ouvir uma MPB, ouvir alguma música, por mais que você não goste, as letras, elas são audíveis, né? Por exemplo, pra vocês entenderem, eu tenho duas filhas.
5: Depois eu vou fazer um comentário sobre isso.
4: Eu tenho duas filhas, tá? Eu tenho uma filha que tem 16 anos e uma filha que tem 10 anos, a Beatriz e a Alice. São duas meninas, tá? Ora bolas, se do lado da minha casa tiver um barracão de eventos, uma boate, e tiver tocando lá, por exemplo, um sertanejo, tá? Qual letra do sertanejo, por mais que o barulho esteja alto, qual letra sertaneja me incomodaria? O Sofrência, né? Não, por quê? Porque não tem nada diferente do dia a dia. Tá, a pessoa tá escutando lá um pop rock. Feliz aniversário, envelheço na cidade.
5: Maria Bethânia.
4: Uma Maria Bethânia.
5: Caetano.
4: Tá lá escutando um Tim Maia. Tá lá escutando um Roupa Nova. Por mais que o volume esteja alto, o que que isso vai me incomodar? Nada. Eu não vejo problema nenhum na minha filha, no quarto dela, de repente escutar os caras cantando lá. Seu fruto, seu amor é fruto proibido, é sabe de todo pecado, inalimido, e do garoto está metido, como eu, é pura perdição. O que que isso me incomoda? Nada.
5: Nada.
4: Nada, né? Puxa uma sertaneja aí, dona Débora, a senhora que é fã de sertaneja, puxa uma sertaneja aí, pode cantar, não tem problema. O máximo que pode acontecer é a gente ser convidado pra gravar um disco. Grava disco ainda? Não sei, né?
5: Claro que grava, o pessoal tá gravando disco.
4: Que bom, graças a Deus voltou.
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4: É melhor você continuar no jornalismo.
5: Isso, fica assim, vai.
4: Fica no jornalismo. Tenta, tudo... Não tenta carreira musical.
5: Você
4: vai passar fome. Vai por mim.
5: Deixa
4: fica no jornal que tá bom.
5: Tá
4: vai
5: bem,
4: por mim que o jornal.
5: Bem.
4: No jornalismo é sua área. Musical, não, definitivamente.
5: Deixa quieto. Mas, Amanda, olha, posso falar assim, só pra esse contrassenso, né? Que a gente fala muito falando de música. Eu vejo o seguinte. Não estou criticando, tá?
4: Mas não, a gente, é o estilo,
5: não é o estilo.
4: Não é o estilo, pelo amor de
5: mas
4: Deus.
5: Mas algumas músicas, eu tô falando nacionais e internacionais, tá? Porque muita gente ouve músicas internacionais e não sabe o que tá rolando, o que tá cantando ali. E acaba assim, vai seguindo ali, como só fazendo um movimento com a boca ali que tá cantando em inglês. E é muita incoerência isso, né? Porque dependendo da mensagem, né? Que a gente que passa ao tipo de música, a gente fala tanto sobre o combate à violência, principalmente contra a mulher, e é por isso que eu falo que tem esse contrassenso aí. Porque a mulher, ela acaba ouvindo isso e acaba romantizando essas agressões, porque não deixa de ser uma agressão, ou até um reforço aí, estereótipo machista, né? E isso tá totalmente, se você parar pra ouvir as músicas, né? A reprodução de violência, misoginia, relações abusivas, né? Então a gente vê assim uma...
4: Tem música que é um verdadeiro estupro. A música é um estupro.
5: É muito abusivo.
4: É um estupro. Volto a repetir, não é ser contrário. Não, cada um escuta o que quer, gente. Cada um escuta o que quer. Você é livre para escutar o que você quer. Mas é assim, tudo dentro do limite. Tem letras de funk... que são lindas. Tem letras de funk que são muito bonitas.
5: O funk começou lá atrás. A gente começou.
4: Tem letras de funk que são verdadeiras obras de arte quando o assunto é revolução cultural, né? Então, você tem qualidade, mas, infelizmente, uma parcela enorme são letras que falam assim, olha, gente, nem filme pornográfico com idade de 18 anos, acha que fala o que fala algumas músicas. Então você imagina você morar perto de um lugar aonde 11 horas da noite, meia-noite, eu não posso falar, até gostaria de cantar aqui o funk, mas seria assim, seria um contrassenso da minha parte, eu não faria isso nem ganhando dinheiro, né? Mas assim, não dá. Desculpa, mas não dá. Desculpa, mas não dá. Sabe? Letras que fazem apologia ao crime, letras que fazem apologia ao sexo, letras que fazem apologia ao estupro. Ao estupro, estupro
5: sim,
4: mesmo, estuprar, pegar a mulher
5: não.
4: E ser estuprada. A letra da música é um estupro, é uma violência.
5: Fora quando fala em uma pessoa e quando é o coletivo.
4: O coletivo, você entendeu? Então é assim, por favor, o pessoal que gosta do funk, não julguem o estilo. Eu não estou julgando o estilo. Eu não estou julgando o estilo. Eu estou julgando o conteúdo das letras. Da mesma maneira que se um sertanejo cantar a letra que é o funk, o sertanejo passa a ser também nojento, na minha opinião. Da mesma maneira que uma música popular brasileira, se tiver a letra que tem o funk, passa a ser uma música nojenta. Uma música que não é audível, não é uma música para ser apreciada, né? A música, quando você escuta a música, é para você se sentir bem. Não para você se sentir violado, não para você se sentir acuado. Agora imagina um pai e uma mãe com uma criança de 4, 5, 6, 7 anos escutando certas coisas. Não dá. Tudo tem limite. Tudo tem limite. E essa reclamação dessa pessoa mostra que a reclamação é feita por uma pessoa de bom senso, porque ela coloca aqui: as festas de rock não são o problema. O problema são as festas de funk.
5: É o perfil.
4: Então, é assim, triste a gente ter que fazer uma reclamação dessa em pleno século XXI. Sabe, a sociedade, ela tá se degradando muito rapidamente. A sociedade está se degradando muito rapidamente. E não há fiscalização, nem por parte das autoridades, nem por parte da polícia, nem por parte da justiça, nem por parte da prefeitura. Ela reclama aqui, ela fala: olha, eu já reclamei para todo mundo, inclusive na mensagem que ela mandou antes de mandar a carta aqui, ela deixou bem claro, falou: olha, já reclamei com todo mundo, ninguém resolveu, vou apelar para vocês. Estava escutando o jornalismo de vocês e vi que vocês não têm medo de falar. Então vou apelar para vocês para ver se vocês conseguem resolver. O que nós podemos fazer e o que a Débora vai fazer é conversar com o comando da Polícia Militar.
5: Sim,
4: tem lei nessa bagaça desse país.
5: Eles estavam já com um projeto, né, que estava passando pelas ruas com carros com som alto, motos,
4: mas
5: né?
4: Tem uma boate.
5: E aí a gente
4: tem endereço
5: e
4: fixo.
5: Aí a gente tendo endereço e já sinalizando o problema, fica muito mais fácil.
4: E tem endereço fixo, a polícia tem que tomar atitude, sim, senhor. Tem que tomar atitude. Sabe? E quem organiza, por favor, vamos partir pro bom senso. Rapaz, mas viu? Fazer show de rock não dá lucro. O que dá lucro é show de funk. Velho, eu vou falar um negócio pra vocês e agora me desculpem a franqueza, né? O que não dá lucro, show de rock não dá lucro, sertanejo não dá lucro, o que dá lucro é funk, então eu vou fazer funk. Sabe o que dá lucro? Dá lucro vender maconha. Dá lucro vender cocaína. Eu tô vendendo.
5: Não.
4: Dá lucro abrir um puteiro. Puteiro dá lucro, viu? Dá lucro abrir puteiro.
5: Não dá ideia.
4: Dá lucro abrir, claro que dá. O que mais tem é homem casado visitando esses lugares. Dá lucro. Agora, é porque dá lucro que eu vou fazer? Dá lucro vender propaganda. Propaganda não dá lucro, mas faz tempo. Dá lucro vender produto falsificado. Dá um lucro do caramba. Principalmente esses emagrecedores aí. Isso dá é um verdade. Lucro do caramba. Mas viu? Dá lucro eu vou vender? Dá lucro vender celular falsificado. Você compra o iPhone, quando você vai ver, é um iPhone daquele escrito com Y, com F-O, iPhone, F-O-N-E, entendeu? Isso dá lucro também pra caramba, mas dá lucro e eu vou fazer? Hã? Dá lucro comprar do cartel. Existem do cartel de Medellín lá na Colômbia que vende cocaína.
5: Cartéis ainda existem.
4: Então
5: né?
4: Dá lucro comprar desses caras e vender no centro da cidade. Isso dá lucro, mas não é porque dá lucro que eu vou fazer, gente. Tá errado. Não tem justificativa. Se tá errado, caraca. Pelo amor de Deus, nosso Senhor Jesus Cristo.
5: O pessoal fica muito indo, assim, agora vou colocar o outro lado, né? É a batida, né? Tum, tum, tum, tum. A batida do funk, ela vem com... Isso a gente tá falando já em neurociência, tá, Armando? Tá, hein? Vamos entrar numa outra... Tô tentando aqui, tá, gente? Tô tentando entrar nessa esfera pra gente desmistificar isso. Mas existe, sim, uma forte batida que ela provoca uma reação no corpo humano, até mesmo com a combinação do batimento cardíaco. Então, isso pode ser revelado com a relação da batida. Não confundam com a letra, porque eu volto a repetir, tem muitas pessoas que ouvem músicas internacionais, elas também não sabem o que tá traduzido ali e acaba indo nessa onda.
4: Mas ainda assim, na música internacional, vou ser bem sincero, viu, Debbie? A pessoa canta sem saber o que tá valendo, até porque malemar hoje o povo fala o português, então internacional nem me preocupa, né? A música normalmente tá xingando seu pai, sua mãe, tá falando que você é frouxo e você tá cantando contente e feliz. Mas você não sabe o que significa e nem a maioria que tá ouvindo também não sabe o que significa, porque até o português hoje tá difícil de falar, né? A juventude que vem hoje aí, a galera tá farmando aura, você acha que vai se preocupar com o que tá cantando? Então não tem muita preocupação no internacional. O duro é o nacional escrachado, do jeito que é escrachado mesmo, aí da forma que é escrachado, e a galera acha bonito, acha lindo. É a falta de empatia. É a falta de empatia.
5: Total falta de empatia.
4: E falta de fiscalização. Prefeitura não fiscaliza, é uma vergonha. Prefeitura não fiscaliza, é uma vergonha. Vergonha um negócio desse.
5: Estão falando aqui de Bariri, olha, se tiver alguma providência, pode me contar se descobrirem.
4: A providência é exigir. A providência é bater na porta do promotor, do Ministério Público. A providência é fazer valer seu direito de cidadão. Ora bolas, a gente paga imposto até dizer chega nessa bagaça de país. Eu, graças a Deus, do lado da minha casa não tem nada, mas se tivesse, estivesse me incomodando, eu ia tomar. Porque assim, gente, ninguém me pergunta se eu quero pagar IPTU. Ninguém me pergunta se eu quero pagar IPVA. Ninguém me pergunta lá no caixa do mercado, ô, seu Armando, olha, de imposto pro governo, deu tantos reais. O senhor quer pagar ou o senhor quer deixar quieto esse mês e não pagar nada? Ninguém me pergunta. Eu sou obrigado a pagar. Eu sou obrigado a ir votar. Eu sou obrigado a ir votar. Ninguém me pergunta se eu quero ou se eu não quero ir votar. Eu sou obrigado a fazer um monte de coisa nesse país. Da mesma forma que o país também é obrigado a me garantir meus direitos. Ora bola, se existe a perturbação de sossego, ela tem que cessar. Se o clube é obrigado a ter um tratamento acústico, o problema não é meu, é de quem tá fazendo a bagaça do show. Faça o tratamento acústico para não me incomodar. Ah, mas isso custa caro. Então não faça a mercadoria do evento, porque eu tenho direito. Gente, é claro, é óbvio, pelo amor de Deus, vamos lá, e aí vamos partir para o bom senso. É claro que eventos esporádicos, como uma festa que está acontecendo esse final de semana, mas é uma festa que acontece uma vez a cada 6 meses.
5: Esses shows, né, das cidades.
4: Né? Uma Expo, por exemplo, né, que é uma coisa que acontece uma vez por ano. As grandes feiras. Viu? Aí nós temos que partir do bom senso, né? Aí é o bom senso, tá? Isso tem, é tradicional, bonitinho, é uma vez por ano. Incomoda? Pode até me incomodar, mas eu entendo! Agora, um negócio que é tudo final de semana na orelha, e aí parte também do princípio, se você pegar numa Expo Jaú, por exemplo, e jogar um show de funk proibidão, eu tenho certeza que não vai acontecer.
5: É, tem uma curadoria muito boa.
4: Eu tenho certeza que não vai acontecer numa Expo Jaú, uma banda lá, um conjunto de funk, ficar falando palavrão e patrocinando o estupro coletivo pra todo mundo ouvir. Não vai acontecer. O problema não é o barulho aqui. O problema é o incômodo que isso tá causando pelo estilo musical, a forma que é cantado, e, enfim, e tudo que acontece. Isso parte o bom senso, a empatia. E aí, é uma reclamação que é muito comum de eu receber, dona Débora. Eu gostaria que você conversasse com o comando da Polícia Militar.
5: Claro, sabe? Com prazer.
4: É triste. E olha, eu tenho grandes amigos, mas grandes amigos, amigos irmãos mesmo, irmãos, no policiamento militar, na Polícia Civil. Gente que eu tenho um carinho muito grande, mas muito grande, tá? E eu fico extremamente chateado quando eu escuto ou leio uma reclamação nesse sentido. Ah, viu? Liguei pra polícia não dá bola. Fiz a denúncia não virou nada. Liguei pra polícia não vem, a polícia não passa. Não é isso que a gente quer. A gente quer a sociedade se sentindo segura com a polícia. A polícia é minha amiga. Eu preciso da polícia. A polícia me defende. Me deixa puto da vida, desculpa a expressão, quando eu vejo alguém fazer uma reclamação nesse sentido. Ah, chamei a polícia veio e não fez nada. Não é esse o intuito da polícia. Se existe perturbação de sossego, é pra chegar e acabar com a baderna, com a bagunça. Se tá errado, tá errado, gente. Se não pode, não pode. A gente precisa parar. Esse Brasil com esse jeitinho fia da mãe que a gente adota de brasileiro, que é dar a polícia vira as costas, os nego pega e volta com o som. Isso aí tem que acabar, sabe? Tem que mudar, tem que chegar confiscando tudo. Som, carro, bebida, tudo. Meter no meio da praça e meter fogo nessa merda. Desculpa a expressão. Desculpa, é que às vezes irrita. Sabe? Precisa voltar a ter lei. Tá muito sem lei, tá muito do jeito que qualquer um faz, da maneira que quer, do jeito que quer, da forma que quer.
5: Armando, mas hoje não tem respeito nenhum, né?
4: Ninguém, mas se não ninguém... tem respeito, prende! Mete atrás das grades, mas, caramba!
5: Mas Armando, o respeito, ele começa, a base começa de dentro de casa, e a gente vê isso explícito em todos os lugares. Você vê isso nas escolas, não tem o respeito mútuo, né, dos alunos com professores.
4: Falta pai, falta mãe, sabe? É tudo fio de chocadeira.
5: Não tem respeito no trabalho, não tem respeito em lugar nenhum. Então, pra que a gente tá falando aqui, mas acaba sendo uma situação até redundante, porque o respeito não existe. Essa régua que a gente mede aí, né, para se medir isso, não existe. Infelizmente, a gente convive com pessoas inadequadas, com vocabulários inapropriados. E para isso, é o que a gente está? Está na linha tênue para um funk. Aqui mesmo, olha, quem falou de Bariri foi a Carmen Luiza, e aqui de Jaú. O Cláudio Rodrigues está dizendo assim, ó, vem dormir aqui nos altos da cidade, no núcleo 4, de quinta e de sexta, domingo, esses carros com esse funk tum-tum-tum, que você vai ver como que é o ritmo, né?
4: Falta de empatia, sabe? Falta então... de empatia, de fiscalização, falta de lei, falta lei, tá faltando lei. E sabe o que que é? Isso aí, a tendência, do jeito que tá, se não tiver uma mudança, é cada vez fica pior. É cada vez piorar mais. Pode, não pode, mas vão fazer. Não tem fiscalização. Daqui a pouco o nego tá vendendo... Daqui a pouco, já tá vendendo já tá, droga em qualquer tá. canto.
5: E no
4: tá
5: meio,
4: consumindo.
5: No meio do
4: nego
5: dia.
4: Tá, nego tá pitando maconha na praça, sentado no banco, meio-dia, duas horas da tarde, cheirando cocaína, meio-dia, duas horas da tarde, não tem ninguém. E ninguém tá nem aí. Tá ficando normal isso, né? Tá ficando normal. E tá ficando normal vagabundo sem trabalhar duas horas da tarde. Tá ficando normal isso no Brasil. Por isso que eu falo, é ano da eleição, viu, gente? Vamos criar vergonha na cara. Porque se tá esta porcaria, é porque a gente tá votando mal pra caraca. Nós precisamos aprender a votar. Votar é ter vergonha na cara. O país tá sem lei, o país tá uma bagunça. Que é isso, meu Deus do céu? Sabe qual que é o pior problema disso tudo, Débora? E pra encerrar, porque senão eu vou ficar aqui até amanhã falando. É assim. Logo, a paciência termina. Logo, a paciência termina.
5: Muita gente já terminou.
4: Muita gente já terminou. E aí, sabe qual é o medo?
5: Já que a
4: polícia não resolve, já que a justiça
5: mãos.
4: Não resolve, eu vou resolver. Porque tudo na vida tem limite. Você tá na sua casa, você trabalhou que nem um camelo, você quer descansar e você não consegue descansar. Você chama a polícia e não resolve. Você entra na justiça e não resolve. A sua paz de espírito, o seu sossego. Você vê sua mulher estressada, seus filhos estressados. Você estressado porque no dia seguinte tem que trabalhar de novo. E tem que aguentar, na maioria das vezes, um patrão mala, sem alça do caramba, te cobrando. E você não aguentando parar em pé de cansaço. Chega um momento que você não aguenta mais e é normal, o ser humano explode. Quando o ser humano explode internamente e não causa prejuízo nenhum, só pra ele mesmo. Mas quando o bicho pega de maneira diferente, neguinho que vai, já que a justiça não acontece, eu vou fazer justiça, isso é uma coisa que tá cada vez mais comum, viu? Tá cada vez mais comum isso, hein? Isso é preocupante. Aí nós vamos voltar a viver no Velho Oeste. Cada um com uma arma na cintura, filho. E Deus pra mim, você que se lasque. Sabe aquele ditado que eu confesso pra você que eu gosto. Eu gosto desse ditado. Eu prefiro ser julgado por 7 do que carregado por 4. Ou 6, sei lá. Eu prefiro de verdade. Porque é aquela velha e boa história. O meu direito é meu direito. E eu não abro mão do meu direito, do mesmo jeito que eu respeito o seu. Porra, desculpa de novo a palavra, o palavreado, gente. É que de verdade, olha. São situações assim que deixam a gente extremamente. Sabe? Não dá, de verdade. Não dá. Desculpa. Desculpa mesmo o exagero, mas não dá. São situações que demonstram que esse país não tá no rumo certo. O Brasil não tá no caminho certo. A coisa não é para ir desse lado. Não é para degringolar desse jeito. A cada dia que passa, a família vale menos. Nós temos menos direitos. A cada dia que passa, a gente tem que engolir um sapo a mais. A cada dia que passa, a gente tem que enfrentar uma situação pior do que a anterior. Tudo nessa vida tem limite.
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2: A gente vai fazer uma viagem aqui, alguns quilômetros da...
3: Vamos viajar.
2: Da região.
3: Vamos já
2: aqui.
3: viajar.
2: E eu vou começar pela entrevista que vai também enaltecer, enriquecer e quem sabe, né, também dar aí um apoio a todas as cidades que estão aqui, nossas cidades aqui do interior de São Paulo, com o secretário do turismo na cidade de Bitinga. Estive ontem lá. E depois a gente já vai viajar um pouco mais ainda.
3: Você vai,
2: né,
3: pra Brotas ainda.
2: E hoje eu vou pra Brotas ainda, tem coletiva.
3: Está viajadeira esta moça, que eu vou dizer um negócio pra você.
2: Tem coletiva. Vai ter o Estadão, vai ter o pessoal da gastronomia.br.
3: Vai comer e beber de novo? Tá, com certeza.
2: Armando, posso te falar uma coisa? De coração mesmo. Coração. Até pra quem tá assistindo, a Cléo tava lá, se ela tá ouvindo, assim, ela tá vindo.
3: Ô, Cléo!
2: Não dá tempo de comer. Eu nunca como nos eventos. E gentilmente.
3: Diego Santos era diferente. Porque Diego Santos, aliás, um abraço, Dieguito. Diego Santos, que tá lá em Araraquara, Diego Santos era assim, Diego Santos comia primeiro. Tanto faz, mas já começou a coletiva, mas não tem pressa, vai lá. Ele comia primeiro, aí ele ia, participava e comia depois e trazia salgadinho pra comer depois também.
2: Puxa,
3: abraço, velho. É mais ou menos isso aí.
2: Bom, gentilmente eu aceito.
3: A dona Kelly também. Dona Kelly também fazia isso.
2: Come. Não, eu não sei, é algo que é meu, sempre foi assim, em todas as coberturas e lives. Eu não tenho essa. Primeiro porque começa a salivar muito, eu não consigo. Até pra falar fica complicado. Às vezes você tá ali, né, com um batom, alguma coisa, você quer manter, né? O sorriso ali, você tá. Um gergelim. Então, não, eu não tenho esse hábito de comer.
3: Pode trazer pra nós, não tem problema.
2: Mas a gente faz uma marmitinha.
3: Faz uma marmitinha
2: assim.
3: E traz pra nós.
2: Gente, vocês estão ouvindo? O pessoal de Brotas Gourmet.
3: Alô, Cléo.
2: Brotas Gourmet, tá aí. Afinal de contas, vai né, haverá uns
3: marmitinhas
2: ali,
3: Cléo,
2: finger
3: marmitinha.
2: Foods ali, né?
3: Isso.
2: Enfim.
3: Vamos lá.
2: Bom, mas agora vamos pra Bitinga falar aqui, já até pra enriquecer aqui. Há algumas cidades, com as palavras do Richard, que esteve conosco aqui na Clube FM, diretamente de Bitinga, secretário do Turismo. Vamos lá, bora lá, o que, que ele tem para nos dividir conosco. Olá para você que nos acompanha nas plataformas digitais da Clube FM, ouvindo a 100.7. Olha só, diretamente de Bitinga, aqui da capital nacional do bordado. Cidade turística, gente, é isso mesmo, conhecida nacionalmente e, digo mais, internacionalmente. Vou falar com o secretário de turismo, Richard de Rosa, falar um pouco sobre como foi a 50ª Feira do Bordado, excepcional, e também obrigada por receber a Clube FM, ter essa, né, se dispor esse tempinho para falar com a gente, Richard. Obrigada.
4: Eu que agradeço, Débora, a todos os ouvintes da Clube, pessoal de Jaú e região. Feira do Bordado foi um sucesso, né? São 50 edições, a gente comemorou bodas de ouro. Foi um sucesso de público, sucesso de negociações, de vendas, sucesso de não só na venda direta dentro da feira, mas movimento numa cidade inteira. É isso que faz a Feira do Bordado ser tão especial. E essa edição de 50 anos foi realmente histórica e marcou muito para nossa cidade.
2: Agora, falando um pouco de desenvolvimento da cidade, para a gente passar um pouquinho, né, essa expertise do negócio, porque muitas cidades aqui da região mesmo, do interior de São Paulo, têm um interesse, né, em ser uma cidade turística, né? Qual que é o segredo, Richard? Como que tem uma fórmula para se transformar referência no turismo?
4: Olha, você sabe que às vezes só ali no papel é uma coisa, às vezes é mais fácil você conseguir o título no papel do que você realmente se tornar uma estância turística. Bitinga, há anos, ela é estância turística e se mantém estância. A gente tem trabalhado bastante para que a nossa estância cresça cada vez mais, investindo, seja no turismo de negócios, no turismo religioso, que também tem crescido em Bitinga, no turismo náutico, no turismo da ecológico. Então a cidade, ela oferece muita coisa boa para quem vem para cá. E claro que os nossos bordados são conhecidos no Brasil inteiro, e isso faz com que os turistas venham loco aqui conhecer o nosso bordado. E o povo de Bitinga abraça, né, Débora? Você sabe disso, o povo recebe bem. Então você que está aí nos assistindo e nos ouvindo, vem para Ibitinga conhecer o nosso povo e, claro, conhecer o nosso bordado.
2: É, você falou uma coisa muito interessante, porque assim, atendimento é tudo. E todas as pessoas, turistas que passam por Ibitinga, têm uma impressão muito, muito... É assim, eu vou dar um exemplo. Chegou um turista na sua loja, não tem um café, mas ele quer um café, é inacreditável. A pessoa, ela sai correndo, ela vai comprar um café do lado, do vizinho, de alguém, mas ela leva o café pro turista, né, Richard?
4: Isso é verdade, porque a gente trata as pessoas aqui como a gente gostaria de ser tratado onde a gente vai. Então, o povo de Ibitinga realmente, ele é muito receptivo. Seja logo do trevo da cidade, até quando chega no centro, nas lojas, na feirinha, que é a nossa joia maior aqui, onde os turistas vêm, gostam de participar da feirinha de ambulante, que completou esse ano 39 anos já. Então, realmente, é um atrativo importante. E claro que o bordado é sim a nossa matéria-prima, é o nosso produto, porém, o nosso abraço é muito mais especial.
2: Com certeza a entrega não é só o bordado, né? Muito mais que isso. Agora, falando um pouco de cronograma, como que vocês estão hoje, esse planejamento aí, pelo menos a curto, médio prazo, aí deve ter alguma coisa já nesse termômetro aí para estabelecer aí para o pessoal que está assistindo já se programar para vir para cá.
4: É, Ibitinga está de portas abertas praticamente todos os dias, de segunda a sábado, seja com a feirinha, seja com as lojas aqui de maneira geral, seja no e-commerce, porque Ibitinga hoje bomba no e-commerce, está disputando sempre ali os primeiros lugares no ranking nacional, em todas as plataformas de venda de e-commerce, né? Inclusive estamos agora recebendo aqui um CD de uma grande plataforma, uma multinacional, que isso também está fazendo com que Ibitinga seja valorizada, enxergada diferente, né? Por outras plataformas concorrentes, inclusive Ibitinga tem sido sondada por outras, e eu tenho certeza que logo vem novidade para a nossa cidade. Isso faz com que a nossa região cresça. Não só Ibitinga, mas com que Jaú cresça, Bariri, Itápolis, Borborema, Tabatinga, que também é a capital do bichinho de pelúcia. Então, a gente tem trabalhado muito para que a nossa região cresça junto. Por isso que é importante também a união. E a gente tem uma programação vasta. Tivemos a Feira do Bordado agora em julho, com 50 edições, e nós teremos agora em outubro a Expo Bordado. É mais uma edição onde a gente tem aqui um shopping a céu aberto, com mais de 200 lojas aqui no miolo do centro da cidade, onde a gente decora, enfeita, prepara realmente as nossas lojas para que receba, para que a gente possa receber turista do Brasil inteiro. Também é um momento para você marcar aí, vir visitar Ibitinga de 8 a 18 de outubro.
2: Indo para o encerramento, antes disso, você falou uma coisa importante, porque alimenta a região todo o turismo aqui. Isso é verdade, porque a pessoa, ela chega em Ibitinga, ela faz o tour aqui, compra e tudo mais, aí depois ela já vai para outra cidade e vai para Jaú. Então, quer dizer, o mesmo ônibus, os turistas que transitam na cidade, acaba de alguma forma passando também por outras cidades que têm essa mesma proposta turística, né, Richard?
4: Eu acho que isso é uma coisa importante que tem acontecido, inclusive, na nossa região, é essa conversa com os representantes dos municípios, né? Jaú, através das rotas, Itápolis, Tabatinga, Bariri, as cidades que fazem parte desse consórcio para que a gente possa fortalecer realmente essa nossa região aqui. A pessoa vem para Ibitinga, ela faz a compra, ela sai daqui, ela vai tomar um sorvete em Itápolis, ela passa em Tabatinga comprar um bichinho de pelúcia, ela vai para Jaú comprar o sapato para a mulher. Então tem um roteiro todo especial dentro da nossa região e a gente tem trabalhado em conjunto para que a nossa região de fato se fortaleça cada vez mais.
2: Para a gente encerrar, projetos que vocês já têm para como uma cidade turística, claro, né, entre infraestrutura, o que tem previsto aí a médio, curto, até longo prazo aí, que já está dentro do planejamento, com até mesmo, né, com a ajuda da prefeitura. Sim. Ou recursos que venham aí, com emendas que venham de fora.
4: Nós estamos nessa iminência de vir um recurso, que seria o recurso do DAD para as instâncias turísticas, que esse ano vai ser pago através da Secretaria de Governo do Estado. Mas nós estamos na expectativa de vir esse recurso, que é carimbado para as instâncias, de 2,5 milhões, que serão investidos na infraestrutura do nosso centro, uma requalificação, uma reestruturação do centro da cidade, para que a gente possa modernizar, oferecer uma infraestrutura melhor para receber o turista. Então, se Deus quiser, em breve tem novidade no centro da cidade para a gente embelezar cada vez mais a nossa cidade.
2: Perfeito, gente. Está vendo? É a Ibitinga que todo mundo ama, que o Brasil inteiro ama, que o mundo inteiro, que já passou, já viu aí a etiqueta Made in Ibitinga. É isso, né?
4: É isso, exatamente. Inclusive, estamos tentando o selo geográfico, do índice geográfico, para que qualquer lugar do Brasil, o pessoal tá lá no selinho, bordado de Ibitinga. Por quê? Vai ter qualidade. Quando tiver o selinho bordado de Ibitinga, porque tem qualidade, tem preço bom e, claro, tem o nosso carinho estampado naquele produto.
2: Bom, eu sou ibitinguense, daqui da Terra Vermelha, falando diretamente com o Richard, que é secretário do turismo aqui, e muito mais as atividades que estão acontecendo por aqui. Vou ficar por aqui. Richard, mais alguma mensagem que você queira passar? Ou até mesmo com a sua experiência, né? Que, a sua vasta experiência, que já passou pelo meio da comunicação, né? E toda essa bagagem que você traz, com certeza pode ajudar e também proporciona de alguma forma, né? Acho que até mesmo para o seu dia a dia, os projetos que estão em andamento aqui na cidade.
4: Eu acho que é importante essa ligação que a gente tem com os outros municípios e me colocar, inclusive, à disposição dos demais municípios para que a gente possa trocar ideias, para que a gente possa fortalecer, como a gente falou, porque todo mundo ganha. O povo ganha, a cidade ganha, o Brasil ganha, porque a gente oferece cada vez mais qualidade de vida para essa população e para esse turista que também vem nos visitar. Então, gente, ó, conta com a gente aqui. E eu sempre falo, vem para Ibitinga.
2: Mais uma vez, obrigada para você que está aí nos acompanhando. Continua a nossa programação. Obrigada, Richard.
4: Obrigado. Gente, um beijo para vocês. Débora, foi um prazer te rever. Sucesso, viu?
2: Muito obrigada. E para você, um super beijo, luz e paz. E até a próxima, gente. Tchau, tchau. Achei sensacional, Armando, que essa etiqueta, eu falei brincando assim na hora. Eu falei, poxa, é importante porque quando a gente vai para fora, até mesmo fora do país, você vê enxovais, né, o Brasil todo e alguns lugares que eles também exportam. Tem lá, né, nas fábricas que eu já conheço, né? E não vou revelar aqui até, inclusive, algumas empresas aqui da cidade de Jaú que tem os produtos da Ibitinga. Mas agora vai ter o selo, né? Da feito
3: justo,
2: em Ibitinga.
3: Justíssimo.
2: Para garantir essa qualidade, né? Então, eles já estão fazendo, até porque vai ter alguns parâmetros, uns pré-requisitos, né? Para que tenha qualidade, né? Para esse selo. Então, achei sensacional. Foi, assim, uma coisa que eu falei, o Made in Ibitinga. Ele falou, não, a gente tá aqui já,
3: até
2: já.
3: Por quê? Eu não tiro a possibilidade de nego comprar produto falsificado da China e vender como se fosse bordado de Ibitinga, você entendeu? Feito por...
2: Coloca a etiqueta por, sabe, ali, lá, de parque, bota um encarte.
3: É de Ibitinga, hein? Na
2: só
3: realidade...
2: Que não.
3: É
2: só
3: feito
2: que não.
3: Pelas crianças lá na China.
2: Pelo amor de Deus. E o pior é que, assim, a Ásia toda tá consumida por isso, né? Mas achei legal, interessante isso. E essa questão que ele colocou, né? O turismo, ele tem que se prevalecer. A gente falou hoje pela manhã. São algumas burocracias aí. Não é só... Tem no papel e também tem a prática.
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2: Amanda Ferrari, ela fez FAAP, né? Fez cinema na FAAP em São Paulo e também o mestrado na Flórida, e que é um curso de direção. Ela dirigiu esse curta-metragem. E o mais, assim, que é o objetivo, né, de qualquer diretora de cinema, né, roteirista, é chegar ao tapete vermelho. E ela já fez as inscrições para todos os festivais. Então a gente vai torcer, porque tem muitas, né, outras matérias e outras programações que ela fez. Contou com uma atriz também, que faz um trabalho incrível. E essa entrevista também aconteceu no teatro, momentos antes da, né, que era uma... No momento era só para autoridades locais, né? Que foi feito ali a apresentação desse curta-metragem. E você que acompanha em áudio e vídeo a entrevista com Amanda Ferrari, cineasta, aqui conosco na Clube FM. Olá para você que nos acompanha diretamente das plataformas digitais da Clube FM. É isso mesmo, já vai dando seu like, fica aqui com a gente. E ouvindo a 100.7, vou falar com a Amanda, diretora, roteirista, formada pela FAAP em São Paulo e também o mestrado no exterior. E por que nós estamos falando diretamente do Teatro Municipal em Ibitinga? Porque hoje vai rolar um curta-metragem dirigido, todo roteirizado pela Amanda, que está aqui comigo. E vamos falar um pouquinho sobre esse curta-metragem, tudo que você elaborou, Amanda. Então, muito obrigada e seja muito bem-vinda à Clube FM aqui. Para a gente é um super prazer falar contigo.
5: Muito obrigada, Débora, pelo espaço, pela oportunidade. Sim, hoje vai ter o lançamento, né, a premiere do nosso documentário que conta a história do bordado de Ibitinga, no qual a gente esteve trabalhando desde janeiro.
2: Então a gente vai ter um bate-papo aqui, então fica aqui com a gente para você aproveitar essa história com tanto afeto, com tantas memórias que pode despertar aí. Amanda, você poderia ter contado a história do bordado apenas com datas, né, e fatos, mas você escolheu dar voz às bordadeiras, aos moradores, às pessoas que viveram essa transformação. De onde nasceu essa sensibilidade em transformar a memória em emoção?
5: É, Eu tinha desde o início uma preocupação muito grande de transmitir a mensagem da história do bordado de uma forma que se tornasse interessante, né, atrativo para todo mundo, porque temos aí várias gerações e para algumas gerações como a minha, às vezes fica muito abstrato você entender certos conceitos da época, como é que foi essa transformação do bordado na cidade. E aí, através de imagens, de poesia, inclusive, que a gente tem uma poesia que eu compus para o filme e aí depois a gente adaptou, né, para que ela encaixasse, para que ela coubesse no filme, a gente foi contando a nossa história e eu também queria ter um pezinho no turismo rural aí da nossa cidade, o que a nossa cidade tem de atraente, de atrativo, junto com o bordado. Então, eu tentei transformar isso tudo numa coisa, sim, documental, no sentido de trazer as informações, trazer a história para que todos conheçam e que a gente tenha orgulho e preserve a nossa história. Só que eu também queria que isso se tornasse uma coisa poética, artística, atrativa, e eu acho que eu consegui unir tudo isso. Visitamos vários pontos turísticos da cidade para valorizar, além do bordado, também todos os pontos da cidade, a nossa história, sim, mas nosso turismo no geral também.
2: Durante as entrevistas, Amanda, houve assim algum momento, um depoimento, alguma bordadeira que emocionou profundamente, né, e fez você perceber que estava ali registrando muito mais do que um documentário, mas um patrimônio afetivo de Bitinga?
5: Eu acho que cada uma aí teve a sua colaboração. É muito incrível, porque cada depoimento, cada uma estava falando de uma geração diferente, né? Nós temos quem pegou o início do bordado, quem pegou o meio e quem está ainda na ativa. E, então, cada uma contribuiu do seu jeito, contando a sua experiência. Tivemos também empresários, né? Pequenos e grandes comerciantes. E também tivemos a colaboração de três grandes historiadoras aqui da cidade. Então, cada depoimento foi utilizado e serve para representar, né? Porque é um curta-metragem, ou seja, é um filme de curta duração.

0: história do bordado da nossa cidade.
1: E o filme, ele mostra que o bordado não é apenas uma economia, né? Ele une famílias, atravessa gerações, construiu a identidade da cidade. Depois de toda essa pesquisa, como que você enxerga hoje o verdadeiro significado do bordado para a cidade de Bitinga?
0: Ah, eu acho que o bordado fez, né, essa cidade, né, se consolidar, e acho que ainda tem muito o que contribuir. Eu acho que ainda tem muito o que crescer, inclusive hoje em dia se unindo ao e-commerce, né, porque durante a pandemia o que sustentou principalmente a cidade foi o e-commerce. Então isso é uma coisa que a gente não pode ignorar, e eu acho que é isso, é ter a cabeça aberta para a inovação, né, e isso tentei trazer não só sobre o bordado, mas sobre o turismo de uma forma geral. Além do bordado, como é que a gente pode atrair as pessoas? E foi isso, através das imagens que a gente fez, visitamos aí, inclusive com o drone, para que todo mundo queira conhecer essa cidade. Então, o turismo, ele é impulsionado pelo bordado, e acho que a gente celebrou mais de 50 anos aí de Feira do Bordado. São muitas edições que a gente celebrou da Feira do Bordado, e acho que tem muitas mais ainda para a gente celebrar. O bordado só vai crescer, e acho que usando a ferramenta também do e-commerce.
1: Amanda, além da riqueza histórica, né, você já acabou de até comentou sobre a poesia, eu acho que traz essa temática poética, as imagens belíssimas feitas pelo drone, isso acaba enaltecendo muito mais a cidade. Mas qual foi o desafio de equilibrar a informação, a arte e a emoção para que o público se reconhecesse de uma forma mais assim, imersiva nessa história?
0: Eu acho que é sempre importante a gente fazer esse resgate para que a gente se veja na tela, né? É difícil a gente ver filmes gravados no interior ou que falem sobre o interior. A gente se vê muito nas telas através do Rio de Janeiro, São Paulo. Então é isso, a gente sempre tenta aí trazer curta-metragens ou filmes de longa-metragem que retratem um pouco, que dê esse orgulho, né, nacional, mas assim, mais especificamente do município. Então acho que é muito importante a gente fazer esse resgate na história. E a gente contou com muitas pessoas, inclusive no poema. O poema foi algo que eu compus, né? E a pessoa que fez a locução foi uma grande amiga minha, talentosíssima profissional, Doda Lansone, que interpretou, né? Foi a locutora do poema. E eu acho que a gente tem que resgatar esse orgulho mesmo. E através do poema e dessas imagens maravilhosas, acho que a gente consegue fazer esse convite das pessoas conhecerem a nossa cidade.
1: Isso com certeza traz muito mais essa emoção para todos que estão assistindo e vão se identificar. Suas mães, suas avós e até atual, né, algumas bordadeiras que ainda estão no mercado. Amanda, existe algum movimento para Ibitinga que seja reconhecida também como a capital nacional do bordado? Você acredita que esse documentário ele vai fortalecer com todo esse reconhecimento, preservando a memória das mulheres, das famílias, né? Como eu já coloquei aqui, as avós, as mães, enfim, que fizeram parte dessa história, e você tendo essa representatividade aqui na cidade?
0: Eu não consigo ver a história do bordado de Ibitinga como algo isolado das mulheres. Então, eu costumo dizer que eu acho que a história do bordado de Ibitinga é uma coisa fundamentalmente feminista, sabe? Porque se não fossem as mulheres, a gente não ia estar aqui hoje. Então, a Feira do Bordado, que tem aí mais de 40 edições, eu acho que tudo se deve a elas. Elas começaram esse movimento, né? Então, a gente já tem aí muita representatividade, e esse filme vai ser enviado para festivais nacionais e internacionais. Então, com certeza, vamos ter um alcance lá fora e em todos os estados do Brasil também.
1: Bom, finalizando e encerrando a entrevista com a Amanda aqui, já que a gente entrou nesse assunto, Amanda, sobre também, né, a gente vem falando de prêmios, quem sabe Oscar, curta-metragem, afinal de contas ali, quem assistiu o trailer é de arrepiar, então você se emociona, só de falar, eu já fico lembrando aqui como cada, os takes, né, a forma como foi produzido, como foi roteirizado, como foi dirigido. Existe essa possibilidade, Amanda?
0: Assim, a gente vai inscrever para muitos lugares, né, para muitos festivais, então a gente imagina que a expectativa é das melhores, né, que isso alcance muitas pessoas, que se a gente conseguir trazer prêmios aí para a cidade, chamar atenção, isso vai ser incrível, vai ser um grande orgulho para a cidade, né.
1: E colocar a bandeira, né, fincar a bandeira aqui para o mundo, né, a gente pode levar isso, pode ser conquistado aqui e que sirva também para outros projetos que você deve estar desenhando aí já na sua mente.
0: Já, com certeza, tem muitos aí que eu costumo não engavetar nenhum projeto.

0: Eu sempre estou trabalhando em três ou quatro ao mesmo tempo, e eu acho que isso vai dar uma visibilidade muito grande, não só para o meu trabalho, mas para todos que estiveram envolvidos, né? Porque o cinema, ele gera muitos empregos. Então, é sempre bom a gente lembrar, é bom para a cidade toda, para todo mundo, né? E eu acho que a inovação, para a cidade progredir, todo mundo tem que caminhar junto também.
1: A Clube FM e eu, particularmente, estamos na torcida para que você tenha esse super engajamento, essa pontuação e, quem sabe, o tapete vermelho, seja lá, seja em Cannes, seja Oscar, enfim, todas as formas que você possa atribuir e receber esse riquíssimo presente, que vai ser um presente também para a cidade de Ibitinga e para todos os ibitinguenses.
0: Muito obrigada. Um presente foi essa entrevista. Muito obrigada pelo seu tempo, pela oportunidade. Viva a história, viva o cinema, viva Ibitinga.
1: Obrigada mais uma vez, Amanda.
0: Obrigada.
1: E para você que está aí, continua na nossa programação aqui, e também a gente vai deixar nas descrições aqui como você pode assistir esse curta, nas plataformas do streaming, e o contato na bio também para seguir a nossa queridíssima Amanda Ferrari, que já se posicionou aqui. E para você, bordadeira, para você que teve alguém da família que se identificou, que tocou o seu coração com toda essa informação, curta, compartilhe, marque essa pessoa super querida da sua vida, que pode ter certeza que vai tocar o coração dela a partir do momento que ela assistir o trailer que a gente vai colocar na sequência para você. Luz e paz no coração, gente. Um beijo, até a próxima. Tchau, tchau. É muito emocionante. Eu já marquei minha mãe, porque minha mãe é bordadeira. Ela já foi, inclusive, professora, né, de bordadeiras. Isso há muito tempo. Num dado momento a gente viu ali um bordado que é antigamente, né, que são aquelas máquinas, aquelas com os bastidores, né, bastidor que era aquele que você vai torcendo o tecido para esticar o tecido ali, e o crivo, né, que era tudo feito à mão, né, eram as tesourinhas, você ia fazendo o bordado crivado, né, que são aqueles fuinhos, e era tudo feito à mão. Então isso no linho, você imagina o trabalho dessas mulheres, né? E hoje a gente vê muito pouco isso quando você vai pro Nordeste, né? Tem as rendeiras e tem a renda, que é uma... Ainda existe, né? A renda feita à mão, que é uma... É um trabalho riquíssimo que vale todo o preço. O pessoal vai para lá, as rendeiras vêm até a mesa para vender as toalhas, e vale todo aquele preço, gente, porque a gente sabe o tanto que é colocado de carinho e de amor e de labor.
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3: Povo de Deus, final de semana abençoado para todos vocês. Divirtam-se com sabedoria, com responsabilidade. Quem vai trabalhar, bom trabalho. Quem vai descansar, bom descanso. Quem vai se divertir, bom divertimento. Se dirigir, não beba. Se beber, não dirija, tá? 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São Miguel Arcanjo, defendei-nos no combate. Quem como Deus? Ninguém, nunca, jamais, ninguém como Deus. Vida que segue, e a gente se vê na segunda. Tchau.
4: Observatório Nacional, 18 horas, 58 minutos, 50 segundos. Observatório Nacional, 18 horas, 59 minutos, 0 segundo. Observatório Nacional, 18 horas, 59 minutos, 10 segundos. Observatório Nacional, 18 horas, 59 minutos, 20 segundos. Observatório Nacional, 18 horas, 59 minutos, 30 segundos.
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7: Olá, boa noite.
6: Boa noite para você que nos acompanha em todo o país.
7: Sexta-feira, 31 de julho de 2026.
6: Vamos ao destaque do dia.
7: Combustível renovável.
6: Gasolina com 32% de etanol começa a valer amanhã. Claudimário Carvalho.
8: De acordo com estudos técnicos, os veículos apresentam funcionamento adequado sem impactos relevantes no desempenho ou nos sistemas de combustível.
7: Educação. Professores e estudantes da rede pública de ensino podem acessar livros didáticos em formato digital.
6: São mais de 2.800 obras que podem ser acessadas pela conta gov.br. Natália Kuslik.
9: O catálogo reúne obras didáticas e literárias e abrange desde os anos iniciais do ensino fundamental até o ensino médio.
7: E hoje nós vamos falar sobre uma arte que é patrimônio cultural brasileiro.
6: Poesia pendurada no barbante, rima perfeita que conta as histórias do povo e do dia a dia do sertão. É o cordel. O
7: projeto quer valorizar a atividade no país. Graziele Bezerra.
10: A iniciativa prevê atividades como seminários, tratamento de acervos e apresentação de cantadores, poetas e xilógrafos.
6: Hoje na apresentação da Voz do Brasil, Luciano Seixas e Mariana Jungmann.
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6: A Caixa Econômica Federal conclui hoje o pagamento do lucro do Fundo de Garantia por Tempo de Serviço, o FGTS.
7: Quem tem direito já pode consultar o valor de recebimento.
6: Nós vamos conversar agora com a repórter Luana Karen, que vai explicar para a gente como funciona essa distribuição.
7: Luana, boa noite. Fala para a gente, então, desde quando é feita a repartição do lucro do FGTS?
11: Boa noite, Mariana, Luciano. Boa noite aos ouvintes da Voz do Brasil. Olha, desde 2016, o Fundo de Garantia por Tempo de Serviço, o FGTS, distribui parte do lucro obtido com aplicações em áreas como habitação, saneamento, infraestrutura e títulos públicos federais. A repartição é definida pelo Conselho Curador do Fundo, que estabelece tanto o percentual do lucro a ser distribuído quanto o índice usado para calcular quanto cada trabalhador recebe.
6: E como é que ficou a distribuição neste ano, Luana?
11: Olha, Luciano, neste ano o índice definido foi de 0,01868341. Para calcular o valor que irá receber, o trabalhador deve multiplicar o saldo existente na conta do FGTS em 31 de dezembro de 2025 por esse índice. Mas eu vou dar um exemplo para ficar mais fácil. Quem tinha R$10 mil de saldo naquela data vai receber R$186,83. De acordo com a resolução do Conselho Curador, 89% do lucro obtido pelo FGTS em 2025 serão distribuídos aos trabalhadores, o que equivale a R$13 bilhões. De acordo com o secretário de Proteção ao Trabalhador do Ministério do Trabalho e Emprego, Carlos Augusto Gonçalves, o valor é depositado em contas ativas e inativas.
12: Contas ativas são aqueles trabalhadores que têm vínculo. Contas inativas são aqueles trabalhadores que não têm mais vínculo empregatício, mas são beneficiados também, né, por essa distribuição de resultado. É só ele entrar no APPS, entrando do FGTS, constatar qual é o seu saldo. Os trabalhadores e as trabalhadoras receberão essa distribuição de resultado nas suas contas através de uma correção do valor do saldo.
7: Agora, Luana, e o trabalhador pode sacar esse dinheiro já imediatamente?
11: Não, Mariana, só nos casos previstos em lei. É importante lembrar que o dinheiro creditado como repartição do lucro segue as mesmas regras do FGTS, ou seja, ele só pode ser sacado em situações como a compra da casa própria, demissão sem justa causa, aposentadoria ou doenças graves. O valor foi creditado na conta do FGTS de pouco mais de 138 milhões de trabalhadores e pode ser conferido no aplicativo FGTS ou pelo Internet Banking da Caixa para quem é cliente do banco. Mariana e Luciano.
6: Obrigado, Luana, pelas informações ao vivo aqui na Voz do Brasil.
7: Passa a valer amanhã a gasolina com percentual obrigatório de 32% de etanol.
6: A medida entra em vigor por um período de 180 dias, prorrogáveis por mais 6 meses.
7: Baseada em estudos técnicos com veículos leves e motocicletas, a alteração amplia o uso de combustível renovável.
6: Além de reduzir a necessidade de importação de gasolina e reforçar a segurança energética nacional.
13: O governo do Brasil publica a resolução que institui temporariamente a gasolina E32 e a nova mistura começa a valer neste sábado, 1º de agosto. Com a mudança, o percentual obrigatório de etanol anidro na gasolina sobe de 30% para 32% em todo o Brasil. A medida tem validade inicial de 180 dias, com possibilidade de prorrogação por mais 6 meses. Segundo o Conselho Nacional de Política Energética, a alteração busca ampliar o uso de combustível renovável produzido no país, reduzir a necessidade de importação de gasolina e reforçar a segurança energética nacional. A decisão é baseada em estudos técnicos que avaliam veículos leves e motocicletas movidos exclusivamente a gasolina. Os testes analisam partida, aceleração, dirigibilidade, emissões e durabilidade dos componentes. De acordo com o relatório, os veículos apresentam funcionamento adequado, sem impactos relevantes no desempenho ou nos sistemas de combustível. A resolução também estabelece que a adoção definitiva da gasolina E32 ou de misturas superiores vai depender de novas avaliações. Claudimário Carvalho, para a Voz do Brasil.
7: Obras didáticas e literárias na palma da mão. É o Programa Nacional do Livro e do Material Didático Digital.
6: Saiba agora como acessar livros da rede pública pela internet.
14: Uma plataforma permite que professores e estudantes da rede pública de ensino acessem livros em formato digital. O catálogo reúne obras didáticas e literárias e abrange desde os anos iniciais do ensino fundamental até o ensino médio. Como destacou Fernanda Pacobaíba, presidente do Fundo Nacional de Desenvolvimento da Educação.
15: Hoje, o nosso PNLD Digital reúne um acervo com mais de 2.800 obras, entre os livros didáticos e literários de diferentes etapas da educação básica. O leitor digital também conta com recursos de acessibilidade e personalização, como ajuste de contraste, espaçamento e navegação.
14: A avaliação das obras é realizada por professores especialistas do Banco de Avaliadores do Programa Nacional do Livro e do Material Didático, selecionados por uma comissão técnica. Os materiais didáticos de cada etapa de ensino se renovam a cada 4 anos. O acesso à plataforma pode ser feito pelo endereço pnld.fnde.gov.br com login realizado via gov.br. Reportagem Natália Koslick.
7: Na segunda-feira, começa a campanha de multivacinação para crianças e adolescentes menores de 15 anos.
6: Pais e responsáveis devem levar os jovens até a unidade básica de saúde para atualizar a caderneta de vacinação.
7: E atenção para quem mora nas cidades de São Paulo, Guarulhos e São Bernardo do Campo.
6: O Ministério da Saúde recomenda que os habitantes dessas cidades, com idade entre 0 e 59 anos, tomem vacina contra sarampo.
7: Até o dia 28 de julho, o Brasil confirmou 17 casos de sarampo nesses municípios de São Paulo. E a melhor forma de prevenir a doença é a imunização. Confira na reportagem de Pablo Mundim.
16: O sarampo é uma doença causada por um vírus e transmitida pelo ar. Os primeiros sintomas costumam ser febre alta, tosse, coriza, olhos avermelhados e mal-estar. Depois de alguns dias, aparecem manchas vermelhas que começam no rosto e se espalham pelo corpo, como explica o Dr. Thiago Cavalcante, médico de família.
17: Ele é um dos agentes mais contagiosos, porque geralmente uma pessoa que tem um vírus no seu organismo tem a capacidade de transmitir para até 18 pessoas ao seu redor. E o vírus pode ficar até 2 horas no ambiente ali circulando, né? Então, isso ainda aumenta ainda mais a chance de ocorrer a transmissão. E, basicamente, os sintomas, assim, lembra muito um quadro gripal. Aí, logo depois, poucos dias, obviamente, surgem as manchas vermelhas pelo corpo.
16: Mesmo com a eliminação da circulação contínua do vírus no Brasil, novos casos ainda podem surgir quando o sarampo é trazido de outros países. Por isso, especialistas reforçam que manter a vacinação em dia continua sendo a forma mais eficaz de evitar novos surtos. A vacina contra o sarampo é oferecida gratuitamente pelo SUS e faz parte do calendário nacional de vacinação. Na rotina, as crianças recebem 2 doses, aos 12 e aos 15 meses de idade. Em situações de circulação do vírus, como ocorre atualmente nas cidades paulistas de Guarulhos, São Bernardo do Campo e São Paulo, a recomendação do Ministério da Saúde é a oferta da vacinação contra sarampo para todas as pessoas de 6 meses a 59 anos de idade, de forma indiscriminada, que moram nesses municípios. O Dr. Tiago Cavalcante reforça que a vacinação é fundamental para combater o vírus.
17: A ideia, fazer até um comparativo, por exemplo, com incêndio, né? É que não surja a faísca que vai acender aquele incêndio. Então, por exemplo, se a população da cidade estiver vacinada, o vírus chega, pode até chegar, mas ele não encontra quem infectar, porque o nosso organismo, né, vai estar ali com a barreira de proteção bem ativa. E o vírus morre ali. E é o que a gente chama até da imunidade coletiva, da imunidade de rebanho.
16: O sarampo pode ainda causar complicações graves, como pneumonia, inflamação no cérebro e até levar à morte, principalmente em crianças pequenas e pessoas com baixa imunidade. Quem não sabe se recebeu todas as doses pode procurar uma unidade básica de saúde para verificar a caderneta de vacinação. Reportagem Pablo Mundim.
6: Quem se inscreveu no FIES já pode checar se conseguiu o financiamento estudantil.
7: Prazo para confirmar as informações vai até a semana que vem.
6: E quem não foi selecionado já está na lista de espera para aguardar as próximas chamadas.
18: Nesta edição do FIES, o Fundo de Financiamento Estudantil, foram disponibilizadas 75 mil vagas em mais de 1.200 instituições de ensino. Com os resultados divulgados nesta quinta-feira, os pré-selecionados já podem completar as informações de suas inscrições até a próxima terça-feira, 4 de agosto. Quem não foi selecionado vai automaticamente para a lista de espera. E as novas chamadas serão realizadas entre 7 de agosto a 24 de setembro. O FIES concede financiamento a estudantes de graduação em instituições privadas que aderirem ao programa e que tenham avaliação positiva no Sistema Nacional de Avaliação da Educação Superior. Os estudantes podem conferir se foram selecionados no endereço acessounico.mec.gov.br/FIES. E para complementar as informações, acessar FIES Seleção, sem cedilha, aluno.mec.gov.br. Edinaldo Júnior para a Voz do Brasil.
7: Atenção, candidatos do Concurso Público Nacional Unificado, CNPU-2.
6: O Ministério da Gestão, Inovação e Serviços Públicos publicou no Diário Oficial da União de hoje nova classificação para recompor vagas remanescentes, não preenchidas e provimento de vagas adicionais.
7: Ao todo, são 702 pessoas classificadas, sendo 242 em vagas remanescentes e 460 em vagas adicionais.
6: Os convocados abrangem o INSS e o Ministério da Gestão e da Inovação e Serviços Públicos.
7: Os classificados devem acompanhar as próximas publicações para consultar procedimentos, prazos e orientações das próximas etapas do concurso.
6: Para saber mais, acesse gov.br/gestão/fique-por-dentro.
7: Ter documentos importantes na palma da mão facilita a vida de milhões de brasileiros e evita deslocamentos desnecessários.
6: Pela conta gov.br é possível acessar gratuitamente certidões e comprovantes usados para solicitar benefícios sociais, participar de concursos públicos e resolver diversas pendências de forma rápida e digital.
19: Você que tem a conta GovBR não precisa sair de casa para pegar uma série de documentos. Vários deles são muito importantes, por exemplo, para pedir o Bolsa Família, o Benefício de Prestação Continuada, BPC, a Tarifa Social de Energia Elétrica, para acessar o Minha Casa Minha Vida e outras políticas públicas federais. São mais de 10 certidões disponíveis para você baixar de graça pelo seu celular, tablet ou computador. Uma delas é a certidão do cadastro único, que é essencial para o Bolsa Família, a isenção de taxas em concursos públicos e a carteira do idoso. No GovBR você ainda pode baixar a certidão da pessoa com deficiência, documento fundamental para o sistema de cotas nas universidades, escolas técnicas e empresas. Essa certidão também é exigida para a pessoa com deficiência pedir o BPC. Se você pretende se inscrever num concurso público, vai precisar da certidão de quitação eleitoral. Ela está entre as que podem ser baixadas na plataforma GovBR. Também é possível pegar a Carteira Nacional de Vacinação, o Cartão Nacional de Saúde, o Certificado de Antecedentes Criminais, a Certidão de Situação Cadastral do CPF e do CNPJ. Nessa mesma lista estão disponíveis as certidões negativas de débito da pessoa física, pessoa jurídica e do imóvel rural. Para acessar os documentos, você entra no aplicativo GovBR ou no site gov.br e clica em Atalhos GovBR. Depois, é só olhar a lista de certidões e baixar a que estiver precisando. Reportagem Carlos Oliveira.
7: Os CNPJs, que até hoje tinham apenas números, agora também poderão ter letras.
6: O primeiro CNPJ alfanumérico foi emitido hoje.
7: A ideia é garantir a continuidade das combinações no país.
20: O CNPJ, que identifica empresas, organizações e instituições, está de cara nova. Agora, pode conter também letras e não apenas números. É o chamado formato alfanumérico. A Receita Federal emitiu o primeiro CNPJ desse tipo, com letras e números, nesta sexta-feira. O novo padrão amplia a capacidade de inscrições nos próximos anos e não impacta os CNPJs já existentes, que continuam válidos. O modelo alfanumérico também não altera os direitos, obrigações ou a situação cadastral das pessoas jurídicas já existentes. Novos CNPJs ainda podem ser emitidos apenas com números, já que o limite do sistema ainda não foi esgotado. Empresas que usam CNPJ em seus processos devem verificar se os sistemas estão preparados para receber e validar códigos alfanuméricos. A Receita Federal informou que a emissão de CNPJs neste modelo será gradual e que vai acompanhar a transição. Graziela Mendonça para a Voz do Brasil.
6: Amanhã é dia do cordelista. Você conhece essa arte brasileira?
7: A literatura de cordel faz parte da identidade cultural e carrega histórias, tradições e saberes populares passados de geração em geração.
6: Um projeto lançado no Ceará tem o objetivo de fortalecer a preservação e a difusão dessa manifestação artística por meio de atividades de formação, pesquisa e valorização de cordelistas e xilógrafos.
7: Vamos conhecer mais na reportagem de Graziele Bezerra.
21: O trabalho de um artista popular atraiu a atenção do professor Alex Canuto de Melo para o cordel. Mas o sangue nordestino também teve voz no nascimento de Sabiá Canuto, filho de maranhense com piauiense, neto de sanfoneiro, que além de professor, é poeta e cordelista.
22: Então eu fiquei encantado naquele momento, conhecendo o mestre do pife com o cordel.
23: É galinha, pato, peru, pavão em mavestude, lá vai eu fui, de avô pra nós.
22: E ele me instigou a buscar me enveredar nesse caminho da poesia popular, do cordel e achar o meu caminho também a partir daí.
21: A literatura de cordel é considerada bem cultural imaterial pelo Instituto do Patrimônio Histórico e Artístico Nacional, IFAM, desde 2018. O nome cordel vem dos cordões ou barbantes, onde os folhetos ficavam pendurados para serem vendidos em feiras. Essa expressão artística teve forte expansão no Nordeste do Brasil, a partir do final do século XIX. Poesia rimada, métrica perfeita. Para o professor Sabiá, um saber que precisa ser conhecido e preservado.
22: Então, através desse brinquedo que é o cordel e essa diversão, né? E você poder declamar, por exemplo, admiro o pica-pau no galho do angico, passo o dia inteiro, taco, taco, tico, tico, não sente dor de cabeça nem quebra a ponta do bico. Então, sem dúvida nenhuma, a gente precisa ampliar ainda mais esses acessos à literatura de cordel, né? A essa disseminação dessa cultura, né? A valorização dessa cultura.
21: Um projeto chamado Escola Brasileira de Literatura de Cordel e Xilogravura, lançado em Juazeiro do Norte, quer promover e valorizar ainda mais essa manifestação cultural. Para isso, a iniciativa do Ministério da Cultura, em parceria com as Universidades Regional e Federal do Cariri, no Ceará, prevê atividades como seminários, oficinas, tratamento de acervos e apresentação de cantadores, poetas e xilógrafos, como explica Fanca Santos, coordenadora do projeto.
24: Serão aulas e espetáculos, nós teremos um congresso internacional de acervos muito importante, o tratamento técnico de todo um acervo que já está na UFCA, de Pedro Bandeira, Renato Casimiro, meu próprio acervo, entre outros, e vamos lançar uma linha de moda da Xilo, né? Pensando na economia criativa.
21: As atividades devem acontecer até maio de 2027. A programação e informações sobre como participar serão divulgadas no perfil do Instagram, @escolabr de cordel e xilogravura. Reportagem Graziele Bezerra.
6: Mais do que museus, pontos de memória são espaços criados por comunidades para contar e guardar a sua própria história.
7: Essas iniciativas podem ser certificadas e habilitadas para a obtenção de apoios, financiamentos e parcerias.
6: A certificação como ponto de memória é uma titulação concedida pelo IBRAM, o Instituto Brasileiro de Museus.
0: A 40 quilômetros de Brasília, o Centro Histórico de Planaltina reúne casarões, praças e a Igrejinha de São Sebastião. Há também um museu histórico, onde é possível conhecer objetos e o modo de viver dos habitantes do final do século XIX. Todo o centro relembra a história do município, que antes de ser incorporado ao DF, pertencia a Goiás e já era um núcleo urbano mesmo antes da vinda da capital para o centro do país. Simone Macedo, presidente e fundadora da Associação dos Amigos do Centro Histórico de Planaltina, detalha o que é possível encontrar no local.
1: Além dele contar a história até os dias de hoje, Planaltina DF, ele tem também as atividades artísticas, como montagem de exposições e também um dos principais eventos de arte contemporânea fora do eixo Brasília, né? É um ponto para que você chegue e viva o local como uma casa da época, né?
0: O Centro Histórico de Planaltina é considerado um ponto de memória, ou seja, uma iniciativa reconhecida por preservar e valorizar a história, a cultura e as memórias de um território ou grupo social. Raquel Teixeira, coordenadora de Museologia Social do IBRAM, explica qual o diferencial desses espaços.
2: Diferentemente de um museu tradicional, que tem a sua atuação baseada naquele tripé edifício, coleção ou acervo, né, e público, os pontos de memória desenvolvem processos museológicos que são baseados na relação território, memória e comunidade. Então, a gente está falando de uma gama aí de processos museológicos que se dão fora dos ambientes museais tradicionalmente reconhecidos, né? São experiências que elas nascem do próprio protagonismo da comunidade.
0: Para um lugar ser reconhecido como ponto de memória, é preciso provar que a entidade responsável desenvolve programas, projetos e ações de museologia de caráter social. Com a certificação, o ponto de memória passa a estar apto a participar de políticas e instrumentos previstos para esse tipo de iniciativa, como explica Raquel Teixeira, do IBRAM.
2: Que pode favorecer a participação em editais, em parcerias com instituições públicas e privadas. É claro, observadas as regras específicas de cada um desses instrumentos, né? E é também uma ferramenta importante para que os pontos de memória possam se conhecer uns aos outros e, a partir daí, desenvolverem ações conjuntas, em parceria, fazerem cooperações.
0: Por meio de uma plataforma online, é possível cadastrar um projeto para certificação e acompanhar o processo desde a etapa de inscrição. E a população pode ter informações detalhadas sobre o histórico de atuação de cada um desses locais. O endereço é pontosdememoria.museus.gov.br. Reportagem Márcia Fernandes.
7: O prazo final para atualizar o cadastro destinado à concessão da licença de aquicultor foi prorrogado até 31 de dezembro de 2026.
6: A atividade pode ser realizada em águas marinhas, rios e lagos.
7: Entre as espécies cultivadas estão peixes, camarões, algas, rãs, peixes ornamentais, ostras e mexilhões.
6: A licença permite o trabalho dentro da lei, a comercialização sem riscos de multas e é requisito para obtenção de crédito rural.
7: Quem explica é a secretária nacional de aquicultura do Ministério da Pesca e Aquicultura, Fernanda de Paula.
3: Além de dar segurança jurídica à sua atividade, o RGP Aquicultor, ele facilita a venda do pescado produzido para a indústria de beneficiamento e também para exportação. E como funciona a atualização agora? As nossas superintendências federais de pesca e aquicultura nos estados continuam recebendo analisando e dando andamento normal aos processos de concessão e renovação da licença. Além disso, as regras relativas ao monitoramento obrigatório da aquicultura e aos trâmites antigos de renovação estão temporariamente suspensas, garantindo um período tranquilo de transição para o produtor.
6: Mais informações na página do Ministério da Pesca em gov.br/mpa.
7: E essas foram as notícias do governo federal.
6: Uma realização da Secretaria de Comunicação Social da Presidência da República.
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6: Fique agora com as notícias do Poder Judiciário e do Congresso Nacional. Boa noite, bom fim de semana.
7: A gente volta na segunda-feira. Boa noite.
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8: STF suspende cobrança de mais de 255 milhões de reais em uma disputa judicial entre Petrobras e uma empresa de engenharia. TSE realiza entre 3 e 9 de agosto a primeira edição da Semana Nacional do Sistema Eletrônico de Votação. STJ define que revisão administrativa pode cancelar benefício previdenciário por incapacidade concedido judicialmente. Boa noite, eu sou Marcela Luiza. O Supremo Tribunal Federal suspendeu a cobrança de mais de 255 milhões de reais em uma disputa judicial entre a Petrobras e uma empresa de engenharia. A decisão envolve a forma como o valor da dívida deve ser corrigido. Judite Aragão.
9: A discussão é sobre o índice usado para atualizar o valor da condenação. A empresa FDS Engenharia de Óleo e Gás defendia que a dívida fosse corrigida pelo IPCA, com um acréscimo de juros de 1% ao mês. O Tribunal de Justiça do Rio de Janeiro concordou com esse cálculo. A Petrobras recorreu ao STF. A empresa alegou que a correção deveria ser feita apenas pela taxa Selic, como já definiu o Supremo em outros julgamentos. Com esse critério, o valor da dívida é de 237 milhões e 800 mil reais, quantia que já foi depositada em juízo. A diferença entre os dois cálculos passa de 255 milhões de reais. Ao analisar o caso, o ministro Alexandre de Moraes afirmou que, quando a sentença não define qual índice de correção deve ser usado e apenas faz referência à lei, deve ser aplicada a taxa Selic. O ministro lembrou que a Selic já inclui correção monetária e juros de mora. Por isso, ela não pode ser somada a outros índices. Como a sentença original não estabelecia um índice específico de atualização, Alexandre de Moraes suspendeu o cumprimento da decisão até o julgamento definitivo do processo.
8: Tribunal Superior Eleitoral dá início à primeira edição da Semana Nacional do Sistema Eletrônico de Votação. Na próxima segunda-feira, dia 3 de agosto, o TSE vai abrir a urna eletrônica para estudantes do Centro de Ensino Médio Elefante Branco, em Brasília. Juliana Cariri.
10: A atividade vai ser conduzida pelo coordenador de tecnologia eleitoral do TSE, Rafael Azevedo, e pelo ministro substituto do tribunal, Nauê Bernardo Pinheiro de Azevedo. Os dois são ex-alunos da instituição. A iniciativa busca ampliar o conhecimento dos alunos sobre o sistema de votação e também vai abordar temas como assinatura digital, sigilo do voto, fiscalização dos sistemas eleitorais, testes de segurança e as etapas de auditoria.
8: A Justiça do Trabalho reforçou o combate ao assédio eleitoral no ambiente laboral. Agora, sempre que uma ação trabalhista apresentar indícios desse tipo de prática, o juiz deverá comunicar imediatamente o caso ao Ministério Público do Trabalho e ao Ministério Público Eleitoral. Marla Lacerda.
25: A medida foi aprovada pelo Conselho Superior da Justiça do Trabalho e determina que a comunicação seja feita logo após o recebimento da ação, sem depender de pedido das partes. O objetivo é agilizar a atuação dos órgãos responsáveis e fortalecer o combate ao assédio eleitoral, sem interferir no andamento do processo trabalhista. A nova resolução também amplia a definição de assédio eleitoral, melhora a identificação dessas ações no sistema da Justiça do Trabalho e reforça o monitoramento dos processos, para garantir mais rapidez e eficiência no acompanhamento dos casos.
8: INSS pode cancelar administrativamente benefícios por incapacidade concedidos por decisão judicial. Esse entendimento foi adotado pelo STJ sob o rito dos recursos repetitivos. Fátima Uchoa.
11: Com a tese fixada pela primeira sessão, juízes e tribunais de todo o país devem adotá-lo em casos com a mesma questão jurídica. Para o STJ, como esses benefícios dependem da permanência da incapacidade do segurado, o INSS tem o dever legal de fazer revisões periódicas para verificar se essa condição continua existindo ou não. O cancelamento somente é válido se forem observadas as garantias do devido processo legal administrativo, com a realização de perícia médica, a notificação do beneficiário e a oportunidade de apresentar defesa antes da interrupção do benefício. O relator foi o ministro Teodoro Silva Santos.
8: 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Uma boa noite e um bom fim de semana.
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13: Eu sou Paula Groba.
14: E eu sou Ricardo Nakaoka.
13: E estes são os destaques de hoje do Jornal do Senado, que começa agora.
14: Avança projeto que cria cotas para jovens que deixam abrigos ao completar 18 anos.
13: Sancionada lei que amplia a divulgação do Disque 180 para vítimas de violência.
14: Lideranças indígenas buscam apoio do Senado para recuperação de áreas degradadas pelo garimpo.
13: Boa noite.
14: Boa noite.
13: Jovens que passaram a infância e a adolescência em abrigos ou casas-lares podem ter mais facilidade para ingressar em universidades e institutos federais.
14: A Comissão de Direitos Humanos do Senado aprovou uma proposta que cria cotas para quem deixa o acolhimento institucional ao completar 18 anos. A reportagem é de Rodrigo Rezende.
15: Um projeto aprovado na Comissão de Direitos Humanos, de autoria do senador Jorge Cajuru, do PSB de Goiás, quer garantir aos jovens que vivem ou viveram nessa situação até os 18 anos, ou seja, não foram adotados e alcançaram maioridade, uma cota nos processos seletivos para o acesso ao ensino superior e às escolas técnicas federais. O relator do projeto, o senador astronauta Marcos Pontes, do PL de São Paulo, afirma que a ideia colabora com a diversidade no meio acadêmico.
17: A proposição realiza a importante missão de conferir oportunidades a pessoas oriundas de acolhimento institucional. Lembrando que acolhimento institucional é diferente de instituições como a Fundação Casa, com menores infratores. É outro tipo de público. Ademais, atua para fortalecer a diversidade nos ambientes educacionais brasileiros, garantindo que pessoas com experiências distintas possam receber e compartilhar conhecimentos essenciais para a comunidade acadêmica e para a construção de sociedade mais justa e, portanto, mais equânime.
15: Marcos Pontes incluiu no projeto uma previsão de avaliação a cada 10 anos dessa política de cotas. A proposta segue para análise da Comissão de Educação do Senado.
13: E por falar em educação, um dos principais destaques do primeiro semestre no Senado foi a aprovação do novo Plano Nacional de Educação. A lei estabelece as metas e as diretrizes que vão orientar as políticas públicas para todos os níveis de ensino até 2034.
14: O texto já foi sancionado pela Presidência da República. Repórter Márcio Maturana.
26: Já sancionado pelo Executivo, o novo Plano Nacional de Educação define diretrizes, metas e estratégias até 2034 em todos os níveis, inclusive a educação superior. Entre as metas estão garantir que todas as crianças da educação infantil estejam na escola e que pelo menos 60% das que têm até 3 anos tenham acesso a creches. A relatora da proposta na Comissão de Educação, senadora Tereza Leitão, do PT de Pernambuco, destacou um mecanismo para evitar que as metas fiquem apenas no papel.
27: Este plano tem um diferencial do anterior. Ele tem um monitoramento
16: bienal. A fiscalização, o monitoramento estão previstos para que ele seja um plano para valer.
26: Também foram aprovados a criação da Universidade Federal Indígena, o incentivo ao empreendedorismo no ensino médio, um regime especial para estudantes impedidos de frequentar aulas por saúde, gravidez ou amamentação, e a inclusão da educação financeira, fiscal, securitária e previdenciária como tema transversal.
18: O Executivo também sancionou a lei que torna obrigatória a divulgação do serviço 180 para denúncias de violência contra a mulher.
14: Pelo texto, os serviços da Central de Atendimento à Mulher deverão ser obrigatoriamente publicizados em meios de comunicação de massa e em locais de grande circulação. Repórter Ruth Gomes.
19: Pela lei, escolas, hospitais, transportes públicos, órgãos públicos, locais de eventos, além de meios de comunicação, promoverão a divulgação de como vítimas e pessoas que têm conhecimento de que a violência está ocorrendo poderão pedir ajuda. Já o senador Wellington Fagundes, do PL de Mato Grosso, ressaltou a importância de unir forças em prol de salvar vidas, independentemente de espectro político.
20: Um tema que não tem partido, não tem ideologia e não pode mais esperar. Quando o assunto é defender a vida, não existe disputa política. Existe, sim, o dever de agir.
19: Relatora do projeto na Comissão de Constituição e Justiça, a senadora Mara Gabrilli, do PSD de São Paulo, resgatou o histórico da Central de Atendimento à Mulher. Ela lembrou que o serviço começou prioritariamente como um canal de orientação e, a partir de 2014, passou a registrar denúncias diretas com encaminhamento e acompanhamento junto à rede especializada.
18: Pesquisadores indígenas das regiões Norte e Centro-Oeste visitaram o Senado nesta quinta-feira para participar de uma reunião com consultores legislativos e representantes do portal E-Cidadania na Comissão de Meio Ambiente.
14: Eles querem aumentar a articulação política em prol de projetos de recuperação de áreas degradadas pelo garimpo. A reportagem é de Marcela Diniz.
22: Os pesquisadores indígenas que visitaram o Senado são dos povos Yanomami, Munduruku e Enauenê Naui. Os objetivos da visita foram conhecer mais o Senado e investir na incidência política em busca de apoio a projetos de recuperação ambiental em áreas destruídas pelo garimpo. As lideranças também querem a total desintrusão de seus territórios. O pesquisador Reginaldo Pocho Munduruku explicou que os indígenas precisam do parlamento, inclusive no orçamento, para garantir recursos para ações socioambientais.
23: A gente tem como objetivo de restaurar 106 hectares, né, dentro do nosso território. A nossa região foi degradada pela garimpo ilegal, né? Então, tudo isso impactou a nossa saúde dos povos indígenas, a vida da flora, né? Como os plantios de palmeiras, açaizeiros, contaminou também o nosso alimento, o peixe, né?
22: Em reunião com consultores do Senado na Comissão de Meio Ambiente, os pesquisadores indígenas ficaram sabendo, por exemplo, da oficina legislativa oferecida pelo E-Cidadania, portal por meio do qual é possível sugerir uma ideia que poderá virar um projeto de lei de verdade. O secretário do colegiado, Ayrton Aragão Júnior, explica que essa ferramenta pode ser útil, por exemplo, nas escolas indígenas.
24: Para aproximar também os jovens indígenas e as lideranças desse processo, dessa possibilidade de participação dentro do E-Cidadania aqui no processo do Senado Federal.
22: Pesquisa da Fiocruz de 2024 mostrou que 94% dos Yanomami de 9 aldeias invadidas por garimpos tinham alto nível de contaminação por mercúrio. Entre os Munduruku, um levantamento deste ano feito com gestantes mostra a contaminação de 97% das mulheres.
18: E os eventos climáticos extremos registrados nos últimos dias no país confirmaram a previsão dos especialistas.
14: Em dois debates realizados no Senado em maio, cientistas alertaram para a força do fenômeno El Niño este ano. Repórter César Mendes.
27: As chuvas intensas no sul e os vendavais no Rio e em São Paulo, registrados no mês de julho, confirmam o alerta dos especialistas de que o El Niño será forte este ano. Para o senador astronauta Marcos Pontes, do PL de São Paulo, é preciso aprimorar a legislação para enfrentar de forma adequada esses fenômenos.
28: Para proteger a população dos eventos que vão acontecer.
27: Segundo o climatologista Carlos Nobre, o El Niño acelera o jato de circulação atmosférica que vem do Pacífico em direção à América do Sul e vários estudos têm apontado evidências de que o El Niño será muito forte este ano.
0: Esses eventos nos últimos dias de chuvas muito fortes no Rio Grande do Sul, isso é relacionado com o El Niño.
27: O senador Hamilton Mourão, do Republicanos Gaúcho, pediu que o Plano Nacional de Proteção e Defesa Civil determine a realização de simulações anuais nos municípios mais atingidos pelos fenômenos climáticos.
14: Com a edição de Paula Groba e trabalhos técnicos de Eliseu Caires, o Jornal do Senado fica por aqui. Acompanhe agora as notícias do Tribunal de Contas da União e da Câmara dos Deputados. Boa noite.
13: Boa noite e um bom fim de semana.
5: Minuto do TCU.
1: O Tribunal de Contas da União apresentou os resultados de um conjunto de auditorias sobre as chamadas transferências especiais, conhecidas como emendas PIX. A fiscalização analisou 100 repasses destinados a 73 municípios e 2 estados, que somaram R$ 198 milhões. O relatório apontou problemas em 82% das transferências examinadas. Entre as principais falhas estão deficiências na prestação de contas, irregularidades em licitações, pagamentos sem comprovação e falta de transparência na aplicação dos recursos. O prejuízo potencial foi estimado em R$ 49 milhões. O tribunal fez recomendações para fortalecer o controle, aumentar a transparência e melhorar a fiscalização das emendas parlamentares. 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
2: O projeto facilita acesso à justiça gratuita para inscritos no Cadastro Único.
3: Parlamentares aprovam benefícios para motoristas com bom histórico.
2: Comissões finalizam análise de proposta que incentiva o voluntariado.
4: Boa noite. Câmara finaliza a votação de projeto que incentiva voluntariado. Acompanhe os detalhes com a repórter Maria Neves.
6: Aprovado na Comissão de Constituição e Justiça da Câmara dos Deputados, projeto que estimula a atuação de jovens como voluntários em instituições de acolhimento de pessoas idosas com deficiência e crianças na primeira infância. A proposta determina ainda que os jovens voluntários também terão acesso a serviços de acolhimento durante o período de atuação. As regras serão definidas na regulamentação da lei. A relatora, a deputada Laura Carneiro, do PSD do Rio de Janeiro, explica que a medida representa mais um incentivo para aproximar jovens de pessoas idosas e com deficiência em instituições de acolhimento.
7: É uma tentativa de unir jovens com pessoas idosas e com pessoas com deficiência. Então, esse jovem, né, que está no serviço voluntário, vai ser habilitado para trabalhar nos abrigos, enfim, nas áreas de recebimento, que são de acolhimento tanto de pessoas com deficiência como de idosos.
6: Ao apresentar o projeto, o deputado Roberto de Lucena, do Republicanos de São Paulo, argumentou que os jovens têm interesse em ingressar no mercado de trabalho e na universidade. Para ele, o Estado, ao valorizar o trabalho social e voluntário, estimula o acesso desses jovens tanto à vida acadêmica quanto ao mercado de trabalho, além de estimular o exercício da cidadania. A deputada Laura Carneiro promoveu pequenos ajustes no texto. O principal deles é uma mudança para assegurar que a participação no voluntariado não seja uma condição obrigatória para o acesso do jovem a serviço de acolhimento social. Segundo a parlamentar, a alteração é necessária para preservar a gratuidade da assistência prevista em lei. Da Rádio Câmara de Brasília, Maria Neves.
5: Trabalho.
2: O projeto que amplia reconhecimento de profissionais da radiologia deu mais um passo na Câmara. Saiba mais com a repórter Sofia Peçanha.
8: A Comissão de Constituição e Justiça aprovou o projeto que atualiza a regulamentação das profissões de técnico e tecnólogo em radiologia e de bacharel em ciências radiológicas. A proposta, já aprovada pelo Senado, altera a lei que regula o exercício das profissões da área desde 1985. Entre as mudanças está o reconhecimento formal das categorias de bacharel, tecnólogo e técnico em radiologia, além da ampliação das áreas de atuação profissional. O texto busca adequar a legislação às novas tecnologias utilizadas em exames e tratamentos de saúde, além de atividades industriais e de segurança que utilizam radiação. O projeto já havia sido aprovado pela Comissão de Saúde. Na reunião, o relator, o deputado Ricardo Silva, do PSD de São Paulo, destacou a importância desses profissionais para o funcionamento dos serviços de saúde.
9: Eles buscam beneficiar os profissionais técnicos em radiologia, os quais têm atuação relevante nos serviços de saúde, principalmente na produção de exames radiológicos indispensáveis ao diagnóstico de patologias.
8: Além de atualizar as regras para o exercício da profissão, o texto determina quem pode obter registro nos conselhos regionais de técnicos em radiologia, estabelece regras para a supervisão das técnicas radiológicas e reforça exigências relacionadas à proteção radiológica e à segurança dos trabalhadores e usuários dos serviços. Na prática, a proposta busca dar mais segurança jurídica aos profissionais ao definir quem pode atuar em cada atividade e quais são as responsabilidades de cada função. Durante a votação na Comissão de Constituição e Justiça, a deputada Érica Cocai, do PT do Distrito Federal, defendeu a proposta, afirmando que uma das principais mudanças é o reconhecimento dos tecnólogos em radiologia na legislação.
10: E por fim dizer que nós temos uma legislação que é uma legislação antiga, que não previa o tecnólogo, e tecnólogo agora vai poder fazer concurso público. Tecnólogo vai poder adentrar na saúde como tecnólogo. Portanto, é um reconhecimento.
8: Como a proposta que atualiza a regulamentação dos profissionais das técnicas radiológicas sofreu alterações durante sua análise na Câmara, ela retorna agora ao Senado para análise dessas modificações. Da Rádio Câmara de Brasília, Sofia Peçanha.
5: Justiça.
4: Inscritos no Cadastro Único para Programas Sociais, o CadÚnico, poderão ter acesso facilitado à justiça gratuita. A repórter Silvia Munhato tem os detalhes.
11: A Câmara aprovou o projeto que prevê a concessão de justiça gratuita de maneira imediata a quem estiver inscrito no Cadastro Único para Programas Sociais, o CadÚnico. A autora do projeto, a deputada Maria do Rosário, do PT do Rio Grande do Sul, diz que a mudança tem o objetivo de facilitar o acesso à justiça, evitando que a pessoa tenha que comprovar novamente que tem baixa renda.
12: Se o judiciário reconhecer o CadÚnico, essa pessoa que passou pelos Centro de Referência e Assistência Social, pelo CRAS e que está no CadÚnico, quando chegar no judiciário, o judiciário vai ter uma economia processual muito grande. Ele não precisa mais revisar documentos sobre a situação econômica da família.
11: Segundo a deputada, quem não estiver no CadÚnico, mas atender aos critérios atuais de vulnerabilidade adotados pela Justiça, continuaria tendo que fazer a comprovação de renda. A proposta que permite aos inscritos no CadÚnico acessar a justiça gratuita sem a necessidade de comprovação de renda seguirá agora para a análise do Senado. Da Rádio Câmara de Brasília, Silvia Munhato.
5: Transportes.
4: Comissão aprova projeto que estabelece benefícios para motoristas com bom histórico. A repórter Júlia Lopes nos conta quais são.
15: Motoristas profissionais com bom histórico no trânsito poderão receber benefícios se estiverem inscritos no Registro Nacional Positivo de Condutores. A proposta do deputado Duda Ramos, do Podemos de Roraima, foi aprovada na Comissão de Viação e Transportes da Câmara dos Deputados. O Registro Nacional Positivo de Condutores é voltado ao cadastro de motoristas que não cometeram infrações de trânsito nos últimos 12 meses. Com a nova proposta, passa a constar no sistema dados como a ausência de infrações gravíssimas, participação em cursos de direção defensiva e histórico de condução sem acidentes. O relator do projeto, deputado Ricardo Aires, do Republicanos do Tocantins, explica que motoristas profissionais são aqueles que exercem atividades econômicas, como motoristas de aplicativo e caminhoneiros. Para ele, a medida beneficia não apenas os condutores, mas também os consumidores.
17: Esse projeto é importante por dois significados. Primeiro, porque ele vai, de um lado, prestigiar e demonstrar o motorista que tem boas práticas de trânsito, e, por outro lado, também oferecer para a população principalmente as pessoas que dependem desse tipo de serviço, aqueles melhores motoristas para que eles sejam contratados ou premiados na sua atividade econômica.
15: No texto, os benefícios concedidos aos condutores incluem redução no valor de seguros de veículos, acesso prioritário a vagas de emprego e condições diferenciadas em financiamentos e locações de veículos. O projeto, que busca conceder vantagens a motoristas profissionais inscritos no Registro Nacional Positivo de Condutores, inclui a medida no Código de Trânsito Brasileiro e segue agora para análise na Comissão de Finanças e Tributação. Da Rádio Câmara de Brasília, Júlia Lopes.
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5: Desenvolvimento Regional.
4: A Comissão de Desenvolvimento Urbano aprovou o uso de royalties do petróleo para financiar a tarifa zero no transporte urbano. A repórter Fabielle Pires nos conta como deve funcionar.
16: Quando o petróleo é extraído, uma parte da riqueza gerada retorna para os cofres públicos. São os royalties, recursos que podem ser usados para financiar serviços e investimentos em benefício à população. A Comissão de Desenvolvimento Urbano da Câmara dos Deputados aprovou uma proposta que destina parte dos royalties para a gratuidade nos transportes públicos do Brasil.

0: de transporte público, as empresas que estiverem trabalhando, seja ela da iniciativa privada, uma concessionária ou uma empresa estatal, vai ter o dinheiro certinho lá todo mês, a tarifa atualizada, para que eles possam fazer um bom transporte público.
1: O projeto, que destina parte dos recursos dos royalties de petróleo para a tarifa zero de transporte público, segue para análise da Comissão de Viação e Transportes. Da Rádio Câmara de Brasília, Fabielle Pires.
2: Educação. Comissão de Educação aprova projeto de estímulo à integração entre empresas de pequeno porte e ensino profissionalizante. A reportagem é de Maria Neves.
3: A Comissão de Educação da Câmara aprovou o projeto do deputado Júnior Mano, do PSB do Ceará, que busca estimular a integração entre instituições de ensino profissional e as micro e pequenas empresas. Pelo texto, os órgãos públicos responsáveis pela política de educação profissional e tecnológica terão de criar cadastro com vagas de emprego como forma de estimular a contratação dos formados pelas instituições de pequeno porte. Na opinião do relator, deputado Luiz Lima, do Novo do Rio de Janeiro, a iniciativa é importante porque as microempresas e empresas de pequeno porte são as que mais empregam no país, mas também são as que encontram maior dificuldade para a contratação de mão de obra qualificada.
4: A gente tem mão de obra específica escassa, que com esse projeto a gente vai ajudar a superar esse obstáculo. A gente está falando de mais profissionalização, que é a vontade dos estudantes. A gente está criando facilidade entre as instituições de ensino, públicas e privadas, para que tenha uma maior interação com o mercado de trabalho.
3: De acordo com o levantamento do SEBRAE, em 2025, as micro e pequenas empresas respondiam por cerca de 97% dos negócios ativos no país, com quase 22 milhões de empreendimentos que seriam responsáveis por 26,5% do Produto Interno Bruto Nacional. Além disso, o estudo aponta que 7 em cada 10 novos empregos formais do país estão nas empresas de micro e pequeno porte. Luiz Lima reforça que quando a educação profissional está em sintonia com as necessidades dessas empresas e articulada com programas de apoio ao empreendedorismo juvenil, há consequências positivas na formação e na integração com o mercado de trabalho. Além da criação do cadastro de vagas em micro e pequenas empresas, a proposta determina que o poder público estimule a abertura de negócios e a formalização de empresas de pequeno porte. A medida ainda prevê a oferta de apoio especial para jovens empreendedores. A proposta ainda será analisada pela Comissão de Constituição e Justiça antes de poder seguir para o Senado. Da Rádio Câmara de Brasília, Maria Neves.
2: Saúde.
5: Comissão de Educação aprova diretrizes para parto humanizado no SUS. A repórter Sofia Peçanha explica como ficou a proposta.
6: A Comissão de Educação da Câmara dos Deputados aprovou o projeto que estabelece diretrizes para tornar mais humanizado o atendimento às mulheres durante a gestação, o parto, o nascimento do bebê e o pós-parto no Sistema Único de Saúde, o SUS. Durante a votação, a comissão alterou o projeto. Em vez de apenas modificar a Lei Orgânica da Saúde para incluir regras específicas sobre o parto humanizado, o novo texto passou a reunir um conjunto mais amplo de diretrizes para atenção à gestação, ao parto, ao nascimento e ao puerpério no SUS. O projeto original previa obrigações mais diretas para o serviço de saúde, com foco na garantia de condições para o parto humanizado e na presença de acompanhante. Já o novo texto amplia esse alcance e passa a organizar princípios gerais de atendimento, com ênfase na autonomia da mulher e na estruturação da rede de atenção materna e neonatal, como ressaltou a relatora da proposta, a deputada Lidice da Mata, do PSB da Bahia.
7: Portanto, esse projeto ele sintetiza uma contribuição, uma preocupação de deputados homens e deputadas mulheres de diversos partidos. E esta é a riqueza dele. Nós estabelecemos diretrizes que visam humanizar a relação do parto, portanto, da mulher, da parturiente, com os médicos e profissionais que integram aquele momento de sua vida.
6: Entre as medidas previstas estão a garantia da presença de acompanhante escolhido pela gestante durante todo o atendimento, a possibilidade de apoio de doula, o fortalecimento da atuação de enfermeiras obstétricas, obstetrizes e parteiras tradicionais, a

0: além da ampliação do acesso à anestesia obstétrica, conforme protocolos do Sistema Único de Saúde. Segundo a relatora, a humanização do atendimento depende da qualificação permanente dos profissionais de saúde e da construção de ambientes mais acolhedores e seguros para mulheres e recém-nascidos.
1: Então, esse é um momento especial na vida da mulher, na vida de uma família, com consequências para o resto da sua vida, né, de um parto bem realizado, confortável, e por isso mesmo, ele merece uma série de orientações que foram aqui definidas.
0: O texto final também reuniu contribuições de 57 projetos que estavam sendo analisados em conjunto e que também tratam do atendimento neonatal. Agora, a proposta segue para análise da Comissão de Saúde. Da Rádio Câmara de Brasília, Sofia Peçanha.
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3: Economia. Comissão aprova projeto que busca evitar cobrança de imposto sobre imposto. A repórter Silvia Munhato explica a questão.
4: A Comissão de Finanças e Tributação da Câmara aprovou proposta que proíbe incluir imposto na base de cálculo do próprio imposto em qualquer esfera de governo. A mudança também foi aprovada na reforma tributária em 2023, no processo de eliminação do ICMS, PIS, COFINS, IPI e ISS. Os novos tributos da reforma, o Imposto sobre Bens e Serviços e a Contribuição sobre Bens e Serviços, serão cobrados apenas no consumo de produtos e serviços, o que garante a não incidência de tributos durante a sua elaboração ou fabricação. O relator, deputado Kim Kataguiri, do Missão de São Paulo, afirma que a cobrança de imposto sobre imposto é uma anomalia.
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8: 20 horas.
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0: Quem diria que uma música rejeitada por vários artistas se tornaria um sucesso estrondoso em todo o Brasil? Lançada originalmente em 1994 em gravação de estúdio, só 7 anos depois, e desta vez gravada ao vivo, que esse novo clássico da música sertaneja explodiu. O ano 2001. A dupla.
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2: Me perdoa, mãe.
1: A gente só toca música top. Ferrugem e Isa na sua.

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1: Difícil ser como um embaixador, né? Só música boa. É um sucesso melhor que o outro. E agora tem até declaração de amor pra esse.
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1: Gustavo Lima, ex dos meus sonhos. Na

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1: Um grande abraço a todos.

0: Obrigado, meu padrinho.
1: Muito barulho pro Tiê, gente.
2: 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Tem Alexandre Pires. 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
3: 21 horas.
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